0: e rápidos. O atendimento abrange questões como viabilidade de construção, obras, licenciamentos, regras urbanísticas, instrução de processos e consulta de processos que estão a decorrer na autarquia. A iniciativa começa esta quinta-feira nas freguesias de Ferreiros de Tendais e Alhões e vai percorrer todas as freguesias do concelho, num primeiro ciclo com duração prevista de 3 a 4 meses. Os atendimentos vão acontecer nas sedes de juntas de freguesia. Para serem atendidos, os municípios devem apenas marcar previamente a visita, podem fazê-lo nos serviços de juntas de freguesia. Herbamar volta a promover a Feira da Maçã, que este ano vai decorrer entre 2 e 4 de outubro. O certame, no norte do distrito de Viseu, promove um dos produtos mais emblemáticos do concelho e uma das mais-valias económicas, valorizando a sua produção e identidade da região. Durante 3 dias, o evento reúne produtores, expositores e visitantes em torno da maçã e de outros produtos locais, com espaço também para gastronomia, artesanato e tradições do concelho. As inscrições para os expositores estão, nesta altura, a decorrer. Com esta edição, o município de Herbamar volta a colocar a maçã em destaque, reforçando a valorização do património económico, gastronómico e cultural da região do Douro. O Parque Linear do Rio Pavia, em Viseu, vai receber no dia 12 de setembro o Festival Trip, com entrada gratuita e uma programação multidisciplinar, este ano sob o mote Um Lugar de Encontros. O programa inclui teatro de marionetas, música, dança, circo contemporâneo e cinema infantil. O destaque vai para o concerto de Sérgio Godinho e Filipe Raposo em voz e piano. O cinema insuflável apresenta ainda curtas metragens para crianças dos 3 aos 12 anos. O Festival Trip realiza-se desde 2022 e promove o parque como espaço de cultura, encontro e participação. Atualizamos toda a informação em estaçãodiariajornal.salto.pt, também no site da Estação Diária Rádio em 968.fm.
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2: 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Previsão do estado do tempo para as próximas 24 horas. O Instituto Português de Mar e da Atmosfera está a prever para o distrito de Viseu céu pouco nublado ou limpo, apresentando períodos de maior nubosidade ao longo do dia nas regiões norte e centro do país. O IPMA está ainda a prever vento fraco a moderado, superando por vezes forte nas terras altas e uma pequena descida da temperatura mínima no interior, em especial nas regiões norte e centro, com mercúrio dos termómetros a chegar aos 31 graus de máxima e mínima a registrar valores perto dos 15 graus no distrito de Viseu.
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3: 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Primeiros minutos desta emissão Superestação na Estação Oficial Viseu. Som de abertura na antena da Estação Diária 96.8. Abrimos com som português e para ouvires com a máxima atenção, veio uma supernova. Fica por aí, até já.
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0: 7-10, Carlos Manuel Costa. Estamos de regresso e praticamente a finalizar mais uma hora de emissão na Estação Diária. Estação Oficial de Viseu. Carlos Manuel Costa, na Estação Diária. Tudo a postos para que possamos saber as novidades que irão ter desenvolvimento logo após o sinal horário. Reservamos para o final desta edição os títulos que irão destacar-se no Diário da Estação. De segunda a domingo.
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1: 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Deixa-te ficar.

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0: 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Estás na Estação Diária e estás muito bem, com a redação a chamar a atenção que vem aí a informação do desporto. Só para quem quer estar por dentro do mundo desportivo. Não perde.

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3: São estes alguns dos temas que vamos desenvolver no Desporto da Estação Diária. A nova temporada de futebol trouxe várias alterações às regras com as quais jogadores, treinadores e também os adeptos terão de passar a identificar-se. As equipas do Distrito de Viseu já conhecem o caminho para as primeiras eliminatórias na Taça de Portugal. A divisão de honra, principal competição do futebol distrital em Viseu, vai arrancar no dia 13 de setembro e terminar a 9 de maio de 2027. A Taça de Futsal da Associação de Futebol Viseu Séniores Femininos já tem calendário definido para a nova temporada. Agora é só ficarem atentos ao desenvolvimento destes e outros temas no Desporto da Estação Diária.
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3: Estação Diária! 1h30, avançamos para o desporto.
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4: A nova temporada de futebol profissional trouxe várias alterações às regras, com as quais jogadores, treinadores e também os adeptos estão agora a habituar-se. Entre as novidades está o alargamento da intervenção do VAR, as situações de pontapés de canto e troca de identidade de jogadores. Também as reposições de bola passam a ter um limite de 5 segundos e os jogadores substituídos têm agora 10 segundos para abandonar o relvado. Já que a receber assistência médica terá que permanecer um minuto fora de campo antes de regressar, a não ser que a falta que motivou a assistência seja punida com um cartão vermelho. Algumas infrações passam agora também a ter sanções disciplinares mais pesadas. No banco, o número de suplentes aumentou de 9 para 12. Ainda alterações administrativas e no calendário, com apenas a última jornada a ter jogos simultâneos entre equipas que disputam os mesmos objetivos. O mercado de transferências de verão vai fechar a 4 de setembro, mas os empréstimos dos jogadores sub-23 podem ainda acontecer até o dia 8. A Taça de Portugal, a prova rainha do futebol português, arranca no último fim de semana de agosto e vai contar com várias equipas do Distrito de Viseu em ação. Na primeira eliminatória, que está marcada para dia 30, o Cifeis recebe o Sporting de Espinho, Mortágua desloca-se ao Sporting da Covilhã e o Penalva de Castelo visita o Oliveirense. Estas duas últimas equipas da Liga 3, Lamelas e Castrodeiro, ficaram isentos. Na ronda seguinte, o Castrodeiro vai receber o Portimonense da Liga 2, enquanto o Lamelas vai jogar em casa frente ao vencedor do jogo entre Porto Alegrense e Santo António. O Tondela, equipa da Liga 2, entra em prova com uma deslocação ao Algarve para defrontar o Imortal de Albufeira. Caso avancem na competição, o Cifeis vai defrontar na sua casa o Leixões, o Mortágua recebe o Lessa e o Penalva de Castelo jogará em casa frente ao Penafiel, todas equipas da Liga 2. O Académico de Viseu da Primeira Liga entra em prova apenas na terceira eliminatória. A segunda divisão da Associação de Futebol de Viseu, uma das novidades no futebol distrital, para a época 2026-27, vai arrancar no dia 20 de setembro. A prova contará com 16 equipas, que foram divididas em duas séries de 8 clubes. Os jogos da primeira jornada da Série A vão defrontar-se Sousa Liboaças, Sport Viseu Benfica Vila Beirense, os Voselenses Gente da Nova Alvite e Santa Cruzense Auris. Na Série B vão jogar Silgueiros Cabanas de Viriato e Benfica, Estrela Mondego Canas de Senhorim, Valdemadeiros e Benfica Besteiros e Sporting Nanduf Santo André. O campeonato da primeira divisão do futsal feminino de Viseu vai contar este ano com 10 equipas. A competição será disputada no sistema de todos contra todos, a duas voltas, no total de 18 jornadas. A prova arranca a 3 de outubro e termina a 27 de fevereiro de 2027. Na primeira jornada vão jogar Heróis da Aventura Gigantes de Mangualde, Casa de Benfica de Viseu, Casa de Benfica de Mortágua, Viseu e Benfica Sernancelha, Vila Nova de Paiva Futsal Amigo e Lusitano Associação Satense. Após o campeonato e a taça, as equipas que não garantam o apuramento para a Taça Nacional vão disputar a Taça de Promoção de Futsal Feminino. Toda a informação do desporto está atualizada em estaçãodiariajornal.sapo.pt e no site da Estação Diária Rádio em 968.fm.
0: 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Previsão do estado do tempo para as próximas 24 horas.
5: O Instituto Português de Mar e da Atmosfera está a prever para o distrito de Viseu céu pouco nublado ao limpo, apresentando períodos de maior nebulosidade ao longo do dia nas regiões norte e centro do país. O IPMA está ainda a prever vento fraco a moderado, superando por vezes forte nas terras altas e uma pequena descida da temperatura mínima no interior, em especial nas regiões norte e centro, com mercúrio dos termómetros a chegar aos 31 graus de máxima e mínima a registrar valores perto dos 15 graus no distrito de Viseu.
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2: Mais uma pista de dança, o melhor do som house e eletrónica na Estação Diária. Só para quem gosta de batidas mais aceleradas. Lá mais para a frente, a seguir ao sinal horário das 23, temos 3 horas de emissão. Basta ficares bem ligado em 96.8 com a Estação Diária.
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0: Setas, Carlos Manuel Costa. Bem-vindos a mais uma grande hora na Estação Diária, Estação Oficial de Viseu. Carlos Manuel Costa, na Estação Diária. Superestação com o som nacional sempre na abertura de cada hora. E para continuarmos em bom ritmo, Supernova nos próximos minutos. De segunda a domingo.
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1: Estamos quase em cima da hora para dar lugar à informação que de meia em meia hora está aqui na Estação Diária. Fazemos uma pequena pausa na música para regressar logo a seguir aos comerciais. Fica por aí, até já.

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0: São estas algumas das notícias que vamos destacar na edição do dia do Diário da Estação. A Câmara de Sinfãs arrancou com o projeto de urbanismo mais perto, uma resposta de proximidade que leva técnicos municipais às freguesias para esclarecer dúvidas e tratar de assuntos relacionados com o urbanismo. Armamar volta a promover a Feira da Maçã, que este ano vai decorrer de 2 a 4 de outubro. Foi inaugurado o Espaço Cidadão de Campo Besteiros, o 7º a abrir portas no concelho de Tondela. O Parque Linear do Rio Pavia recebe a 12 de setembro o Festival Trip com música, teatro e cinema. Agora é só ficarem atentos ao desenvolvimento deste e outros temas no Diário da Estação. 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

0: duas horas.
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1: Duas horas, vem o Diário da Estação.
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4: O SF Besteiros, em Campo de Besteiros, do Conselho de Tondela, passou a disponibilizar consultas médicas e de enfermagem aos sábados de manhã, entre as 9 e a 1 da tarde. A medida resulta de uma parceria entre a unidade, a ULS Viseu de Lafões e o município de Tondela. O objetivo é facilitar o acesso aos cuidados de saúde primários, sobretudo a quem tem dificuldades em recorrer à unidade durante a semana. O SF de Besteiros disponibiliza também uma consulta de apoio intensivo a quem quiser deixar de fumar, com acompanhamento especializado para utentes fumadores. Inaugurada em março, a unidade serve cerca de 8 mil utentes de várias freguesias do Conselho de Tondela. A equipa é composta por 5 médicos, 5 enfermeiros e 4 secretários clínicos. A Câmara de Sinfãs arrancou com o projeto Urbanismo Mais Perto, uma resposta de proximidade que leva técnicos municipais às freguesias para esclarecer dúvidas e tratar de assuntos relacionados com o urbanismo. O objetivo é evitar deslocações à sede do Conselho e tornar os processos mais simples e rápidos. O atendimento abrange questões como viabilidade de construção, obras, licenciamentos, regras urbanísticas, instrução de processos e consulta de processos que estão a decorrer na autarquia. A iniciativa começa esta quinta-feira nas freguesias de Ferreiros de Tendais e Alhões e vai percorrer todas as freguesias do concelho, num primeiro ciclo com duração prevista de 3 a 4 meses. Os atendimentos vão acontecer nas sedes de juntas de freguesia. Para serem atendidos, os municípios devem apenas marcar previamente a visita, podem fazê-lo nos serviços de juntas de freguesia. Herbamar volta a promover a Feira da Maçã, que este ano vai decorrer entre 2 e 4 de outubro. O certame, no norte do distrito de Viseu, promove um dos produtos mais emblemáticos do concelho e uma das mais-valias económicas, valorizando a sua produção e a identidade da região. Durante 3 dias, o evento reúne produtores, expositores e visitantes em torno da maçã e de outros produtos locais, com espaço também para gastronomia, artesanato e tradições do concelho. As inscrições para os expositores estão, nesta altura, a decorrer. Com esta edição, o município de Herbamar volta a colocar a maçã em destaque, reforçando a valorização do património económico, gastronómico e cultural da região do Douro. O Parque Linear do Rio Pavia, em Viseu, vai receber no dia 12 de setembro o Festival Trip, com entrada gratuita e uma programação multidisciplinar, este ano sob o mote Um Lugar de Encontros. O programa inclui teatro de marionetas, música, dança, circo contemporâneo e cinema infantil. O destaque vai para o concerto de Sérgio Godinho e Filipe Raposo em voz e piano. O cinema insuflável apresenta ainda curtas metragens para crianças dos 3 aos 12 anos. O Festival Trip realiza-se desde 2022 e promove o parque como espaço de cultura, encontro e participação. Atualizamos toda a informação em estaçãodiariajornal.sapo.pt, também no site da Estação Diária Rádio em 968.fm.
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1: 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Previsão do estado do tempo para as próximas 24 horas. O Instituto Português de Mar e da Atmosfera está a prever para o distrito de Viseu céu pouco nublado ao limpo, apresentando períodos de maior nebulosidade ao longo do dia nas regiões norte e centro do país. O IPMA está ainda a prever vento fraco a moderado, superando por vezes forte nas terras altas e uma pequena descida da temperatura mínima no interior, em especial nas regiões norte e centro, com mercúrio dos termómetros a chegar aos 31 graus de máxima e mínima a registrar valores perto dos 15 graus no distrito de Viseu.
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0: A rádio oficial Viseu tem um espaço de 3 horas de emissão especialmente pensado para quem gosta do house e eletrónica. Pista de dança, contamos contigo.
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0: Estás na estação diária e estás muito bem. Abrimos com sons nacionais, música sem parar a toda a hora. A seguir tenho preparado para ti uma supernova. Superestação na estação oficial Viseu. Volto já a seguir em 96.8 FM. Até já.
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0: Setas, Carlos Manuel Costa. Aí estamos para mais uma grande hora de emissão na estação diária. Está já alinhada mais uma super malha em 96,80. Carlos Manuel Costa, na estação diária. Para continuarmos em grande ritmo aqui em 96,80, já a seguir vamos ficar com as ondas da estação que estão a chegar à antena na estação diária, de segunda a domingo.
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1: Informação de meia e meia hora aqui na tua Estação Diária. Estamos quase em cima da hora para dar lugar ao desporto. São as notícias em destaque em 96.8. Fica por aí, até já.

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6: São estes alguns dos temas que vamos desenvolver no desporto da Estação Diária. A nova temporada de futebol trouxe várias alterações às regras com as quais jogadores, treinadores e também os adeptos terão de passar a identificar-se. As equipas do Distrito de Viseu já conhecem o caminho para as primeiras eliminatórias na Taça de Portugal. A divisão de honra, principal competição do futebol distrital em Viseu, vai arrancar no dia 13 de setembro e terminar a 9 de maio de 2027. A Taça de Futsal da Associação de Futebol Viseu Séniores Femininos já tem calendário definido para a nova temporada. Agora é só ficarem atentos ao desenvolvimento destes e outros temas no desporto da Estação Diária.
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4: 2:30, vem o desporto.
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5: A nova temporada de futebol profissional trouxe várias alterações às regras, com as quais jogadores, treinadores e também os adeptos estão agora a habituar-se. Entre as novidades está o alargamento da intervenção do VAR, situações de pontapés de canto e troca de identidade de jogadores. Também as reposições de bola passam a ter um limite de 5 segundos e os jogadores substituídos têm agora 10 segundos para abandonar o relvado. Já que a receber assistência médica terá que permanecer um minuto fora de campo antes de regressar, a não ser que a falta que motivou a assistência seja pedida com um cartão vermelho. Algumas infrações passam agora também a ter sanções disciplinares mais pesadas. No banco, o número de suplentes aumentou de 9 para 12. Ainda alterações administrativas e no calendário, com apenas a última jornada a ter jogos simultâneos entre equipas que disputam os mesmos objetivos. O mercado de transferências de verão vai fechar a 4 de setembro, mas os empréstimos dos jogadores sub-23 podem ainda acontecer até o dia 8. A Taça de Portugal, a prova rainha do futebol português, arranca no último fim de semana de agosto e vai contar com várias equipas do Distrito de Viseu em ação. Na primeira eliminatória, que está marcada para dia 30, o Cifeis recebe o Sporting de Espinho, Mortágua desloca-se ao Sporting da Covilhã e o Penalva de Castelo visita o Oliveirense. Estas duas últimas equipas da Liga 3, Lamelas e Castrodeiro, ficaram isentos. Na ronda seguinte, o Castrodeiro vai receber o Portimonense da Liga 2, enquanto o Lamelas vai jogar em casa à frente ao vencedor do jogo entre Porto Alegrense e Santo António. O Tondela, equipa da Liga 2, entra em prova com uma deslocação ao Algarve para defrontar o Imortal de Albufeira. Caso avancem na competição, o Cifeis vai defrontar na sua casa o Leixões, o Mortágua recebe o Lessa e o Penalva de Castelo jogará em casa frente ao Penafiel, todas equipas da Liga 2. O Académico de Viseu da Primeira Liga entra em prova apenas na terceira eliminatória. A segunda divisão da Associação de Futebol de Viseu, uma das novidades no futebol distrital, para a época 2026-27, vai arrancar no dia 20 de setembro. A prova contará com 16 equipas, que foram divididas em duas séries de 8 clubes. Os jogos da primeira jornada da Série A vão defrontar-se Sousel e Boaças, Sport Viseu Benfica Vila Beirense, os Voselenses Gente da Nova Alvite e Santa Cruzense Auris. Na Série B vão jogar-se Algueiros Cabanas de Viriato e Benfica, Estrela Mondego Canas de Senhorim, Valdemadeiros e Benfica Besteiros e Sporting Nanduf Santo André. O campeonato da primeira divisão do futsal feminino de Viseu vai contar este ano com 10 equipas. A competição será disputada no sistema de todos contra todos, a duas voltas, no total de 18 jornadas. A prova arranca a 3 de outubro e termina a 27 de fevereiro de 2027. Na primeira jornada vão jogar Heróis da Aventura Gigantes de Mangualde, Casa de Benfica de Viseu, Casa de Benfica de Mortágua, Viseu e Benfica Serdancelha, Vila Nova de Paiva Futsal Amigo e Lusitano Associação Satense. Após o campeonato e a taça, as equipas que não garantam o apuramento para a Taça Nacional vão disputar a Taça de Promoção de Futsal Feminino. 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
1: 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Previsão do estado do tempo para as próximas 24 horas. O Instituto Português de Mar e da Atmosfera está a prever para o distrito de Viseu céu pouco nublado ao limpo, apresentando períodos de maior nebulosidade ao longo do dia nas regiões norte e centro do país. O IPMA está ainda a prever vento fraco a moderado, superando por vezes forte nas terras altas e uma pequena descida da temperatura mínima no interior, em especial nas regiões norte e centro, com mercúrio dos termómetros a chegar aos 31 graus de máxima e mínima a registrar valores perto dos 15 graus no distrito de Viseu.
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0: 13, José Alberto Ribeiro. Olá, é com um especial prazer que estamos de volta. José Alberto Ribeiro, na Estação Diária. 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
0: São estas algumas das notícias que vamos destacar em edição do dia do Diário da Estação. A Câmara de Sinfãs arrancou com o projeto de urbanismo mais perto, uma resposta de proximidade que leva técnicos municipais às freguesias para esclarecer dúvidas e tratar de assuntos relacionados com o urbanismo. Armamar volta a promover a Feira da Maçã, que este ano vai decorrer de 2 a 4 de outubro. Foi inaugurado o espaço Cidadão de Campo Besteiros, o 7º a abrir portas no concelho de Tondela. O Parque Linear do Rio Pavia recebe a 12 de setembro o Festival Trip com música, teatro e cinema. Agora é só ficarem atentos ao desenvolvimento deste e outros temas no Diário da Estação. 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
2: O SF Besteiros, em Campos de Besteiros, no Conselho de Tondela, passou a disponibilizar consultas médicas e de enfermagem aos sábados de manhã, entre as 9 e a 1 da tarde. A medida resulta de uma parceria entre a unidade, a ULS Viseu de Lafões e o município de Tondela. O objetivo é facilitar o acesso aos cuidados de saúde primários, sobretudo a quem tem dificuldades em recorrer à unidade durante a semana. O SF de Besteiros disponibiliza também uma consulta de apoio intensivo a quem quiser deixar de fumar, com acompanhamento especializado para utentes fumadores. Inaugurada em março, a unidade serve cerca de 8 mil utentes de várias freguesias do Conselho de Tondela. A equipa é composta por 5 médicos, 5 enfermeiros e 4 secretários clínicos. A Câmara de Sinfãs arrancou com o projeto Urbanismo Mais Perto, uma resposta de proximidade que leva técnicos municipais às freguesias para esclarecer dúvidas e tratar de assuntos relacionados com urbanismo. O objetivo é evitar deslocações à sede do Conselho e tornar os processos mais simples e rápidos. O atendimento abrange questões como viabilidade de construção, obras, licenciamentos, regras urbanísticas, instrução de processos e consulta de processos que estão a decorrer na autarquia. A iniciativa começa esta quinta-feira nas freguesias de Ferreiros de Tendais e Alhões e vai percorrer todas as freguesias do concelho, num primeiro ciclo com duração prevista de 3 a 4 meses. Os atendimentos vão acontecer nas sedes de juntas de freguesia. Para serem atendidos, os municípios devem apenas marcar previamente a visita, podem fazê-lo nos serviços de juntas de freguesia. Herbamar volta a promover a Feira da Maçã, que este ano vai decorrer entre 2 e 4 de outubro. O certame, no norte do distrito de Viseu, promove um dos produtos mais emblemáticos do concelho e uma das mais-valias económicas, valorizando a sua produção e a identidade da região. Durante 3 dias, o evento reúne produtores, expositores e visitantes em torno da maçã e de outros produtos locais, com espaço também para gastronomia, artesanato e tradições do concelho. As inscrições para os expositores estão, nesta altura, a decorrer. Com esta edição, o município de Herbamar volta a colocar a maçã em destaque, reforçando a valorização do património económico, gastronómico e cultural da região do Douro. O Parque Linear do Rio Pavia, em Viseu, vai receber no dia 12 de setembro o Festival Trip, com entrada gratuita e uma programação multidisciplinar, este ano sob o mote Um Lugar de Encontros. O programa inclui teatro de marionetas, música, dança, circo contemporâneo e cinema infantil. O destaque vai para o concerto de Sérgio Godinho e Filipe Raposo em voz e piano. O cinema insuflável apresenta ainda curtas metragens para crianças dos 3 aos 12 anos. O Festival Trip realiza-se desde 2022 e promove o parque como espaço de cultura, encontro e participação. Atualizamos toda a informação em estaçãodiariajornal.sapo.pt, também no site da Estação Diária Rádio em 968.fm.
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3: Previsão do estado do tempo para as próximas 24 horas. O Instituto Português de Mar e da Atmosfera está a prever para o distrito de Viseu céu pouco nublado ou limpo, apresentando períodos de maior nebulosidade ao longo do dia nas regiões norte e centro do país. O IPMA está ainda a prever vento fraco a moderado, superando por vezes forte nas terras altas e uma pequena descida da temperatura mínima no interior, em especial nas regiões norte e centro, com o mercúrio dos termómetros a chegar aos 31 graus de máxima e mínima a registrar valores perto dos 15 graus no distrito de Viseu.
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3: Bem-vindo à Estação Diária. Abrimos este espaço de emissão a ouvir som português e para iniciarmos como tu gostas, vem uma supernova. Fica atento em 96.8, antena 9680. Eu volto já a seguir, até já.
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0: 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Ora, estamos nós de novo em 9680. José Alberto Ribeiro, na Estação Diária. 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De segunda a domingo.
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2: São estes alguns dos temas que vamos desenvolver no Desporto da Estação Diária. A nova temporada de futebol trouxe várias alterações às regras com as quais jogadores, treinadores e também os adeptos terão de passar a identificar-se. As equipas do Distrito de Viseu já conhecem o caminho para as primeiras eliminatórias na Taça de Portugal. A Divisão de Honra, principal competição do futebol distrital em Viseu, vai arrancar no dia 13 de setembro e terminar a 9 de maio de 2027. A Taça de Futsal da Associação de Futebol Viseu Séniores Femininos já tem calendário definido para a nova temporada. Agora é só ficarem atentos ao desenvolvimento destes e outros temas no Desporto da Estação Diária.
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4: A nova temporada de futebol profissional trouxe várias alterações às regras, com as quais jogadores, treinadores e também os adeptos estão agora a habituar-se. Entre as novidades está o alargamento da intervenção do VAR, as situações de pontapés de canto e troca de identidade de jogadores. Também as reposições de bola passam a ter um limite de 5 segundos e os jogadores substituídos têm agora 10 segundos para abandonar o relvado. Já que a receber assistência médica terá que permanecer um minuto fora de campo antes de regressar, a não ser que a falta que motivou a assistência seja punida com um cartão vermelho. Algumas infrações passam agora também a ter sanções disciplinares mais pesadas. No banco, o número de suplentes aumentou de 9 para 12. Ainda alterações administrativas e no calendário, com apenas a última jornada a ter jogos simultâneos entre equipas que disputam os mesmos objetivos. O mercado de transferências de verão vai fechar a 4 de setembro, mas os empréstimos dos jogadores sub-23 podem ainda acontecer até o dia 8. A Taça de Portugal, a prova rainha do futebol português, arranca no último fim de semana de agosto e vai contar com várias equipas do Distrito de Viseu em ação. Na primeira eliminatória, que está marcada para dia 30, o Cifeis recebe o Sporting de Espinho, Mortágua desloca-se ao Sporting da Covilhã e o Penalva de Castelo visita o Oliveirense. Estas duas últimas equipas da Liga 3, Lamelas e Castrodeiro, ficaram isentos. Na ronda seguinte, o Castrodeiro vai receber o Portimonense da Liga 2, enquanto o Lamelas vai jogar em casa frente ao vencedor do jogo entre Porto Alegrense e Santo António. O Tondela, equipa da Liga 2, entra em prova com uma deslocação ao Algarve para defrontar o Imortal de Albufeira. Caso avancem na competição, o Cifeis vai defrontar na sua casa o Leixões, o Mortágua recebe o Lessa e o Penalva de Castelo jogará em casa frente ao Penafiel, todas equipas da Liga 2. O Académico de Viseu da Primeira Liga entra em prova apenas na terceira eliminatória. A segunda divisão da Associação de Futebol de Viseu, uma das novidades no futebol distrital, para a época 2026-27, vai arrancar no dia 20 de setembro. A prova contará com 16 equipas, que foram divididas em duas séries de 8 clubes. Os jogos da primeira jornada da Série A vão defrontar-se Sousa e Boaças, Sport Viseu Benfica Vila Beirense, os Voselenses Gente da Nova Alvite e Santa Cruzense Auris. Na Série B vão jogar-se Algueiros Cabanas de Viriato e Benfica, Estrela Mondego Canas de Senhorim, Valdemadeiros e Benfica Besteiros e Sporting Nanduf Santo André. O campeonato da primeira divisão do futsal feminino de Viseu vai contar este ano com 10 equipas. A competição será disputada no sistema de todos contra todos, a duas voltas, no total de 18 jornadas. A prova arranca a 3 de outubro e termina a 27 de fevereiro de 2027. Na primeira jornada vão jogar Heróis da Aventura Gigantes de Mangualde, Casa de Benfica de Viseu, Casa de Benfica de Mortágua, Viseu e Benfica Sernancelha, Vila Nova de Paiva Futsal Amigo e Lusitano Associação Satense. Após o campeonato e a taça, as equipas que não garantam o apuramento para a Taça Nacional vão disputar a Taça de Promoção de Futsal Feminino. Toda a informação do desporto está atualizada em estaçãodiariajornal.sapo.pt e no site da Estação Diária Rádio em 968.fm.
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2: 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Previsão do estado do tempo para as próximas 24 horas. O Instituto Português de Mar e da Atmosfera está a prever para o distrito de Viseu céu pouco nublado ao limpo, apresentando períodos de maior nebulosidade ao longo do dia nas regiões norte e centro do país. O IPMA está ainda a prever vento fraco a moderado, superando por vezes forte nas terras altas e uma pequena descida da temperatura mínima no interior, em especial nas regiões norte e centro, com mercúrio dos termómetros a chegar aos 31 graus de máxima e mínima a registrar valores perto dos 15 graus no distrito de Viseu.
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1: É o regresso do Diário da Estação e em muito pouco tempo ficamos por dentro do que mais importante vai acontecendo em primeira mão na Estação Oficial Viseu. 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
0: 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São estas algumas das notícias que vamos destacar no início do dia do Diário da Estação. A Câmara de Sinfãs arrancou com o projeto de urbanismo mais perto, uma resposta de proximidade que leva técnicos municipais às freguesias para esclarecer dúvidas e tratar de assuntos relacionados com o urbanismo. Armamar volta a promover a Feira da Maçã, que este ano vai decorrer de 2 a 4 de outubro. Foi inaugurado o Espaço do Cidadão de Campo Besteiros, o 7º a abrir portas no Conselho de Tondela. O Parque Linear do Rio Pavia recebe a 12 de setembro o Festival Trip com música, teatro e cinema. Agora é só ficarem atentos ao desenvolvimento destes e outros temas no Diário da Estação. 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
1: Quatro horas.
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4: O SF Besteiros, em Campos de Besteiros, no Conselho de Tondela, passou a disponibilizar consultas médicas e de enfermagem aos sábados de manhã, entre as 9 e a 1 da tarde. A medida resulta de uma parceria entre a unidade, a ULS Viseu de Lafões e o município de Tondela. O objetivo é facilitar o acesso aos cuidados de saúde primários, sobretudo a quem tem dificuldades em recorrer à unidade durante a semana. O SF de Besteiros disponibiliza também uma consulta de apoio intensivo a quem quiser deixar de fumar, com acompanhamento especializado para utentes fumadores. Inaugurada em março, a unidade serve cerca de 8 mil utentes de várias freguesias do Conselho de Tondela. A equipa é composta por 5 médicos, 5 enfermeiros e 4 secretários clínicos. A Câmara de Sinfãs arrancou com o projeto Urbanismo Mais Perto, uma resposta de proximidade que leva técnicos municipais às freguesias para esclarecer dúvidas e tratar de assuntos relacionados com urbanismo. O objetivo é evitar deslocações à sede do Conselho e tornar os processos mais simples e rápidos. O atendimento abrange questões como viabilidade de construção, obras, licenciamentos, regras urbanísticas, instrução de processos e consulta de processos que estão a decorrer na autarquia. A iniciativa começa esta quinta-feira nas freguesias de Ferreiros de Tendais e Alhões e vai percorrer todas as freguesias do concelho, num primeiro ciclo com duração prevista de 3 a 4 meses. Os atendimentos vão acontecer nas sedes de juntas de freguesia. Para serem atendidos, os municípios devem apenas marcar previamente a visita, podem fazê-lo nos serviços de juntas de freguesia. Herbamar volta a promover a Feira da Maçã, que este ano vai decorrer entre 2 e 4 de outubro. O certame, no norte do distrito de Viseu, promove um dos produtos mais emblemáticos do concelho e uma das mais-valias económicas, valorizando a sua produção e a identidade da região. Durante 3 dias, o evento reúne produtores, expositores e visitantes em torno da maçã e de outros produtos locais, com espaço também para gastronomia, artesanato e tradições do concelho. As inscrições para os expositores estão nesta altura a decorrer. Com esta edição, o município de Herbamar volta a colocar a maçã em destaque, reforçando a valorização do património económico, gastronómico e cultural da região do Douro. O Parque Linear do Rio Pavia, em Viseu, vai receber no dia 12 de setembro o Festival Trip, com entrada gratuita e uma programação multidisciplinar, este ano sob o mote Um Lugar de Encontros. O programa inclui teatro de marionetas, música, dança, circo contemporâneo e cinema infantil. O destaque vai para o concerto de Sérgio Godinho e Filipe Raposo em voz e piano. O cinema insuflável apresenta ainda curtas metragens para crianças dos 3 aos 12 anos. O Festival Trip realiza-se desde 2022 e promove o parque como espaço de cultura, encontro e participação. Atualizamos toda a informação em estaçãodiariajornal.sapo.pt, também no site da Estação Diária Rádio em 968.fm.
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0: 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Previsão do estado do tempo para as próximas 24 horas. O Instituto Português de Mar e da Atmosfera está a prever para o distrito de Viseu céu pouco nublado ou limpo, apresentando períodos de maior nebulosidade ao longo do dia nas regiões norte e centro do país. O IPMA está ainda a prever vento fraco a moderado, superando por vezes forte nas terras altas e uma pequena descida da temperatura mínima no interior, em especial nas regiões norte e centro, com mercúrio dos termómetros a chegar aos 31 graus de máxima e mínima a registrar valores perto dos 15 graus no distrito de Viseu.
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4: Estamos aí de regresso para quem segue regularmente a Estação Oficial de Viseu. Ouvimos Tuga da Estação na Estação Diária. A Supernova é o som que iremos recomendar já de seguida. Até já!
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0: Exceção diária. Boa noite. Presta atenção à faixa que te vamos revelar em 96.8. Soltas da estação. Som que sabemos que bate no mercado e que também recomendamos. Fiquem bem, fiquem por aí.
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0: Estação Diária. Boa noite. Atualizamos os principais títulos das notícias de caráter desportivo. Vêm os comerciais e o bloco de informação. Voltaremos para a segunda meia hora com muito mais energia. Fiquem bem.
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7: São estes alguns dos temas que vamos desenvolver no Desporto da Estação Diária. A nova temporada de futebol trouxe várias alterações às regras com as quais jogadores, treinadores e também os adeptos terão de passar a identificar-se. As equipas do Distrito de Viseu já conhecem o caminho para as primeiras eliminatórias na Taça de Portugal. A divisão de honra, principal competição do futebol distrital em Viseu, vai arrancar no dia 13 de setembro e terminar a 9 de maio de 2027. A Taça de Futsal da Associação de Futebol Viseu Séniores Femininos já tem calendário definido para a nova temporada. Agora é só ficarem atentos ao desenvolvimento destes e outros temas no Desporto da Estação Diária.
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4: Já a seguir, bloco de informação desportiva às 4h30.
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5: A nova temporada de futebol profissional trouxe várias alterações às regras, com as quais jogadores, treinadores e também os adeptos estão agora a habituar-se. Entre as novidades está o alargamento da intervenção do VAR, as situações de pontapés de canto e troca de identidade de jogadores. Também as reposições de bola passam a ter um limite de 5 segundos e os jogadores substituídos têm agora 10 segundos para abandonar o relvado. Já que a receber assistência médica terá que permanecer um minuto fora de campo antes de regressar, a não ser que a falta que motivou a assistência seja pedida com um cartão vermelho. Algumas infrações passam agora também a ter sanções disciplinares mais pesadas. No banco, o número de suplentes aumentou de 9 para 12. Ainda alterações administrativas e no calendário, com apenas a última jornada a ter jogos simultâneos entre equipas que disputam os mesmos objetivos. O mercado de transferências de verão vai fechar a 4 de setembro, mas os empréstimos de jogadores sub-23 podem ainda acontecer até o dia 8. A Taça de Portugal, a prova rainha do futebol português, arranca no último fim de semana de agosto e vai contar com várias equipas do Distrito de Viseu em ação. Na primeira eliminatória, que está marcada para dia 30, o Cifeis recebe o Sporting de Espinho, Mortágua desloca-se ao Sporting da Covilhã e o Penalva de Castelo visita o Oliveirense. Estas duas últimas equipas da Liga 3, Lamelas e Castrodeiro, ficaram isentos. Na ronda seguinte, o Castrodeiro vai receber o Portimonense da Liga 2, enquanto o Lamelas vai jogar em casa frente ao vencedor do jogo entre Porto Alegrense e Santo António. O Tondela, equipa da Liga 2, entra em prova com uma deslocação ao Algarve para defrontar o Imortal de Albufeira. Caso avancem na competição, o Cifeis vai defrontar na sua casa o Leixões, o Mortágua recebe o Lessa e o Penalva de Castelo jogará em casa frente ao Penafiel, todas equipas da Liga 2. O Académico de Viseu da Primeira Liga entra em prova apenas na terceira eliminatória. A segunda divisão da Associação de Futebol de Viseu, uma das novidades no futebol distrital, para a época 2026-27, vai arrancar no dia 20 de setembro. A prova contará com 16 equipas, que foram divididas em duas séries de 8 clubes. Os jogos da primeira jornada da Série A vão defrontar-se Sousel e Boaças, Sport Viseu Benfica Vila Beirense, os Voselenses Gente da Nova Alvite e Santa Cruzense Oriz. Na Série B vão jogar-se Algueiros Cabanas de Viriato e Benfica, Estrela Mondego Canas de Senhorim, Valdemadeiros e Benfica Besteiros e Sporting Nanduf Santo André. O campeonato da primeira divisão do futsal feminino de Viseu vai contar este ano com 10 equipas. A competição será disputada num sistema de todos contra todos, a duas voltas, no total de 18 jornadas. A prova arranca a 3 de outubro e termina a 27 de fevereiro de 2027. Na primeira jornada vão jogar Heróis da Aventura Gigantes de Mangualde, Casa de Benfica de Viseu, Casa de Benfica de Mortágua, Viseu e Benfica Serdancelha, Vila Nova de Paiva Futsal Amigo e Lusitano Associação Satense. Após o campeonato e a taça, as equipas que não garantam o apuramento para a Taça Nacional vão disputar a Taça de Promoção de Futsal Feminino. Toda a informação do desporto está atualizada em estaçãodiariajornal.sapo.pt e no site da Estação Diária Rádio em 968.fm.
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8: Previsão do estado do tempo para as próximas 24 horas.
9: O Instituto Português de Mar e da Atmosfera está a prever para o distrito de Viseu céu pouco nublado ou limpo, apresentando períodos de maior nebulosidade ao longo do dia nas regiões norte e centro do país. O IPMA está ainda a prever vento fraco a moderado, superando por vezes forte nas terras altas e uma pequena descida da temperatura mínima no interior, em especial nas regiões norte e centro, com mercúrio dos termómetros a chegar aos 31 graus de máxima e mínima a registrar valores perto dos 15 graus no distrito de Viseu.
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1: Malha, pista de dança, no melhor house do FM. Fica aí com mais um remix para ouvires mais logo. Depois das 23, já sabes, 3 horas com super músicas para escutares na Estação Diária.
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0: 19:22. Rui Moreira. Iniciamos este espaço de emissão com o som nacional em 96.8. Rui Moreira, na Estação Diária. Pesquisámos na playlist da Estação Diária e conseguimos achar os melhores sons clássicos, músicas que nos anos 80 e 90 batiam bem a sério na rádio, de segunda a domingo.
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0: Marcos na Estação Diária. Vamos recordar algumas das malhas que regularmente tocavam na rádio em 96.8. Fiquem muito bem, até já.
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1: Praticamente no final de hora, altura para fazermos mais uma pausa na música e darmos a conhecer os títulos do Diário da Estação. Ainda antes de encerrarmos a hora, vêm os comerciais. Depois do sinal horário, voltamos para mais uma hora na Estação Diária.

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0: São estes alguns dos temas que vamos desenvolver no Desporto da Estação Diária. O Tondela joga este domingo em Matosinhos frente ao Leixões, onde os Oriverdes vão procurar os pontos que mantenham a equipa no topo da tabela da Liga 2. Está de volta ao Campeonato de Portugal com três equipas do Distrito de Viseu com ambições de lutarem pela manutenção nos nacionais. A Vila do Caramulo recebe de 4 a 6 de setembro a 21ª edição do Caramulo Motor Festival, evento que a organização estima que atraia mais de 50 mil visitantes. A Taça de Futsal da Associação de Futebol Viseu Séniores Femininos já tem calendário definido para a nova temporada. Agora é só ficarem atentos ao desenvolvimento destes e outros temas no Desporto da Estação Diária. 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
2: O SF Besteiros, em Campos de Besteiros, no Conselho de Tondela, passou a disponibilizar consultas médicas e de enfermagem aos sábados de manhã, entre as 9 e a 1 da tarde. A medida resulta de uma parceria entre a unidade, a ULS Viseu Telefões e o município de Tondela. O objetivo é facilitar o acesso aos cuidados de saúde primários, sobretudo a quem tem dificuldades em recorrer à unidade durante a semana. O SF de Besteiros disponibiliza também uma consulta de apoio intensivo a quem quiser deixar de fumar, com acompanhamento especializado para utentes fumadores. Inaugurada em março, a unidade serve cerca de 8 mil utentes de várias freguesias do Conselho de Tondela. A equipa é composta por 5 médicos, 5 enfermeiros e 4 secretários clínicos. A Câmara de Sinfãs arrancou com o projeto Urbanismo Mais Perto, uma resposta de proximidade que leva técnicos municipais às freguesias para esclarecer dúvidas e tratar de assuntos relacionados com o urbanismo. O objetivo é evitar deslocações à sede do Conselho e tornar os processos mais simples e rápidos. O atendimento abrange questões como viabilidade de construção, obras, licenciamentos, regras urbanísticas, instrução de processos e consulta de processos que estão a decorrer na autarquia. A iniciativa começa esta quinta-feira nas freguesias de Ferreiros de Tendais e Alhões e vai percorrer todas as freguesias do Conselho, num primeiro ciclo com duração prevista de 3 a 4 meses. Os atendimentos vão acontecer nas sedes de juntas de freguesia. Para serem atendidos, os municípios devem apenas marcar previamente a visita, podem fazê-lo nos serviços de juntas de freguesia. Herbamar volta a promover a Feira da Maçã, que este ano vai decorrer entre 2 e 4 de outubro. O certame, no norte do distrito de Viseu, promove um dos produtos mais emblemáticos do concelho e uma das mais-valias económicas, valorizando a sua produção e a identidade da região. Durante 3 dias, o evento reúne produtores, expositores e visitantes em torno da maçã e de outros produtos locais, com espaço também para gastronomia, artesanato e tradições do concelho. As inscrições para os expositores estão nesta altura a decorrer. Com esta edição, o município de Herbamar volta a colocar a maçã em destaque, reforçando a valorização do património económico, gastronómico e cultural da região do Douro. O Parque Linear do Rio Pavia, em Viseu, vai receber no dia 12 de setembro o Festival Trip, com entrada gratuita e uma programação multidisciplinar, este ano sob o mote Um Lugar de Encontros. O programa inclui teatro de marionetas, música, dança, circo contemporâneo e cinema infantil. O destaque vai para o concerto de Sérgio Godinho e Filipe Raposo em voz e piano. O cinema insuflável apresenta ainda curtas metragens para crianças dos 3 aos 12 anos. O Festival Trip realiza-se desde 2022 e promove o parque como espaço de cultura, encontro e participação. Atualizamos toda a informação em estaçãodiariajornal.sapo.pt, também no site da Estação Diária Rádio em 968.fm.
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3: Previsão do estado do tempo para as próximas 24 horas. O Instituto Português de Mar e da Atmosfera está a prever para o distrito de Viseu céu pouco nublado ao limpo, apresentando períodos de maior nebulosidade ao longo do dia nas regiões norte e centro do país. O IPMA está ainda a prever vento fraco a moderado, superando por vezes forte nas terras altas e uma pequena descida da temperatura mínima no interior, em especial nas regiões norte e centro, com mercúrio dos termómetros a chegar aos 31 graus de máxima e mínima a registrar valores perto dos 15 graus no distrito de Viseu.
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0: 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Boa noite. Avançamos para as soltas da estação e recordamos alguns dos momentos mais marcantes na antena da Estação Diária. Estação Oficial de Viseu. Até já.
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1: Atualizamos os principais títulos do desporto e informação que vai para o ar logo a seguir ao bloco dos comerciais. Estaremos de novo convosco para avançarmos para a segunda meia hora desta emissão.
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7: 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São estes alguns dos temas que vamos desenvolver no Desporto da Estação Diária. A nova temporada de futebol trouxe várias alterações às regras com as quais jogadores, treinadores e também os adeptos terão de passar a identificar-se. As equipas do Distrito de Viseu já conhecem o caminho para as primeiras eliminatórias na Taça de Portugal. A divisão de honra, principal competição do futebol distrital em Viseu, vai arrancar no dia 13 de setembro e terminar a 9 de maio de 2027. A Taça de Futsal da Associação de Futebol Viseu Séniores Femininos já tem calendário definido para a nova temporada. Agora é só ficarem atentos ao desenvolvimento destes e outros temas no Desporto da Estação Diária.
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4: A nova temporada de futebol profissional trouxe várias alterações às regras, com as quais jogadores, treinadores e também os adeptos estão agora a habituar-se. Entre as novidades está o alargamento da intervenção do VAR, as situações de pontapés de canto e troca de identidade de jogadores. Também as reposições de bola passam a ter um limite de 5 segundos e os jogadores substituídos têm agora 10 segundos para abandonar o relvado. Já que a receber assistência médica terá que permanecer um minuto fora de campo antes de regressar, a não ser que a falta que motivou a assistência seja pedida com um cartão vermelho. Algumas infrações passam agora também a ter sanções disciplinares mais pesadas. No banco, o número de suplentes aumentou de 9 para 12. Ainda alterações administrativas e no calendário, com apenas a última jornada a ter jogos simultâneos entre equipas que disputam os mesmos objetivos. O mercado de transferências de verão vai fechar a 4 de setembro, mas os empréstimos de jogadores sub-23 podem ainda acontecer até o dia 8. A Taça de Portugal, a prova rainha do futebol português, arranca no último fim de semana de agosto e vai contar com várias equipas do Distrito de Viseu em ação. Na primeira eliminatória, que está marcada para dia 30, o Cifeis recebe o Sporting de Espinho, Mortágua desloca-se ao Sporting da Covilhã e o Penalva de Castelo visita o Oliveirense. Estas duas últimas equipas da Liga 3, Lamelas e Castrodeiro, ficaram isentos. Na ronda seguinte, o Castrodeiro vai receber o Portimonense da Liga 2, enquanto o Lamelas vai jogar em casa frente ao vencedor do jogo entre Porto Alegrense e Santo António. O Tondela, equipa da Liga 2, entra em prova com uma deslocação ao Algarve para defrontar o Imortal de Albufeira. Caso avancem na competição, o Cifeis vai defrontar na sua casa Leixões, o Mortágua recebe o Lessa e o Penalva de Castelo jogará em casa frente ao Penafiel, todas equipas da Liga 2. O Académico de Viseu da Primeira Liga entra em prova apenas na terceira eliminatória. A segunda divisão da Associação de Futebol de Viseu, uma das novidades no futebol distrital, para a época 2026-27, vai arrancar no dia 20 de setembro. A prova contará com 16 equipas, que foram divididas em duas séries de 8 clubes. Os jogos da primeira jornada da Série A vão defrontar-se Sousel e Boaças, Sport Viseu Benfica Vila Beirense, os Voselenses Gente da Nova Alvite e Santa Cruzense Auris. Na Série B vão jogar-se Algueiros Cabanas de Viriato e Benfica, Estrela Mondego Canas de Senhorim, Valdemadeiros e Benfica Besteiros e Sporting Nanduf Santo André. O campeonato da primeira divisão do futsal feminino de Viseu vai contar este ano com 10 equipas. A competição será disputada no sistema de todos contra todos, a duas voltas, no total de 18 jornadas. A prova arranca a 3 de outubro e termina a 27 de fevereiro de 2027. Na primeira jornada vão jogar Heróis da Aventura Gigantes de Mangualde, Casa de Benfica de Viseu, Casa de Benfica de Mortágua, Viseu e Benfica Serenacelha, Vila Nova de Paiva Futsal Amigo e Lusitano Associação Satense. Após o campeonato e a taça, as equipas que não garantam o apuramento para a Taça Nacional vão disputar a Taça de Promoção de Futsal Feminino. Toda a informação do desporto está atualizada em estaçãodiariajornal.sapo.pt e no site da Estação Diária Rádio em 968.fm.
0: 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Previsão do estado do tempo para as próximas 24 horas. O Instituto Português de Mar e da Atmosfera está a prever para o distrito de Viseu céu pouco nublado ao limpo, apresentando períodos de maior nubosidade ao longo do dia nas regiões norte e centro do país. O IPMA está ainda a prever vento fraco a moderado, superando por vezes forte nas terras altas e uma pequena descida da temperatura mínima no interior, em especial nas regiões norte e centro, com mercúrio dos termómetros a chegar aos 31 graus de máxima e mínima a registrar valores perto dos 15 graus no distrito de Viseu.
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0: 7-10, Carlos Manuel Costa. Para já deixámos o som nacional abrir a hora. Vamos seguir em frente com mais um tema em destaque. Carlos Manuel Costa, na Estação Diária. 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

0: Passa. Fiquem muito bem na Estação Oficial de Viseu. 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
1: Cumprimos mais uma hora de emissão, está aí a altura de revelarmos os principais títulos do Diário da Estação. Tudo a postos para que possamos saber as novidades que irão ter desenvolvimento logo após o sinal horário. Não percam as notícias, prometemos regressar em força. Fiquem bem.
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3: São estes alguns dos temas que vamos desenvolver no Desporto da Estação Diária. O Tondela joga este domingo em Matosinhos frente ao Leixões, onde os Oriverdes vão procurar os pontos que mantêm a equipa no topo da tabela da Liga 2. Está de volta ao Campeonato de Portugal com três equipas do Distrito de Viseu com ambições de lutarem pela manutenção nos nacionais. A Vila do Caramulo recebe de 4 a 6 de setembro a 21ª edição do Caramulo Motor Festival, evento que a organização estima que atraia mais de 50 mil visitantes. A Taça de Futsal da Associação de Futebol Viseu Séniores Femininos já tem calendário definido para a nova temporada. Agora é só ficarem atentos ao desenvolvimento destes e outros temas no Desporto da Estação Diária. 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
1: Seis horas.
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4: O SF Besteiros, em Campos de Besteiros, do Conselho de Tondela, passou a disponibilizar consultas médicas e de enfermagem aos sábados de manhã, entre as 9 e a 1 da tarde. A medida resulta de uma parceria entre a unidade, a ULS Viseu Telefões e o município de Tondela. O objetivo é facilitar o acesso aos cuidados de saúde primários, sobretudo a quem tem dificuldades em recorrer à unidade durante a semana. O SF de Besteiros disponibiliza também uma consulta de apoio intensivo a quem quiser deixar de fumar, com acompanhamento especializado para utentes fumadores. Inaugurada em março, a unidade serve cerca de 8 mil utentes de várias freguesias do Conselho de Tondela. A equipe é composta por 5 médicos, 5 enfermeiros e 4 secretários clínicos. A Câmara de Sinfãs arrancou com o projeto Urbanismo Mais Perto, uma resposta de proximidade que leva técnicos municipais às freguesias para esclarecer dúvidas e tratar de assuntos relacionados com urbanismo. O objetivo é evitar deslocações à sede do Conselho e tornar os processos mais simples e rápidos. O atendimento abrange questões como viabilidade de construção, obras, licenciamentos, regras urbanísticas, instrução de processos e consulta de processos que estão a decorrer na autarquia. A iniciativa começa esta quinta-feira nas freguesias de Ferreiros de Tendais e Alhões e vai percorrer todas as freguesias do concelho, num primeiro ciclo com duração prevista de 3 a 4 meses. Os atendimentos vão acontecer nas sedes de juntas de freguesia. Para serem atendidos, os municípios devem apenas marcar previamente a visita, podem fazê-lo nos serviços de juntas de freguesia. Herbamar volta a promover a Feira da Maçã, que este ano vai decorrer entre 2 e 4 de outubro. O certame, no norte do distrito de Viseu, promove um dos produtos mais emblemáticos do concelho e uma das mais-valias económicas, valorizando a sua produção e identidade da região. Durante 3 dias, o evento reúne produtores, expositores e visitantes em torno da maçã e de outros produtos locais, com espaço também para gastronomia, artesanato e tradições do concelho. As inscrições para os expositores estão, nesta altura, a decorrer. Com esta edição, o município de Herbamar volta a colocar a maçã em destaque, reforçando a valorização do património económico, gastronómico e cultural da região do Douro. O Parque Linear do Rio Pavia, em Viseu, vai receber no dia 12 de setembro o Festival Trip, com entrada gratuita e uma programação multidisciplinar, este ano sob o mote Um Lugar de Encontros. O programa inclui teatro de marionetas, música, dança, circo contemporâneo e cinema infantil. O destaque vai para o concerto de Sérgio Godinho e Filipe Raposo em voz e piano. O cinema insuflável apresenta ainda curtas metragens para crianças dos 3 aos 12 anos. O Festival Trip realiza-se desde 2022 e promove o parque como espaço de cultura, encontro e participação. Atualizamos toda a informação em estaçãodiariajornal.salpo.pt, também no site da Estação Diária Rádio em 968.fm.
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5: Previsão do estado do tempo para as próximas 24 horas. O Instituto Português de Mar e da Atmosfera está a prever para o distrito de Viseu céu pouco nublado ou limpo, apresentando períodos de maior nebulosidade ao longo do dia nas regiões norte e centro do país. O IPMA está ainda a prever vento fraco a moderado, superando por vezes forte nas terras altas e uma pequena descida da temperatura mínima no interior, em especial nas regiões norte e centro, com mercúrio dos termómetros a chegar aos 31 graus de máxima e mínima a registrar valores perto dos 15 graus no distrito de Viseu.
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2: Som de abertura é mais um espaço de emissão na Estação Diária. Começamos com o Super Malha Tuga e para que possamos prosseguir nesta edição supernova. Nos próximos minutos há mais música na Estação Oficial de Viseu. Fiquem bem.
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0: número 5, Gonçalo Correia.
1: Obrigado por estares desse lado, irmão. Então vamos que vem aí mais grandes músicas.
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0: Boa noite. Passamos para as soltas da estação e recordamos alguns dos momentos mais marcantes na antena da estação diária. Estação Oficial de Viseu. Até já.
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1: Quase em cima da meia hora para dar um espaço de emissão ao desporto na Estação Diária. Informação que vai para o ar logo a seguir aos destaques e ao bloco comercial na antena da Estação Oficial de Viseu. Até já.
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9: São estes alguns dos temas que vamos desenvolver no Desporto da Estação Diária. A nova temporada de futebol trouxe várias alterações às regras com as quais jogadores, treinadores e também os adeptos terão de passar a identificar-se. As equipas do Distrito de Viseu já conhecem o caminho para as primeiras eliminatórias na Taça de Portugal. A Divisão de Honra, principal competição do futebol distrital em Viseu, vai arrancar no dia 13 de setembro e terminar a 9 de maio de 2027. A Taça de Futsal da Associação de Futebol Viseu Séniores Femininos já tem calendário definido para a nova temporada. Agora é só ficarem atentos ao desenvolvimento destes e outros temas no Desporto da Estação Diária.
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5: A nova temporada de futebol profissional trouxe várias alterações às regras, com as quais jogadores, treinadores e também os adeptos estão agora a habituar-se. Entre as novidades está o alargamento da intervenção do VAR, as situações de pontapés de canto e troca de identidade de jogadores. Também as reposições de bola passam a ter um limite de 5 segundos e os jogadores substituídos têm agora 10 segundos para abandonar o relvado. Já que a receber assistência médica terá que permanecer um minuto fora de campo antes de regressar, a não ser que a falta que motivou a assistência seja punida com um cartão vermelho. Algumas infrações passam agora também a ter sanções disciplinares mais pesadas. No banco, o número de suplentes aumentou de 9 para 12. Ainda alterações administrativas e no calendário, com apenas a última jornada a ter jogos simultâneos entre equipas que disputam os mesmos objetivos. O mercado de transferências de verão vai fechar a 4 de setembro, mas os empréstimos dos jogadores sub-23 podem ainda acontecer até o dia 8. A Taça de Portugal, a prova rainha do futebol português, arranca no último fim de semana de agosto e vai contar com várias equipas do Distrito de Viseu em ação. Na primeira eliminatória, que está marcada para dia 30, o Sirfãs recebe o Sporting de Espinho, Mortágua desloca-se ao Sporting da Covilhã e o Penalva de Castelo visita o Oliveirense. Estas duas últimas equipas da Liga 3, Lamelas e Castrodeiro, ficaram isentos. Na ronda seguinte, o Castrodeiro vai receber o Portimonense da Liga 2, enquanto o Lamelas vai jogar em casa à frente ao vencedor do jogo entre Porto Alegrense e Santo António. O Tondela, equipa da Liga 2, entra em prova com uma deslocação ao Algarve para defrontar o Imortal de Albufeira. Caso avancem na competição, o Sinfãs vai defrontar na sua casa o Leixões, o Mortágua recebe o Lessa e o Penalva de Castelo jogará em casa frente ao Penafiel, todas equipas da Liga 2. O Académico de Viseu da Primeira Liga entra em prova apenas na terceira eliminatória. A segunda divisão da Associação de Futebol de Viseu, uma das novidades no futebol distrital, para a época 2026-27, vai arrancar no dia 20 de setembro. A prova contará com 16 equipas, que foram divididas em duas séries de 8 clubes. Os jogos da primeira jornada da Série A vão defrontar-se Sousele e Boaças, Sport Viseu e Benfica Vila Beirense, os Voselenses Gente da Nova Alvite e Santa Cruzense Auris. Na Série B vão jogar-se Algueiros, Cabanas de Viriato e Benfica, Estrela Mondego, Canas de Segurim, Valdemadeiros e Benfica Besteiros e Sporting Nanduf, Santo André. O campeonato da primeira divisão do futsal feminino de Viseu vai contar este ano com 10 equipas. A competição será disputada no sistema de todos contra todos, a duas voltas, no total de 18 jornadas. A prova arranca a 3 de outubro e termina a 27 de fevereiro de 2027. Na primeira jornada vão jogar Heróis da Aventura, Gigantes de Mangualde, Casa de Benfica de Viseu, Casa de Benfica de Mortágua, Viseu e Benfica Sernancelha, Vila Nova de Paiva, Futsal Amigo e Lusitano Associação Satense. Após o campeonato e a taça, as equipas que não garantam o apuramento para a Taça Nacional vão disputar a Taça de Promoção de Futsal Feminino. Toda a informação do desporto está atualizada em estaçãodiariajornal.sapo.pt e no site da Estação Diária Rádio em 968.fm.
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7: O Instituto Português de Mar e da Atmosfera está a prever para o distrito de Viseu, São Pouco, no Abolinto, apresentando períodos de maior nebulosidade ao longo do dia nas regiões norte e centro do país. O IPMA está ainda a prever vento fraco a moderado, superando por vezes forte nas terras altas e uma pequena descida da temperatura mínima no interior, em especial nas regiões norte e centro, com mercúrio dos termómetros a chegar aos 31 graus de máxima e mínima a registrar valores perto dos 15 graus no distrito de Viseu.
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4: 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Mais logo, depois das 23.
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1: 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Fiquem bem, voltamos já de seguida.
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1: Durante a próxima hora temos aí o espaço Super Estação. 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

0: Boa noite. Voltámos à música em direção aos super clássicos. Recorda aí a frequência 96.8, ou se preferires, podes ainda seguir-nos no site oficial da Estação Diária, facebook.com/estaçãodiária. Deixa lá o teu like. 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
1: Estamos de volta para dar por finalizado o último terço da hora. Ainda tempo para ficarmos por dentro dos principais destaques que iremos desenvolver à hora certa no Diário da Estação. Voltaremos para mais Superestação logo a seguir ao sinal horário e às notícias em 96.8. Fiquem muito bem, até já.

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São estes alguns dos temas que vamos desenvolver no Desporto da Estação Diária. O Tondela joga este domingo em Matosinhos frente ao Leixões, onde os Oriverdes vão procurar os pontos que mantêm a equipa no topo da tabela da Liga 2. Está de volta ao Campeonato de Portugal com três equipas do Distrito de Viseu com ambições de lutarem pela manutenção nos nacionais. A Vila do Caramulo recebe de 4 a 6 de setembro a 21ª edição do Caramulo Motor Festival, evento que a organização estima que atraia mais de 50 mil visitantes. A Taça de Futsal da Associação de Futebol Viseu Séniores Femininos já tem calendário definido para a nova temporada. Agora é só ficarem atentos ao desenvolvimento destes e outros temas no Desporto da Estação Diária. 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
5: Sete horas.
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1: 7 horas. Está de volta à informação na Estação Diária.
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8: O SF Besteiros, em Campos de Besteiros, no Conselho de Tondela, passou a disponibilizar consultas médicas e de enfermagem aos sábados de manhã, entre as 9 e a 1 da tarde. A medida resulta de uma parceria entre a unidade, a ULS Viseu Telefões e o município de Tondela. O objetivo é facilitar o acesso aos cuidados de saúde primários, sobretudo a quem tem dificuldades em recorrer à unidade durante a semana. O SF de Besteiros disponibiliza também uma consulta de apoio intensivo a quem quiser deixar de fumar, com acompanhamento especializado para utentes fumadores. Inaugurada em março, a unidade serve cerca de 8 mil utentes de várias freguesias do Conselho de Tondela. A equipe é composta por 5 médicos, 5 enfermeiros e 4 secretários clínicos. A Câmara de Sinfãs arrancou com o projeto Urbanismo Mais Perto, uma resposta de proximidade que leva técnicos municipais às freguesias para esclarecer dúvidas e tratar de assuntos relacionados com urbanismo. O objetivo é evitar deslocações à sede do Conselho e tornar os processos mais simples e rápidos. O atendimento abrange questões como viabilidade de construção, obras, licenciamentos, regras urbanísticas, instrução de processos e consulta de processos que estão a decorrer na autarquia. A iniciativa começa esta quinta-feira nas freguesias de Ferreiros de Tendais e Alhões e vai percorrer todas as freguesias do concelho, num primeiro ciclo com duração prevista de 3 a 4 meses. Os atendimentos vão acontecer nas sedes de juntas de freguesia. Para serem atendidos, os municípios devem apenas marcar previamente a visita, podem fazê-lo nos serviços de juntas de freguesia. Herbamar volta a promover a Feira da Maçã, que este ano vai decorrer entre 2 e 4 de outubro. O certame, no norte do distrito de Viseu, promove um dos produtos mais emblemáticos do concelho e uma das mais-valias económicas, valorizando a sua produção e a identidade da região. Durante 3 dias, o evento reúne produtores, expositores e visitantes em torno da maçã e de outros produtos locais, com espaço também para gastronomia, artesanato e tradições do concelho. As inscrições para os expositores estão, nesta altura, a decorrer. Com esta edição, o município de Herbamar volta a colocar a maçã em destaque, reforçando a valorização do património económico, gastronómico e cultural da região do Douro. O Parque Linear do Ripavia em Viseu vai receber no dia 12 de setembro o Festival Trip, com entrada gratuita e uma programação multidisciplinar, este ano sob o mote Um Lugar de Encontros. O programa inclui teatro de marionetas, música, dança, circo contemporâneo e cinema infantil. O destaque vai para o concerto de Sérgio Godinho e Filipe Raposo em voz e piano. O cinema insuflável apresenta ainda curtas metragens para crianças dos 3 aos 12 anos. O Festival Trip realiza-se desde 2022 e promove o parque como espaço de cultura, encontro e participação. Atualizamos toda a informação em estaçãodiariajornal.sapo.pt, também no site da Estação Diária Rádio em 968.fm.
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9: Previsão do estado do tempo para as próximas 24 horas. O Instituto Português de Mar e da Atmosfera está a prever para o distrito de Viseu céu pouco nublado ao limpo, apresentando períodos de maior nebulosidade ao longo do dia nas regiões norte e centro do país. O IPMA está ainda a prever vento fraco a moderado, superando por vezes forte nas terras altas e uma pequena descida da temperatura mínima no interior, em especial nas regiões norte e centro, com mercúrio dos termómetros a chegar aos 31 graus de máxima e mínima a registrar valores perto dos 15 graus no distrito de Viseu.
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1: Ok, esta é a hora de ponta na estação diária. A esta hora estamos a dar a conhecer as diferentes possibilidades de entrada na cidade de Viseu, zona este de aproximação à cidade. Estamos a falar para quem está junto à área do Viso, junto à rotunda da Volvo, para quem viaja no sentido do centro da cidade pela Estrada Nacional 16. A solução mais direta será de seguir a Estrada Nacional 16 pela rua

alternativa que obriga a fazer a rotunda da Volvo até à terceira saída à direita em sentido descendente para quem vem na direção do Palácio do Gelo. Estrada com quatro vias, duas para cada lado. Depois, mais à frente, na rotunda antes da entrada de Ranhados, tem duas hipóteses válidas de escolha, ou poderá optar por avançar em direção ao Hospital de Viseu pela Rua do Cruzeiro ou contornar a rotunda seguindo em frente na direção do Palácio do Gelo. Ora,

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2: Viva, estamos de volta à contagem Mais Energia. Abrimos mais uma hora com malha fora da caixa. Top nacional na estação oficial de Viseu. Para seguirmos em frente, mais um grande tema supernova para ouvir nos próximos minutos na estação diária. www.efitnesshealthclub.pt. 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

0: Chegou a hora de termos mais um tema em grande destaque aqui na Estação Diária. Soltas da Estação. A não perder as histórias que envolvem os mais diferentes artistas da música na Estação Oficial de Viseu. Até já!
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ponta dos dedos, daí o nome Fingertips ter sido escolhido para a banda. O grupo já partilhou o palco com grandes nomes da música, como por exemplo os Queen, Paul Rogers, Nelly Furtado e The Cure. O seu estilo é inspirado em David Bowie, U2, Coldplay, Muse e muitos outros. Até à data já lançaram 5 álbuns e 18 singles, e o single mais recente, intitulado Out of Control, foi lançado em 2015 e é uma música que toca em temas como sonhos e liberdade. 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

0: praticamente em cima da meia hora de emissão em 96.80. Está a chegar mais um bloco de informação desportivo na estação oficial de Viseu. Antes ainda tempo para darmos um pulo aos comerciais. Volto já a seguir. Fiquem bem.
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0: 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São estes alguns dos temas que vamos desenvolver no Desporto da Estação Diária. A nova temporada de futebol trouxe várias alterações às regras com as quais jogadores, treinadores e também os adeptos terão de passar a identificar-se. As equipas do Distrito de Viseu já conhecem o caminho para as primeiras eliminatórias na Taça de Portugal. A Divisão de Honra, principal competição do futebol distrital em Viseu, vai arrancar no dia 13 de setembro e terminar a 9 de maio de 2027. A Taça de Futsal da Associação de Futebol Viseu Séniores Femininos já tem calendário definido para a nova temporada. Agora é só ficarem atentos ao desenvolvimento destes e outros temas no Desporto da Estação Diária. 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
0: 7h30. Está de volta à informação desportiva.
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5: A nova temporada de futebol profissional trouxe várias alterações às regras, com as quais jogadores, treinadores e também os adeptos estão agora a habituar-se. Entre as novidades está o alargamento da intervenção do VAR, as situações de pontapés de canto e troca de identidade de jogadores. Também as reposições de bola passam a ter um limite de 5 segundos e os jogadores substituídos têm agora 10 segundos para abandonar o relvado. Já que a receber assistência médica terá que permanecer um minuto fora de campo antes de regressar, a não ser que a falta que motivou a assistência seja punida com um cartão vermelho. Algumas infrações passam agora também a ter sanções disciplinares mais pesadas. No banco, o número de suplentes aumentou de 9 para 12. Ainda alterações administrativas e no calendário, com apenas a última jornada a ter jogos simultâneos entre equipas que disputam os mesmos objetivos. O mercado de transferências de verão vai fechar a 4 de setembro, mas os empréstimos dos jogadores sub-23 podem ainda acontecer até o dia 8. A Taça de Portugal, a prova rainha do futebol português, arranca no último fim de semana de agosto e vai contar com várias equipas do Distrito de Viseu em ação. Na primeira eliminatória, que está marcada para dia 30, o Cifeis recebe o Sporting de Espinho, Mortáguas desloca-se ao Sporting da Covilhã e o Penalva de Castelo visita o Oliveirense. Estas duas últimas equipas da Liga 3, Lamelas e Castrodeiro, ficaram isentos. Na ronda seguinte, o Castrodeiro vai receber o Portimonense da Liga 2, enquanto o Lamelas vai jogar em casa à frente ao vencedor do jogo entre Porto Alegrense e Santo António. O Tondela, equipa da Liga 2, entra em prova com uma deslocação ao Algarve para defrontar o Imortal de Albufeira. Caso avancem na competição, o Cifeis vai defrontar na sua casa o Leixões, o Mortágua recebe o Lessa e o Penalva de Castelo jogará em casa frente ao Penafiel, todas equipas da Liga 2. O Académico de Viseu da Primeira Liga entra em prova apenas na terceira eliminatória. A segunda divisão da Associação de Futebol de Viseu, uma das novidades no futebol distrital, para a época 2026-27, vai arrancar no dia 20 de setembro. A prova contará com 16 equipas, que foram divididas em duas séries de 8 clubes. Os jogos da primeira jornada da Série A vão defrontar-se Sousel e Boaças, Sport Viseu Benfica Vila Beirense, os Voselenses Gente da Nova Alvite e Santa Cruzense Oriz. Na Série B vão jogar-se Algueiros Cabanas de Viriato e Benfica, Estrela Mondego Canas de Senhorim, Valdemadeiros e Benfica Besteiros e Sporting Nanduf Santo André. O campeonato da primeira divisão do futsal feminino de Viseu vai contar este ano com 10 equipas. A competição será disputada no sistema de todos contra todos, a duas voltas, no total de 18 jornadas. A prova arranca a 3 de outubro e termina a 27 de fevereiro de 2027. Na primeira jornada vão jogar Heróis da Aventura Gigantes de Mangualde, Casa de Benfica de Viseu, Casa de Benfica de Mortágua, Viseu e Benfica Serenacelha, Vila Nova de Paiva Futsal Amigo e Lusitano Associação Satense. Após o campeonato e a taça, as equipas que não garantam o apuramento para a Taça Nacional vão disputar a Taça de Promoção de Futsal Feminino. Toda a informação do desporto está atualizada em estaçãodiariajornal.sapo.pt e no site da Estação Diária Rádio em 968.fm.
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7: Previsão do estado do tempo para as próximas 24 horas. O Instituto Português de Mar e da Atmosfera está a prever para o Distrito de Viseu céu pouco nublado ou limpo, apresentando períodos de maior nebulosidade ao longo do dia nas regiões norte e centro do país. O IPMA está ainda a prever vento fraco a moderado, superando por vezes forte nas terras altas e uma pequena descida da temperatura mínima no interior, em especial nas regiões norte e centro, com mercúrio dos termómetros a chegar chegar aos 31 graus de máxima e a mínima a registrar valores perto dos 15 graus no distrito de Viseu.
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1: Voltamos para mais uma hora de ponta na estação diária. Em períodos de ponta, o centro da cidade fica sujeito a um volume de tráfego que torna a movimentação automóvel mais complicada. Se o seu destino é prosseguir na direção de Braveses, isto é, avançar no sentido da zona de saída mais a norte de Viseu, e se tiver de passar pelo Rossio, não é novidade que o trânsito costuma sofrer abrandamento, tendo em atenção que existem dois semáforos na Praça da República. Ultrapassado esta área de afunilamento de circulação automóvel, vai ter de descer a Avenida Dr. António José de Almeida e até ao cruzamento com a Rua Cepa Pinto, e a Rua 21 de Agosto terá duas vias de trânsito. É quase sempre complicada a mobilidade nesta descida. Mais à frente, a cerca de 200 metros, encontrará a rotunda mais próxima do Fórum Viseu. Atenção que as rotundas permitem uma maior mobilidade no trânsito. Seguindo em frente, terá de percorrer cerca de mais de 300 metros até encontrar a rotunda da Fonte Cibernética, uma das mais movimentadas e com gestionadas da cidade. E a partir desta zona mais baixa da cidade de Viseu, é só seguir em frente e subir até ao cimo da Avenida da Europa. É mais uma hora de ponta na estação diária. É a hora de trânsito na cidade.
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4: Muito bem, ultrapassámos a primeira meia hora desta emissão de Portugal às 7. Está já alinhada mais uma super tuga, e para seguirmos em frente com mais uma grande hora de rádio, mais uma super malha na estação diária. Super Estação, na antena 9680.
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0: 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Ora, estamos nós de novo em 9680. José Alberto Ribeiro, na Estação Diária. Presta atenção ao tema nos minutos que seguem. 968 é a frequência para recomendar aos vossos amigos. De segunda a domingo.
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1: 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É com especial energia que damos as boas-vindas ao Top Nacional na Estação Diária. 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Estação oficial de Viseu que diariamente te dá a conhecer a melhor informação. Ficamos à tua espera. 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
1: Está aí a altura de revelarmos os principais títulos do Diário da Estação. Fiquem atentos porque vem aí os comerciais. Contem connosco na próxima hora, logo depois do Bloco das Notícias. Fiquem bem. 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
1: 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São estas algumas das notícias que vamos destacar em edição do dia do Diário da Estação. A Câmara Sinfense arrancou com o projeto de urbanismo mais perto, uma resposta de proximidade que leva técnicos municipais às freguesias para esclarecer dúvidas e tratar de assuntos relacionados com o urbanismo. Armamar volta a promover a Feira da Maçã, que este ano vai decorrer de 2 a 4 de outubro. Foi inaugurado o espaço do Cidadão de Campo Besteiros, o 7º a abrir portas, no concelho de Tondela. O Parque Linear do Rio Pavia recebe a 12 de setembro o Festival Trip com música, teatro e cinema. Agora é só ficarem atentos ao desenvolvimento destes e outros temas no Diário da Estação. 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
2: De regresso ao Diário, bloco das 8 horas, na Estação Diária.
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5: O SF Besteiros, em Campos de Besteiros, do Conselho de Tondela, passou a disponibilizar consultas médicas e de enfermagem aos sábados de manhã, entre as 9 e a 1 da tarde. A medida resulta de uma parceria entre a unidade, a ULS Viseu Telefões e o município de Tondela. O objetivo é facilitar o acesso aos cuidados de saúde primários, sobretudo a quem tem dificuldades em recorrer à unidade durante a semana. O SF de Besteiros disponibiliza também uma consulta de apoio intensivo a quem quiser deixar de fumar, com acompanhamento especializado para utentes fumadores. Inaugurada em março, a unidade serve cerca de 8 mil utentes de várias freguesias do Conselho de Tondela. A equipa é composta por 5 médicos, 5 enfermeiros e 4 secretários clínicos. A Câmara de Sinfãs arrancou com o projeto Urbanismo Mais Perto, uma resposta de proximidade que leva técnicos municipais às freguesias para esclarecer dúvidas e tratar de assuntos relacionados com urbanismo. O objetivo é evitar deslocações à sede do Conselho e tornar os processos mais simples e rápidos. O atendimento abrange questões como viabilidade de construção, obras, licenciamentos, regras urbanísticas, instrução de processos e consulta de processos que estão a decorrer na autarquia. A iniciativa começa esta quinta-feira nas freguesias de Ferreiros de Tendais e Alhões e vai percorrer todas as freguesias do concelho, num primeiro ciclo com duração prevista de 3 a 4 meses. Os atendimentos vão acontecer nas sedes de juntas de freguesia. Para serem atendidos, os municípios devem apenas marcar previamente a visita. Podem fazê-lo nos serviços de juntas de freguesia. Herbamar volta a promover a Feira da Maçã, que este ano vai decorrer entre 2 e 4 de outubro. O certame, no norte do distrito de Viseu, promove um dos produtos mais emblemáticos do concelho e uma das mais-valias económicas, valorizando a sua produção e identidade da região. Durante 3 dias, o evento reúne produtores, expositores e visitantes em torno da maçã e de outros produtos locais, com espaço também para gastronomia, artesanato e tradições do concelho. As inscrições para os expositores estão, nesta altura, a decorrer. Com esta edição, o município de Herbamar volta a colocar a maçã em destaque, reforçando a valorização do património económico, gastronómico e cultural da região do Douro. O Parque Linear do Rio Pavia, em Viseu, vai receber no dia 12 de setembro o Festival Trip, com entrada gratuita e uma programação multidisciplinar, este ano sob o mote Um Lugar de Encontros. O programa inclui teatro de marionetas, música, dança, circo contemporâneo e cinema infantil. O destaque vai para o concerto de Sérgio Godinho e Filipe Raposo em voz e piano. O cinema insuflável apresenta ainda curtas metragens para crianças dos 3 aos 12 anos. O Festival Trip realiza-se desde 2022 e promove o parque como espaço de cultura, encontro e participação. Atualizamos toda a informação em estaçãodiariajornal.sapo.pt, também no site da Estação Diária Rádio em 968.fm.
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7: Previsão do estado do tempo para as próximas 24 horas. O Instituto Português de Mar e da Atmosfera está a prever para o distrito de Viseu céu pouco nublado ou limpo, apresentando períodos de maior nubosidade ao longo do dia nas regiões norte e centro do país. O IPMA está ainda a prever vento fraco a moderado, superando por vezes forte nas terras altas e uma pequena descida da temperatura mínima no interior, em especial nas regiões norte e centro, com mercúrio dos termómetros a chegar aos 31 graus de máxima e mínima a registrar valores perto dos 15 graus no distrito de Viseu.
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11: Estão aí os primeiros sons que fazem parte da abertura desta hora. Começamos com Super Malha Tuga, acrescentamos Supernova.
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2: Ok, esta é a hora de ponta na estação diária. A esta hora estamos a dar a conhecer as diferentes possibilidades de entrada na cidade de Viseu, zona este de aproximação à cidade. Estamos a falar para quem está junto à área do Viso, junto à rotunda da Volvo, para quem viaja no sentido do centro da cidade pela Estrada Nacional 16. A solução mais direta será de seguir a Estrada Nacional 16 pela rua Álvares Cabral até à rotunda da Casa de Saúde, trajeto que implica uma diminuição na marcha de andamento em situação de maior volume de tráfego. Atenção que, a meio do trajeto, existem semáforos. Apresentamos segunda alternativa que obriga a fazer a rotunda da Volvo até à terceira saída à direita, em sentido descendente, para quem vem na direção do Palácio do Gelo. Estrada com quatro vias, duas para cada lado. Depois, mais à frente, na rotunda, antes da entrada de Ranhados, tem duas hipóteses válidas de escolha, ou poderá optar por avançar em direção ao Hospital de Viseu pela Rua do Cruzeiro, ou contornar a rotunda seguindo em frente na direção do Palácio do Gelo.

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0: 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Na Estação Diária damos destaque a alguns dos temas mais ouvidos em 96.8. Soltas da Estação, para escutares na próxima sequência que preparámos na playlist da Estação Oficial de Viseu.
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3: O cantor e compositor britânico Ed Sheeran é já um dos grandes

0: 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Bom dia. É o desporto na Estação Diária. Prestem atenção aos destaques e ao bloco dos comerciais. Voltaremos de novo à antena para a segunda parte desta emissão Super Estação. Até já.
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4: São estes alguns dos temas que vamos desenvolver no Desporto da Estação Diária. A nova temporada de futebol trouxe várias alterações às regras com as quais jogadores, treinadores e também os adeptos terão de passar a identificar-se. As equipas do Distrito de Viseu já conhecem o caminho para as primeiras eliminatórias na Taça de Portugal. A Divisão de Honra, principal competição do futebol distrital em Viseu, vai arrancar no dia 13 de setembro e terminar a 9 de maio de 2027. A Taça de Futsal da Associação de Futebol Viseu Séniores Femininos já tem calendário definido para a nova temporada. Agora é só ficarem atentos ao desenvolvimento destes e outros temas no Desporto da Estação Diária.
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3: A nova temporada de futebol profissional trouxe várias alterações às regras, com as quais jogadores, treinadores e também os adeptos estão agora a habituar-se. Entre as novidades está o alargamento da intervenção do VAR, as situações de pontapés de canto e troca de identidade de jogadores. Também as reposições de bola passam a ter um limite de 5 segundos e os jogadores substituídos têm agora 10 segundos para abandonar o relvado. Já que a receber assistência médica terá que permanecer um minuto fora de campo antes de regressar, a não ser que a falta que motivou a assistência seja punida com um cartão vermelho. Algumas infrações passam agora também a ter sanções disciplinares mais pesadas. No banco, o número de suplentes aumentou de 9 para 12. Ainda alterações administrativas e no calendário, com apenas a última jornada a ter jogos simultâneos entre equipas que disputam os mesmos objetivos. O mercado de transferências de verão vai fechar a 4 de setembro, mas os empréstimos dos jogadores sub-23 podem ainda acontecer até o dia 8. A Taça de Portugal, a prova rainha do futebol português, arranca no último fim de semana de agosto e vai contar com várias equipas do Distrito de Viseu em ação. Na primeira eliminatória, que está marcada para dia 30, o Cifeis recebe o Sporting do Espinho, Mortágua desloca-se ao Sporting da Covilhã e o Penalva de Castelo visita o Oliveirense. Estas duas últimas equipas da Liga 3, Lamelas e Castrodeiro, ficaram isentos. Na ronda seguinte, o Castrodeiro vai receber o Portimonense da Liga 2, enquanto o Lamelas vai jogar em casa frente ao vencedor do jogo entre Porto Alegrense e Santo António. O Tondela, equipa da Liga 2, entra em prova com uma deslocação ao Algarve para defrontar o Imortal de Albufeira. Caso avancem na competição, o Cifeis vai defrontar na sua casa o Leixões, o Mortágua recebe o Lessa e o Penalva de Castelo jogará em casa frente ao Penafiel, todas equipas da Liga 2. O Académico de Viseu da Primeira Liga entra em prova apenas na terceira eliminatória. A segunda divisão da Associação de Futebol de Viseu, uma das novidades no futebol distrital, para a época 2026-27, vai arrancar no dia 20 de setembro. A prova contará com 16 equipas, que foram divididas em duas séries de 8 clubes. Os jogos da primeira jornada da Série A vão defrontar-se Sousa Liboaças, Sport Viseu Benfica Vila Beirense, os Voselenses Gente da Nova Alvite e Santa Cruzense Auris. Na Série B vão jogar-se Algueiros Cabanas de Viriato e Benfica, Estrela Mondego Canas de Senhorim, Valdemadeiros e Benfica Besteiros e Sporting Nanduf Santo André. O campeonato da primeira divisão do futsal feminino de Viseu vai contar este ano com 10 equipas. A competição será disputada no sistema de todos contra todos, a duas voltas, no total de 18 jornadas. A prova arranca a 3 de outubro e termina a 27 de fevereiro de 2027. Na primeira jornada vão jogar Heróis da Aventura Gigantes de Mangualde, Casa de Benfica de Viseu, Casa de Benfica de Mortágua, Viseu e Benfica Sernancelha, Vila Nova de Paiva Futsal Amigo e Lusitano Associação Satense. Após o campeonato e a taça, as equipas que não garantam o apuramento para a Taça Nacional vão disputar a Taça de Promoção de Futsal Feminino. Toda a informação do desporto está atualizada em estaçãodiariajornal.sapo.pt e no site da Estação Diária Rádio em 968.fm.
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5: Previsão do estado do tempo para as próximas 24 horas. O Instituto Português do Mar e da Atmosfera está a prever para o distrito de Viseu céu pouco nublado ao limpo, apresentando períodos de maior nebulosidade ao longo do dia nas regiões norte e centro do país. O IPMA está ainda a prever vento fraco a moderado, superando por vezes forte nas terras altas e uma pequena descida da temperatura mínima no interior, em especial nas regiões norte e centro, com mercúrio dos termómetros a chegar aos 31 graus de máxima e mínima a registrar valores perto dos 15 graus no distrito de Viseu.
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2: Ok, esta é a hora de ponta na estação diária. A esta hora estamos a dar a conhecer as diferentes possibilidades de entrada na cidade de Viseu, zona este de aproximação à cidade. Estamos a falar para quem está junto à área do Viso, junto à rotunda da Volvo, para quem viaja no sentido do centro da cidade pela Estrada Nacional 16. A solução mais direta será de seguir a Estrada Nacional 16 pela rua Álvares Cabral até à rotunda da Casa de Saúde, trajeto que implica uma diminuição na marcha de andamento em situação de maior volume de tráfego. Atenção que, a meio do trajeto, existem semáforos. Apresentamos segunda alternativa que obriga a fazer a rotunda da Volvo até à terceira saída à direita, em sentido descendente, para quem vem na direção do Palácio do Gelo. Estrada com quatro vias, duas para cada lado. Depois, mais à frente, na rotunda antes da entrada de Ranhados, tem duas hipóteses válidas de escolha, ou poderá optar por avançar em direção ao Hospital de Viseu pela Rua do Cruzeiro ou contornar a rotunda seguindo em frente na direção do Palácio do Gelo.

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1: Os melhores temas estão aí em 96.8. Nos próximos minutos, clássicos da estação para regressarmos alguns anos atrás. Fica bem, liga na estação diária.
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1: 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São estas algumas das notícias que vamos destacar na edição do dia do Diário da Estação. A Câmara de Sinfãs arrancou com o projeto de urbanismo mais perto, uma resposta de proximidade que leva técnicos municipais às freguesias para esclarecer dúvidas e tratar de assuntos relacionados com o urbanismo. Armamar volta a promover a Feira da Maçã, que este ano vai decorrer de 2 a 4 de outubro. Foi inaugurado o espaço do Cidadão de Campo Besteiros, o 7º a abrir portas no concelho de Tondela. O Parque Linear do Rio Pavia recebe a 12 de setembro o Festival Trip com música, teatro e cinema. Agora é só ficarem atentos ao desenvolvimento destes e outros temas no Diário da Estação.
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2: 9 horas.
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18: O SF Besteiros, em Campos de Besteiros, do Conselho de Tondela, passou a disponibilizar consultas médicas e de enfermagem aos sábados de manhã, entre as 9 e a 1 da tarde. A medida resulta de uma parceria entre a unidade, a ULS Viseu Telefões e o município de Tondela. O objetivo é facilitar o acesso aos cuidados de saúde primários, sobretudo a quem tem dificuldades em recorrer à unidade durante a semana. O SF de Besteiros disponibiliza também uma consulta de apoio intensivo a quem quiser deixar de fumar, com acompanhamento especializado para utentes fumadores. Inaugurada em março, a unidade serve cerca de 8 mil utentes de várias freguesias do Conselho de Tondela. A equipa é composta por 5 médicos, 5 enfermeiros e 4 secretários clínicos. A Câmara de Sinfãs arrancou com o projeto Urbanismo Mais Perto, uma resposta de proximidade que leva técnicos municipais às freguesias para esclarecer dúvidas e tratar de assuntos relacionados com urbanismo. O objetivo é evitar deslocações à sede do Conselho e tornar os processos mais simples e rápidos. O atendimento abrange questões como viabilidade de construção, obras, licenciamentos, regras urbanísticas, instrução de processos e consulta de processos que estão a decorrer na autarquia. A iniciativa começa esta quinta-feira nas freguesias de Ferreiros de Tendais e Alhões e vai percorrer todas as freguesias do concelho, num primeiro ciclo com duração prevista de 3 a 4 meses. Os atendimentos vão acontecer nas sedes de juntas de freguesia. Para serem atendidos, os municípios devem apenas marcar previamente a visita, podem fazê-lo nos serviços de juntas de freguesia. Herbamar volta a promover a Feira da Maçã, que este ano vai decorrer entre 2 e 4 de outubro. O certame, no norte do distrito de Viseu, promove um dos produtos mais emblemáticos do concelho e uma das mais-valias económicas, valorizando a sua produção e identidade da região. Durante 3 dias, o evento reúne produtores, expositores e visitantes em torno da maçã e de outros produtos locais, com espaço também para gastronomia, artesanato e tradições do concelho. As inscrições para os expositores estão, nesta altura, a decorrer. Com esta edição, o município de Herbamar volta a colocar a maçã em destaque, reforçando a valorização do património económico, gastronómico e cultural da região do Douro. O Parque Linear do Rio Pavia, em Viseu, vai receber no dia 12 de setembro o Festival Trip, com entrada gratuita e uma programação multidisciplinar, este ano sob o mote Um Lugar de Encontros. O programa inclui teatro de marionetas, música, dança, circo contemporâneo e cinema infantil. O destaque vai para o concerto de Sérgio Godinho e Filipe Raposo em voz e piano. O cinema insuflável apresenta ainda curtas metragens para crianças dos 3 aos 12 anos. O Festival Trip realiza-se desde 2022 e promove o parque como espaço de cultura, encontro e participação. Atualizamos toda a informação em estaçãodiariajornal.sapo.pt, também no site da Estação Diária Rádio em 968.fm.
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4: Previsão do estado do tempo para as próximas 24 horas. O Instituto Português de Mar e da Atmosfera está a prever para o distrito de Viseu céu pouco nublado ou limpo, apresentando períodos de maior nubosidade ao longo do dia nas regiões norte e centro do país. O IPMA está ainda a prever vento fraco a moderado, superando por vezes forte nas terras altas e uma pequena descida da temperatura mínima no interior, em especial nas regiões norte e centro, com o mercúrio dos termómetros a chegar aos 31 graus de máxima e mínima a registrar valores perto dos 15 graus no distrito de Viseu.
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1: Voltamos para mais uma hora de ponta na estação diária. Em períodos de ponta, o centro da cidade fica sujeito a um volume de tráfego que torna a movimentação automóvel mais complicada. Se o seu destino é prosseguir na direção da Braveses, isto é, avançar no sentido da zona de saída mais a norte de Viseu, e se tiver de passar pelo Rossio, não é novidade que o trânsito costuma sofrer abrandamento, tendo em atenção que existem dois semáforos na Praça da República. Ultrapassado esta área de afunilamento de circulação automóvel, vai ter de descer a Avenida Dr. António José de Almeida e até ao cruzamento com a Rua Cepa Pinto, e a Rua 21 de Agosto terá duas vias de trânsito. É quase sempre complicada a mobilidade nesta descida. Mais à frente, a cerca de 200 metros, encontrará a rotunda mais próxima do Fórum Viseu. Atenção que as rotundas permitem uma maior mobilidade no trânsito. Seguindo em frente, terá de percorrer cerca de mais de 300 metros até encontrar a rotunda da Fonte Cibernética, uma das mais movimentadas e congestionadas da cidade. E a partir desta zona mais baixa da cidade de Viseu, é só seguir em frente e subir até ao cimo da Avenida da Europa. É mais uma hora de ponta na estação diária. É a hora de trânsito na cidade.
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3: Olá, viva, está aí mais um início de emissão na Estação Diária. Primeira das músicas que destacamos, versão nacional para começarmos mais uma grande hora. Supernova é a malha escolhida para os próximos minutos em 96.8. Até já!
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1: Para escutares na próxima sequência que preparámos na playlist da Estação Diária, Soltas da Estação. E logo a seguir, vêm os temas que merecem relevo nos diferentes tops do mercado da música. Até já.
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0: Unidos da América à China, da Holanda à Indonésia. Nasceu em 1989, uma estrela em ascensão de música eletrónica. Fazem as delícias dos fãs de música eletrónica.
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1: Ainda antes de darmos um salto para os comerciais, fiquem a saber quais os títulos das notícias que fazem parte do Bloco de Informação do Desporto. Voltaremos de novo à antena logo a seguir às notícias. Até já.
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2: São estes alguns dos temas que vamos desenvolver no Desporto da Estação Diária. A nova temporada de futebol trouxe várias alterações às regras com as quais jogadores, treinadores e também os adeptos terão de passar a identificar-se. As equipas do Distrito de Viseu já conhecem o caminho para as primeiras eliminatórias na Taça de Portugal. A divisão de honra, principal competição do futebol distrital em Viseu, vai arrancar no dia 13 de setembro e terminar a 9 de maio de 2027. A Taça de Futsal da Associação de Futebol Viseu Séniores Femininos já tem calendário definido para a nova temporada. Agora é só ficarem atentos ao desenvolvimento destes e outros temas no Desporto da Estação Diária. 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
2: A nova temporada de futebol profissional trouxe várias alterações às regras, com as quais jogadores, treinadores e também os adeptos estão agora a habituar-se. Entre as novidades está o alargamento da intervenção do VAR, as situações de pontapés de canto e troca de identidade de jogadores. Também as reposições de bola passam a ter um limite de 5 segundos e os jogadores substituídos têm agora 10 segundos para abandonar o relvado. Já que a receber assistência médica terá que permanecer um minuto fora de campo antes de regressar, a não ser que a falta que motivou a assistência seja punida com um cartão vermelho. Algumas infrações passam agora também a ter sanções disciplinares mais pesadas. No banco, o número de suplentes aumentou de 9 para 12. Ainda alterações administrativas e no calendário, com apenas a última jornada a ter jogos simultâneos entre equipas que disputam os mesmos objetivos. O mercado de transferências de verão vai fechar a 4 de setembro, mas os empréstimos de jogadores sub-23 podem ainda acontecer até o dia 8. A Taça de Portugal, a prova rainha do futebol português, arranca no último fim de semana de agosto e vai contar com várias equipas do Distrito de Viseu em ação. Na primeira eliminatória, que está marcada para dia 30, o Cifeis recebe o Sporting de Espinho, Mortágua desloca-se ao Sporting da Covilhã e o Penalva de Castelo visita o Oliveirense. Estas duas últimas equipas da Liga 3, Lamelas e Castrodeiro, ficaram isentos. Na ronda seguinte, o Castrodeiro vai receber o Portimonense da Liga 2, enquanto o Lamelas vai jogar em casa frente ao vencedor do jogo entre Porto Alegrense e Santo António. O Tondela, equipa da Liga 2, entra em prova com uma deslocação ao Algarve para defrontar o Imortal de Albufeira. Caso avancem na competição, o Cifeis vai defrontar na sua casa o Leixões, o Mortágua recebe o Lessa e o Penalva de Castelo jogará em casa frente ao Penafiel, todas equipas da Liga 2. O Académico de Viseu da Primeira Liga entra em prova apenas na terceira eliminatória. A segunda divisão da Associação de Futebol de Viseu, uma das novidades no futebol distrital, para a época 2026-27, vai arrancar no dia 20 de setembro. A prova contará com 16 equipas, que foram divididas em duas séries de 8 clubes. Os jogos da primeira jornada da Série A vão defrontar-se Sousa Liboaças, Sport Viseu Benfica Vila Beirense, os Voselenses Gente da Nova Alvite e Santa Cruzense Auris. Na Série B vão jogar Silgueiros Cabanas de Vidiata e Benfica, Estrela Mondego Canas de Senhorim, Valdemadeiros e Benfica Besteiros e Sporting Nanduf Santo André. O campeonato da primeira divisão do futsal feminino de Viseu vai contar este ano com 10 equipas. A competição será disputada no sistema de todos contra todos, a duas voltas, no total de 18 jornadas. A prova arranca a 3 de outubro e termina a 27 de fevereiro de 2027. Na primeira jornada vão jogar Heróis da Aventura, Gigantes de Mangualde, Casa de Benfica de Viseu, Casa de Benfica de Mortágua, Viseu e Benfica Sernancelha, Vila Nova de Paiva, Futsal Amigo e Lusitano Associação Satense. Após o campeonato e a taça, as equipas que não garantam o apuramento para a Taça Nacional vão disputar a Taça de Promoção de Futsal Feminino. Toda a informação do desporto está atualizada em estaçãodiariajornal.sapo.pt e no site da Estação Diária Rádio em 968.fm.
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4: Previsão do estado do tempo para as próximas 24 horas. O Instituto Português do Mar e da Atmosfera está a prever para o distrito de Viseu céu pouco nublado ou limpo, apresentando períodos de maior nubosidade ao longo do dia nas regiões norte e centro do país. O IPMA está ainda a prever vento fraco a moderado, superando por vezes forte nas terras altas e uma pequena descida da temperatura mínima no interior, em especial nas regiões norte e centro, com mercúrio dos termómetros a chegar aos 31 graus de máxima e mínima a registrar valores perto dos 15 graus no distrito de Viseu.
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costuma sofrer abrandamento, tendo em atenção que existem dois semáforos na Praça da República. Ultrapassando esta área de afunilamento de circulação automóvel, vai ter de descer a Avenida Dr. António José de Almeida e até ao cruzamento com a Rua Cepa Pinto e a Rua 21 de Agosto terá duas vias de trânsito. É quase sempre complicada a mobilidade nesta descida. Mais à frente, a cerca de 200 metros, encontrará a rotunda mais próxima do Fórum Viseu. Atenção que as rotundas permitem uma maior mobilidade no trânsito. Seguindo em frente, terá de percorrer cerca de mais de 300 metros até encontrar a rotunda da Fonte Cibernética, uma das mais movimentadas e congestionadas da cidade. E a partir desta zona mais baixa da cidade de Viseu, é só seguir em frente e subir até ao cimo da Avenida da Europa. É mais uma hora de ponta na estação diária. É a hora de trânsito na

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0: Para vos darmos a saber as novidades do Diário da Estação, iremos convidar-vos para estarem atentos aos destaques que iremos ouvir já de seguida. Retomaremos a hora para partilhar o melhor da música em 9680. Até já!
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1: 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São estas algumas das notícias que vamos destacar na edição do dia do Diário da Estação. A Câmara Sinfãs arrancou com o projeto de urbanismo mais perto, uma resposta de proximidade que leva técnicos municipais às freguesias para esclarecer dúvidas e tratar de assuntos relacionados com o urbanismo. Armamar volta a promover a Feira da Maçã, que este ano vai decorrer de 2 a 4 de outubro. Foi inaugurado o Espaço Cidadão de Campo Besteiros, o 7º a abrir portas, no concelho de Tondela. O Parque Linear do Rio Pavia recebe a 12 de setembro o Festival Trip com música, teatro e cinema. Agora é só ficarem atentos ao desenvolvimento deste e outros temas no Diário da Estação.
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6: O SF Besteiros, em Campos Besteiros, do Conselho de Tondela, passou a disponibilizar consultas médicas e de enfermagem aos sábados de manhã, entre as 9 e a 1 da tarde. A medida resulta de uma parceria entre a unidade, a ULS Viseu de Lafões e o município de Tondela. O objetivo é facilitar o acesso aos cuidados de saúde primários, sobretudo a quem tem dificuldades em recorrer à unidade durante a semana. O SF de Besteiros disponibiliza também uma consulta de apoio intensivo a quem quiser deixar de fumar, com acompanhamento especializado para utentes fumadores. Inaugurada em março, a unidade serve cerca de 8 mil utentes de várias freguesias do Conselho de Tondela. A equipe é composta por 5 médicos, 5 enfermeiros e 4 secretários clínicos. A Câmara de Sinfãs arrancou com o projeto Urbanismo Mais Perto, uma resposta de proximidade que leva técnicos municipais às freguesias para esclarecer dúvidas e tratar de assuntos relacionados com urbanismo. O objetivo é evitar deslocações à sede do Conselho e tornar os processos mais simples e rápidos. O atendimento abrange questões como viabilidade de construção, obras, licenciamentos, regras urbanísticas, instrução de processos e consulta de processos que estão a decorrer na autarquia. A iniciativa começa esta quinta-feira nas freguesias de Ferreiros de Tendais e Alhões e vai percorrer todas as freguesias do concelho, num primeiro ciclo com duração prevista de 3 a 4 meses. Os atendimentos vão acontecer nas sedes de juntas de freguesia. Para serem atendidos, os municípios devem apenas marcar previamente a visita, podem fazê-lo nos serviços de juntas de freguesia. Herbamar volta a promover a Feira da Maçã, que este ano vai decorrer entre 2 e 4 de outubro. O certame, no norte do distrito de Viseu, promove um dos produtos mais emblemáticos do concelho e uma das mais-valias económicas, valorizando a sua produção e identidade da região. Durante 3 dias, o evento reúne produtores, expositores e visitantes em torno da maçã e de outros produtos locais, com espaço também para gastronomia, artesanato e tradições do concelho. As inscrições para os expositores estão, nesta altura, a decorrer. Com esta edição, o município de Herbamar volta a colocar a maçã em destaque, reforçando a valorização do património económico, gastronómico e cultural da região do Douro. O Parque Linear do Rio Pavia, em Viseu, vai receber no dia 12 de setembro o Festival Trip, com entrada gratuita e uma programação multidisciplinar, este ano sob o mote Um Lugar de Encontros. O programa inclui teatro de marionetas, música, dança, circo contemporâneo e cinema infantil. O destaque vai para o concerto de Sérgio Godinho e Filipe Raposo em voz e piano. O cinema insuflável apresenta ainda curtas metragens para crianças dos 3 aos 12 anos. O Festival Trip realiza-se desde 2022 e promove o parque como espaço de cultura, encontro e participação. Atualizamos toda a informação em estaçãodiariajornal.salpo.pt, também no site da Estação Diária Rádio em 968.fm.
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7: Previsão do estado do tempo para as próximas 24 horas. O Instituto Português de Mar e da Atmosfera está a prever para o distrito de Viseu céu pouco nublado ao limpo, apresentando períodos de maior nebulosidade ao longo do dia nas regiões norte e centro do país. O IPMA está ainda a prever vento fraco a moderado, superando por vezes forte nas terras altas e uma pequena descida da temperatura mínima no interior, em especial nas regiões norte e centro, com mercúrio dos termómetros a chegar aos 31 graus de máxima e mínima a registrar valores perto dos 15 graus no distrito de Viseu.
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11: 10-13, José Alberto Ribeiro. Estamos aí de regresso para quem segue regularmente a Estação Diária em Viseu. José Alberto Ribeiro, na Estação Diária. 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
1: Olá, esta é a frequência da Estação Diária. Estão aí os primeiros sons que fazem parte da abertura desta hora com o Super Tuga da Estação. Versão nacional em 96.8. 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
0: Soltas da Estação, momento em que damos particular destaque a algumas das músicas selecionadas pelos especialistas do Top na Estação Oficial de Viseu. Até já. 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

0: praticamente a finalizarmos a primeira das duas meias horas desta emissão na Estação Diária, está aí a altura de revelarmos os principais títulos do desporto. Contem connosco para a segunda parte desta emissão na Estação Oficial de Viseu. Fiquem bem. 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
0: São estes alguns dos temas que vamos desenvolver no desporto da Estação Diária. A nova temporada de futebol trouxe várias alterações às regras com as quais jogadores, treinadores e também os adeptos terão de passar a identificar-se. As equipas do Distrito de Viseu já conhecem o caminho para as primeiras eliminatórias na Taça de Portugal. A divisão de honra, principal competição do futebol distrital em Viseu, vai arrancar no dia 13 de setembro e terminar a 9 de maio de 2027. A Taça de Futsal da Associação de Futebol Viseu Séniores Femininos já tem calendário definido para a nova temporada. Agora é só ficarem atentos ao desenvolvimento destes e outros temas no desporto da Estação Diária. 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
3: A nova temporada de futebol profissional trouxe várias alterações às regras, com as quais jogadores, treinadores e também os adeptos estão agora a habituar-se. Entre as novidades está o alargamento da intervenção do VAR, as situações de pontapés de canto e troca de identidade de jogadores. Também as reposições de bola passam a ter um limite de 5 segundos e os jogadores substituídos têm agora 10 segundos para abandonar o relvado. Já que a receber assistência médica terá que permanecer um minuto fora de campo antes de regressar, a não ser que a falta que motivou a assistência seja punida com um cartão vermelho. Algumas infrações passam agora também a ter sanções disciplinares mais pesadas. No banco, o número de suplentes aumentou de 9 para 12. Ainda alterações administrativas e no calendário, com apenas a última jornada a ter jogos simultâneos entre equipas que disputam os mesmos objetivos. O mercado de transferências de verão vai fechar a 4 de setembro, mas os empréstimos dos jogadores sub-23 podem ainda acontecer até o dia 8. A Taça de Portugal, a prova rainha do futebol português, arranca no último fim de semana de agosto e vai contar com várias equipas do Distrito de Viseu em ação. Na primeira eliminatória, que está marcada para dia 30, o Cifeis recebe o Sporting de Espinho, Mortágua desloca-se ao Sporting da Covilhã e o Penalva de Castelo visita o Oliveirense. Estas duas últimas equipas da Liga 3, Lamelas e Castrodeiro, ficaram isentos. Na ronda seguinte, o Castrodeiro vai receber o Portimonense da Liga 2, enquanto o Lamelas vai jogar em casa frente ao vencedor do jogo entre Porto Alegrense e Santo António. O Tondela, equipa da Liga 2, entra em prova com uma deslocação ao Algarve para defrontar o Imortal de Albufeira. Caso avancem na competição, o Cifeis vai defrontar na sua casa o Leixões, o Mortágua recebe o Leça e o Penalva de Castelo jogará em casa frente ao Penafiel, todas equipas da Liga 2. O Académico de Viseu da Primeira Liga entra em prova apenas na terceira eliminatória. A segunda divisão da Associação de Futebol de Viseu, uma das novidades no futebol distrital, para a época 2026-27, vai arrancar no dia 20 de setembro. A prova contará com 16 equipas, que foram divididas em duas séries de 8 clubes. Os jogos da primeira jornada da Série A vão defrontar-se Sousa e Boaças, Sport Viseu Benfica Vila Beirense, os Voselenses Gente da Nova Alvite e Santa Cruzense Auris. Na Série B vão jogar-se Algueiros Cabanas de Viriato e Benfica, Estrela Mondego Canas de Senhorim, Valdemadeiros e Benfica Besteiros e Sporting Nanduf Santo André. O campeonato da primeira divisão do futsal feminino de Viseu vai contar este ano com 10 equipas. A competição será disputada no sistema de todos contra todos, a duas voltas, no total de 18 jornadas. A prova arranca a 3 de outubro e termina a 27 de fevereiro de 2027. Na primeira jornada vão jogar Heróis da Aventura Gigantes de Mangualde, Casa de Benfica de Viseu, Casa de Benfica de Mortágua, Viseu Benfica Sernancelha, Vila Nova de Paiva Futsal Amigo e Lusitano Associação Satense. Após o campeonato e a taça, as equipas que não garantam o apuramento para a Taça Nacional vão disputar a Taça de Promoção de Futsal Feminino. Toda a informação do desporto está atualizada em estaçãodiariajornal.sapo.pt e no site da Estação Diária Rádio em 968.fm.
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0: 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Previsão do estado do tempo para as próximas 24 horas. O Instituto Português de Mar e da Atmosfera está a prever para o distrito de Viseu céu pouco nublado ao limpo, apresentando períodos de maior nebulosidade ao longo do dia nas regiões norte e centro do país. O IPMA está ainda a prever vento fraco a moderado, superando por vezes forte nas terras altas e uma pequena descida da temperatura mínima no interior, em especial nas regiões norte e centro, com mercúrio dos termómetros a chegar aos 31 graus de máxima e mínima a registrar valores perto dos 15 graus no distrito de Viseu.
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1: Estamos a fazer a atualização da informação de meia hora, ainda antes de darmos um salto aos comerciais. Fiquem a saber quais são os títulos das notícias que fazem parte do bloco de informação do Diário da Estação, na Estação Oficial de Viseu. Fiquem por aí.
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1: São estas algumas das notícias que vamos destacar em edição do dia do Diário da Estação. A Câmara de Sinfãs arrancou com o projeto de urbanismo mais perto, uma resposta de proximidade que leva técnicos municipais às freguesias para esclarecer dúvidas e tratar de assuntos relacionados com o urbanismo. Armamar volta a promover a Feira da Maçã, que este ano vai decorrer de 2 a 4 de outubro. Foi inaugurado o Espaço Cidadão de Campo Besteiros, o 7º a abrir portas no Conselho de Tondela. O Parque Linear do Rio Pavia recebe a 12 de setembro o Festival Trip com música, teatro e cinema. Agora é só ficarem atentos ao desenvolvimento deste e outros temas no Diário da Estação. 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
2: 11 horas.
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6: O SF Besteiros, em Campos de Besteiros, do Conselho de Tondela, passou a disponibilizar consultas médicas e de enfermagem aos sábados de manhã, entre as 9 e a 1 da tarde. A medida resulta de uma parceria entre a unidade, a ULS Viseu Telefões e o município de Tondela. O objetivo é facilitar o acesso aos cuidados de saúde primários, sobretudo a quem tem dificuldades em recorrer à unidade durante a semana. O SF de Besteiros disponibiliza também uma consulta de apoio intensivo a quem quiser deixar de fumar, com acompanhamento especializado para utentes fumadores. Inaugurada em março, a unidade serve cerca de 8 mil utentes de várias freguesias do Conselho de Tondela. A equipa é composta por 5 médicos, 5 enfermeiros e 4 secretários clínicos. A Câmara de Sinfãs arrancou com o projeto Urbanismo Mais Perto, uma resposta de proximidade que leva técnicos municipais às freguesias para esclarecer dúvidas e tratar de assuntos relacionados com urbanismo. O objetivo é evitar deslocações à sede do Conselho e tornar os processos mais simples e rápidos. O atendimento abrange questões como viabilidade de construção, obras, licenciamentos, regras urbanísticas, instrução de processos e consulta de processos que estão a decorrer na autarquia. A iniciativa começa esta quinta-feira nas freguesias de Ferreiros de Tendais e Alhões e vai percorrer todas as freguesias do concelho, num primeiro ciclo com duração prevista de 3 a 4 meses. Os atendimentos vão acontecer nas sedes de juntas de freguesia. Para serem atendidos, os municípios devem apenas marcar previamente a visita, podem fazê-lo nos serviços de juntas de freguesia. Herbamar volta a promover a Feira da Maçã, que este ano vai decorrer entre 2 e 4 de outubro. O certame, no norte do distrito de Viseu, promove um dos produtos mais emblemáticos do concelho e uma das mais-valias económicas, valorizando a sua produção e identidade da região. Durante 3 dias, o evento reúne produtores, expositores e visitantes em torno da maçã e de outros produtos locais, com espaço também para gastronomia, artesanato e tradições do concelho. As inscrições para os expositores estão, nesta altura, a decorrer. Com esta edição, o município de Herbamar volta a colocar a maçã em destaque, reforçando a valorização do património económico, gastronómico e cultural da região do Douro. O Parque Linear do Rio Pavia, em Viseu, vai receber no dia 12 de setembro o Festival Trip, com entrada gratuita e uma programação multidisciplinar, este ano sob o mote Um Lugar de Encontros. O programa inclui teatro de marionetas, música, dança, circo contemporâneo e cinema infantil. O destaque vai para o concerto de Sérgio Godinho e Filipe Raposo em voz e piano. O cinema insuflável apresenta ainda curtas metragens para crianças dos 3 aos 12 anos. O Festival Trip realiza-se desde 2022 e promove o parque como espaço de cultura, encontro e participação. Atualizamos toda a informação em estaçãodiariajornal.sapo.pt, também no site da Estação Diária Rádio em 968.fm.
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7: 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Previsão do estado do tempo para as próximas 24 horas. O Instituto Português de Mar e da Atmosfera está a prever para o distrito de Viseu céu pouco nublado ou limpo, apresentando períodos de maior nubosidade ao longo do dia, com possibilidade de ocorrência de aguaceiros e trovoada. O IPMA está ainda a prever vento fraco a moderado, soprando por vezes forte nas terras altas e uma pequena descida das temperaturas nas regiões do interior, com mercúrio dos termómetros a chegar aos 31 graus de máxima e mínima a registrar valores perto dos 16 graus no distrito de Viseu.
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7: 10.13, José Alberto Ribeiro. Olá, esta é a frequência da Estação Diária. José Alberto Ribeiro, na Estação Diária. Fiquei a saber quais são os títulos das notícias que fazem parte do Bloco de Informação do Desporto, de segunda a domingo, na Estação Oficial de Viseu.
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1: Olá, estamos de volta. Para abrir esta hora Superestação, escolhemos Tuga da Estação Supernova. 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

1922. Rui Moreira. Iniciamos este espaço de emissão com o Som Nacional em 96.8. Rui Moreira, na Estação Diária. 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
0: 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Para escutar na próxima sequência que preparamos na playlist da Estação Diária, presta atenção ao tema de Soltas da Estação, que mereceu relevo nos mais diferentes tops do mercado da música. Fica bem. 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
1: Estamos a fazer a atualização da informação de meia hora. Para já fiquem com os principais títulos do desporto, que irá para o ar logo a seguir ao bloco dos comerciais. Estaremos de novo convosco em antena para avançarmos para a segunda meia hora desta emissão. Até já.
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1: São estes alguns dos temas que vamos desenvolver no Desporto da Estação Diária. A nova temporada de futebol trouxe várias alterações às regras com as quais jogadores, treinadores e também os adeptos terão de passar a identificar-se. As equipas do Distrito de Viseu já conhecem o caminho para as primeiras eliminatórias na Taça de Portugal. A Divisão de Honra, principal competição do futebol distrital em Viseu, vai arrancar no dia 13 de setembro e terminar a 9 de maio de 2027. A Taça de Futsal da Associação de Futebol Viseu Séniores Femininos já tem calendário definido para a nova temporada. Agora é só ficarem atentos ao desenvolvimento destes e outros temas no Desporto da Estação Diária. 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
2: A nova temporada de futebol profissional trouxe várias alterações às regras, com as quais jogadores, treinadores e também os adeptos estão agora a habituar-se. Entre as novidades está o alargamento da intervenção do VAR, as situações de pontapés de canto e troca de identidade de jogadores. Também as reposições de bola passam a ter um limite de 5 segundos e os jogadores substituídos têm agora 10 segundos para abandonar o relvado. Já que a receber assistência médica terá que permanecer um minuto fora de campo antes de regressar, a não ser que a falta que motivou a assistência seja punida com um cartão vermelho. Algumas infrações passam agora também a ter sanções disciplinares mais pesadas. No banco, o número de suplentes aumentou de 9 para 12. Ainda alterações administrativas e no calendário, com apenas a última jornada a ter jogos simultâneos entre equipas que disputam os mesmos objetivos. O mercado de transferências de verão vai fechar a 4 de setembro, mas os empréstimos dos jogadores a sub-23 podem ainda acontecer até o dia 8. A Taça de Portugal, a prova rainha do futebol português, arranca no último fim de semana de agosto e vai contar com várias equipas do Distrito de Viseu em ação. Na primeira eliminatória, que está marcada para dia 30, o Sirfãs recebe o Sporting de Espinho, Mortágua desloca-se ao Sporting da Covilhã e o Penalva de Castelo visita o Oliveirense. Estas duas últimas equipas da Liga 3, Lamelas e Castrodeiro, ficaram isentos. Na ronda seguinte, o Castrodeiro vai receber o Portimonense da Liga 2, enquanto o Lamelas vai jogar em casa frente ao vencedor do jogo entre Porto Alegrense e Santo António. O Tondela, equipa da Liga 2, entra em prova com uma deslocação ao Algarve para defrontar o Imortal de Albufeira. Caso avancem na competição, o Sinfãs vai defrontar na sua casa o Leixões, o Mortágua recebe o Lessa e o Penalva de Castelo jogará em casa frente ao Penafiel, todas equipas da Liga 2. O Académico de Viseu da Primeira Liga entra em prova apenas na terceira eliminatória. A segunda divisão da Associação de Futebol de Viseu, uma das novidades no futebol distrital, para a época 2026-27, vai arrancar no dia 20 de setembro. A prova contará com 16 equipas, que foram divididas em duas séries de 8 clubes. Os jogos da primeira jornada da Série A vão defrontar-se Sousele e Boaças, Sport Viseu Benfica Vila Beirense, os Voselenses Gente da Nova Alvite e Santa Cruzense Oriz. Na Série B vão jogar-se Algueiros Cabanas de Viriato e Benfica, Estrela Mondego Canas de Segurim, Valdemadeiros e Benfica Besteiros e Sporting Nanduf Santo André. O campeonato da primeira divisão do futsal feminino de Viseu vai contar este ano com 10 equipas. A competição será disputada no sistema de todos contra todos, a duas voltas, no total de 18 jornadas. A prova arranca a 3 de outubro e termina a 27 de fevereiro de 2027. Na primeira jornada vão jogar Heróis da Aventura Gigantes de Mangualde, Casa de Benfica de Viseu, Casa de Benfica de Mortágua, Viseu e Benfica Serdenacelha, Vila Nova de Paiva Futsal Amigo e Lusitano Associação Satense. Após o campeonato e a taça, as equipas que não garantam o apuramento para a Taça Nacional vão disputar a Taça de Promoção de Futsal Feminino. Toda a informação do desporto está atualizada em estaçãodiariajornal.sapo.pt e no site da Estação Diária Rádio em 968.fm.
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3: 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Previsão do estado do tempo para as próximas 24 horas. O Instituto Português de Mar e da Atmosfera está a prever para o distrito de Viseu céu pouco nublado ou limpo, apresentando períodos de maior nebulosidade ao longo do dia nas regiões norte e centro do país. O IPMA está ainda a prever vento fraco a moderado, superando por vezes forte nas terras altas e uma pequena descida da temperatura mínima no interior, em especial nas regiões norte e centro, com mercúrio dos termómetros a chegar aos 31 graus de máxima e mínima a registrar valores perto dos 15 graus no distrito de Viseu. 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
1: Timão's é a malha que te queremos propor para ficares colado na rádio. A música que vamos rolar vai chamar-te a atenção para a pista de dança mais logo depois das 23. Fiquem muito bem. 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
1: Clássicos da estação, para vos darmos a conhecer os temas que se destacaram em todas as pistas de dança, fiquem atentos, fiquem muito bem. 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
1: Estamos de regresso. Vamos avançar para os destaques que, à hora certa, irão fazer parte do Diário da Estação. Regressamos à antena logo a seguir à informação atualizada. Até já.
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1: 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São estas algumas das notícias que vamos destacar na edição do dia do Diário da Estação. A Câmara Sinfãs arrancou com o projeto de urbanismo mais perto, uma resposta de proximidade que leva técnicos municipais às freguesias para esclarecer dúvidas e tratar de assuntos relacionados com o urbanismo. Armamar volta a promover a Feira da Maçã, que este ano vai decorrer de 2 a 4 de outubro. Foi inaugurado o espaço do Cidadão de Campo Besteiros, o 7º a abrir portas, no concelho de Tondela. O Parque Linear do Rio Pavia recebe a 12 de setembro o Festival Trip com música, teatro e cinema. Agora é só ficarem atentos ao desenvolvimento destes e outros temas no Diário da Estação.
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5: O SF Besteiros, em Campos Besteiros, no Conselho de Tondela, passou a disponibilizar consultas médicas e de enfermagem aos sábados de manhã, entre as 9 e a 1 da tarde. A medida resulta de uma parceria entre a unidade, a ULS Viseu Tolafões e o município de Tondela. O objetivo é facilitar o acesso aos cuidados de saúde primários, sobretudo a quem tem dificuldades em recorrer à unidade durante a semana. O SF de Besteiros disponibiliza também uma consulta de apoio intensivo a quem quiser deixar de fumar, com acompanhamento especializado para utentes fumadores. Inaugurada em março, a unidade serve cerca de 8 mil utentes de várias freguesias do Conselho de Tondela. A equipe é composta por 5 médicos, 5 enfermeiros e 4 secretários clínicos. A Câmara de Sinfãs arrancou com o projeto Urbanismo Mais Perto, uma resposta de proximidade que leva técnicos municipais às freguesias para esclarecer dúvidas e tratar de assuntos relacionados com urbanismo. O objetivo é evitar deslocações à sede do Conselho e tornar os processos mais simples e rápidos. O atendimento abrange questões como viabilidade de construção, obras, licenciamentos, regras urbanísticas, instrução de processos e consulta de processos que estão a decorrer na autarquia. A iniciativa começa esta quinta-feira nas freguesias de Ferreiros de Tendais e Alhões e vai percorrer todas as freguesias do concelho, num primeiro ciclo com duração prevista de 3 a 4 meses. Os atendimentos vão acontecer nas sedes de juntas de freguesia. Para serem atendidos, os municípios devem apenas marcar previamente a visita, podem fazê-lo nos serviços de juntas de freguesia. Herbamar volta a promover a Feira da Maçã, que este ano vai decorrer entre 2 e 4 de outubro. O certame, no norte do distrito de Viseu, promove um dos produtos mais emblemáticos do concelho e uma das mais-valias económicas, valorizando a sua produção e a identidade da região. Durante 3 dias, o evento reúne produtores, expositores e visitantes em torno da maçã e de outros produtos locais, com espaço também para gastronomia, artesanato e tradições do concelho. As inscrições para os expositores estão nesta altura a decorrer. Com esta edição, o município de Herbamar volta a colocar a maçã em destaque, reforçando a valorização do património económico, gastronómico e cultural da região do Douro. O Parque Linear do Rio Pavia, em Viseu, vai receber no dia 12 de setembro o Festival Trip, com entrada gratuita e uma programação multidisciplinar, este ano sob o mote Um Lugar de Encontros. O programa inclui teatro de marionetas, música, dança, circo contemporâneo e cinema infantil. O destaque vai para o concerto de Sérgio Godinho e Filipe Raposo em voz e piano. O cinema insuflável apresenta ainda curtas metragens para crianças dos 3 aos 12 anos. O Festival Trip realiza-se desde 2022 e promove o parque como espaço de cultura, encontro e participação. Atualizamos toda a informação em estaçãodiariajornal.sapo.pt, também no site da Estação Diária Rádio em 968.fm.
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1: 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Previsão do estado do tempo para as próximas 24 horas. O Instituto Português de Mar e da Atmosfera está a prever para o distrito de Viseu céu pouco nublado ou limpo, apresentando períodos de maior nubosidade ao longo do dia, com possibilidade de ocorrência de aguaceiros e trovoada. O IPMA está ainda a prever vento fraco a moderado, superando por vezes forte nas terras altas e uma pequena descida das temperaturas nas regiões do interior, com mercúrio dos termómetros a chegar aos 31 graus de máxima e mínima a registrar valores perto dos 16 graus no distrito de Viseu.
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1: 10:13, José Alberto Ribeiro. Ora, estamos nós para vos dar as boas-vindas para mais uma hora. Superestação. José Alberto Ribeiro, na Estação Diária. Para abrir esta hora, escolhemos dois temas. O primeiro cantado é em versão nacional, som que sabemos que bate no mercado e que também recomendamos, de segunda a domingo.
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Ora, estamos nós para vos dar as boas-vindas para mais uma hora Superestação, a estação diária com o som português. Escutamos Tema Tuga, som nacional em 96.8. Para continuarmos sem parar, Supernova na antena da estação diária. www.efitnesshealthclub.pt. 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

0: Carlos Manuel Costa. Bem-vindos a mais uma grande hora na Estação Diária, Estação Oficial de Viseu. Carlos Manuel Costa, na Estação Diária. Superestação com o som nacional sempre na abertura de cada hora. E para continuarmos em bom ritmo, Supernova, nos próximos minutos. De segunda a domingo.
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1: Para te dar a conhecer as novidades que o mundo da música vai apresentando, escolhemos mais Soltas da Estação, mais uma faixa que iremos destacar na Estação Diária, Estação Oficial de Viseu. 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
1: Ok, chegou a hora de vos darmos a informar aquilo que de mais importante está a acontecer em termos de noticiário desportivo. Prestem atenção aos destaques e ao bloco dos comerciais. É o desporto na Estação Diária e voltaremos de novo à emissão para a segunda parte desta emissão Superestação.

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0: 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São estes alguns dos temas que vamos desenvolver no Desporto da Estação Diária. A nova temporada de futebol trouxe várias alterações às regras com as quais jogadores, treinadores e também os adeptos terão de passar a identificar-se. As equipas do Distrito de Viseu já conhecem o caminho para as primeiras eliminatórias na Taça de Portugal. A divisão de honra, principal competição do futebol distrital em Viseu, vai arrancar no dia 13 de setembro e terminar a 9 de maio de 2027. A Taça de Futsal da Associação de Futebol Viseu Séniores Femininos já tem calendário definido para a nova temporada. Agora é só ficarem atentos ao desenvolvimento destes e outros temas no Desporto da Estação Diária. 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
0: Meio-dia e meia. 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
7: A nova temporada de futebol profissional trouxe várias alterações às regras, com as quais jogadores, treinadores e também os adeptos estão agora a habituar-se. Entre as novidades está o alargamento da intervenção do VAR, as situações de pontapés de canto e troca de identidade de jogadores. Também as reposições de bola passam a ter um limite de 5 segundos e os jogadores substituídos têm agora 10 segundos para abandonar o relvado. Já que a receber assistência médica terá que permanecer 1 minuto fora de campo antes de regressar, a não ser que a falta que motivou a assistência seja pedida com um cartão vermelho. Algumas infrações passam agora também a ter sanções disciplinares mais pesadas. No banco, o número de suplentes aumentou de 9 para 12. Ainda alterações administrativas e no calendário, com apenas a última jornada a ter jogos simultâneos entre equipas que disputam os mesmos objetivos. O mercado de transferências de verão vai fechar a 4 de setembro, mas os empréstimos dos jogadores sub-23 podem ainda acontecer até o dia 8. A Taça de Portugal, a prova rainha do futebol português, arranca no último fim de semana de agosto e vai contar com várias equipas do Distrito de Viseu em ação. Na primeira eliminatória, que está marcada para dia 30, o Cifeis recebe o Sporting de Espinho, Mortágua desloca-se ao Sporting da Covilhã e o Penalva de Castelo visita o Oliveirense. Estas duas últimas equipas da Liga 3, Lamelas e Castrodeiro, ficaram isentos. Na ronda seguinte, o Castrodeiro vai receber o Portimonense da Liga 2, enquanto o Lamelas vai jogar em casa à frente ao vencedor do jogo entre Porto Alegrense e Santo António. O Tondela, equipa da Liga 2, entra em prova com uma deslocação ao Algarve para defrontar o Imortal de Albufeira. Caso avancem na competição, o Cifeis vai defrontar na sua casa Leixões, o Mortágua recebe o Lessa e o Penalva de Castelo jogará em casa frente ao Penafiel, todas equipas da Liga 2. O Académico de Viseu da Primeira Liga entra em prova apenas na terceira eliminatória. A segunda divisão da Associação de Futebol de Viseu, uma das novidades no futebol distrital, para a época 2026-27, vai arrancar no dia 20 de setembro. A prova contará com 16 equipas, que foram divididas em 2 séries de 8 clubes. Os jogos da primeira jornada da Série A vão defrontar-se Sousel e Boaças, Sport Viseu Benfica Vila Beirense, os Voselenses Gente da Nova Alvite e Santa Cruzense Oriz. Na Série B vão jogar-se Algueiros, Cabanas de Vidiata e Benfica, Estrela Mondego, Canas de Segurim, Valdemadeiros e Benfica Besteiros e Sporting Nanduf Santo André. O campeonato da primeira divisão de futsal feminino de Viseu vai contar este ano com 10 equipas. A competição será disputada num sistema de todos contra todos, a 2 voltas, no total de 18 jornadas. A prova arranca a 3 de outubro e termina a 27 de fevereiro de 2027. Na primeira jornada vão jogar Heróis da Aventura, Gigantes de Mangualde, Casa de Benfica de Viseu, Casa de Benfica de Mortágua, Viseu e Benfica Sernancelha, Vila Nova de Paiva, Futsal Amigo e Lusitano Associação Satense. Após o campeonato e a taça, as equipas que não garantam o apuramento para a Taça Nacional vão disputar a Taça de Promoção de Futsal Feminino. Toda a informação do desporto está atualizada em estaçãodiariajornal.sapo.pt e no site da Estação Diária Rádio em 968.fm.
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12: Previsão do estado do tempo para as próximas 24 horas.
9: O Instituto Português de Mar e da Atmosfera está a prever para o distrito de Viseu céu pouco nublado ou limpo, apresentando períodos de maior nebulosidade ao longo do dia nas regiões norte e centro do país. O IPMA está ainda a prever vento fraco a moderado, superando por vezes forte nas terras altas e uma pequena descida da temperatura mínima no interior, em especial nas regiões norte e centro, com mercúrio dos termómetros a chegar aos 31 graus de máxima e mínima a registrar valores perto dos 15 graus no distrito de Viseu.
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1: Ora, estamos nós para voltarmos aos clássicos da estação. Durante esta hora, divulgamos algumas das melhores faixas que se destacaram na época. 908 FM, para fixares no teu rádio. 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
1: Cumprimos mais uma hora de emissão. Está aí a altura de revelarmos os principais títulos do Diário da Estação. Contem connosco na próxima hora. Não percam as notícias. Prometemos restar em força. Fiquem bem.
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1: São estas algumas das notícias que vamos destacar na edição do dia do Diário da Estação. O município de Setúbal foi distinguido com o seu Ordaarte, Agência para a Reforma Tecnológica do Estado, a classificação mais alta em acessibilidade digital atribuída a sítios da administração pública em Portugal. A Câmara de Lamego criou uma estratégia municipal de saúde destinada a melhorar a saúde e o bem-estar da população e a definir medidas de prevenção e intervenção ajustadas à realidade do concelho. A Avenida Castelo, em Penalva do Castelo, recebe no dia 23 de agosto a Festa do Vindão de Penalva, um evento dedicado à promoção dos vinhos da região e dos produtos locais. O projeto de €500 mil vai recuperar e valorizar o Penedo de Lamas na aldeia de Lamas, freguesia de Moledo. Agora é só ficarem atentos ao desenvolvimento destes e outros temas no Diário da Estação. 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
5: O SF Besteiros, em Campos de Besteiros, do Conselho de Tondela, passou a disponibilizar consultas médicas e de enfermagem aos sábados de manhã, entre as 9 e a 1 da tarde. A medida resulta de uma parceria entre a unidade, a ULS Viseu Telefões e o município de Tondela. O objetivo é facilitar o acesso aos cuidados de saúde primários, sobretudo a quem tem dificuldades em recorrer à unidade durante a semana. O SF de Besteiros disponibiliza também uma consulta de apoio intensivo a quem quiser deixar de fumar, com acompanhamento especializado para utentes fumadores. Inaugurada em março, a unidade serve cerca de 8 mil utentes de várias freguesias do Conselho de Tondela. A equipa é composta por 5 médicos, 5 enfermeiros e 4 secretários clínicos. A Câmara de Sinfãs arrancou com o projeto Urbanismo Mais Perto, uma resposta de proximidade que leva técnicos municipais às freguesias para esclarecer dúvidas e tratar de assuntos relacionados com o urbanismo. O objetivo é evitar deslocações à sede do Conselho e tornar os processos mais simples e rápidos. O atendimento abrange questões como viabilidade de construção, obras, licenciamentos, regras urbanísticas, instrução de processos e consulta de processos que estão a decorrer na autarquia. A iniciativa começa esta quinta-feira nas freguesias de Ferreiros de Tendais e Alhões e vai percorrer todas as freguesias do concelho, num primeiro ciclo com duração prevista de 3 a 4 meses. Os atendimentos vão acontecer nas sedes de juntas de freguesia. Para serem atendidos, os municípios devem apenas marcar previamente a visita, podem fazê-lo nos serviços de juntas de freguesia. Herbamar volta a promover a Feira da Maçã, que este ano vai decorrer entre 2 e 4 de outubro. O certame, no norte do distrito de Viseu, promove um dos produtos mais emblemáticos do concelho e uma das mais-valias económicas, valorizando a sua produção e identidade da região. Durante 3 dias, o evento reúne produtores, expositores e visitantes em torno da maçã e de outros produtos locais, com espaço também para gastronomia, artesanato e tradições do concelho. As inscrições para os expositores estão nesta altura a decorrer. Com esta edição, o município de Irmamar volta a colocar a maçã em destaque, reforçando a valorização do património económico, gastronómico e cultural da região do Douro. O Parque Linear do Ripavia, em Viseu, vai receber no dia 12 de setembro o Festival Trip, com entrada gratuita e uma programação multidisciplinar, este ano sob o mote Um Lugar de Encontros. O programa inclui teatro de marionetas, música, dança, circo contemporâneo e cinema infantil. O destaque vai para o concerto de Sérgio Godinho e Filipe Raposo em voz e piano. O cinema insuflável apresenta ainda curtas metragens para crianças dos 3 aos 12 anos. O Festival Trip realiza-se desde 2022 e promove o parque como espaço de cultura, encontro e participação. Atualizamos toda a informação em estaçãodiariajornal.sapo.pt, também no site da Estação Diária Rádio em 968.fm.
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3: 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Previsão do estado do tempo para as próximas 24 horas. O Instituto Português de Mar e da Atmosfera está a prever para o distrito de Viseu céu pouco nublado ou limpo, apresentando períodos de maior nubosidade ao longo do dia, com possibilidade de ocorrência de aguaceiros e trovoada. O IPMA está ainda a prever vento fraco a moderado, superando por vezes forte nas terras altas e uma pequena descida das temperaturas nas regiões do interior, com mercúrio dos termómetros a chegar aos 31 graus de máxima e mínima a registrar valores perto dos 16 graus no distrito de Viseu.
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4: Bem-vindo à Estação Diária. Abrimos este espaço de emissão a ouvir som português e para iniciarmos como tu gostas, vem uma supernova. Fica atento em 96.8, antena 9680. Volto já a seguir, até já.
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2: São estes alguns dos temas que vamos desenvolver no Desporto da Estação Diária. O Sinfã está a preparar a nova temporada em que vai disputar a Série 2 do Campeonato de Portugal com uma profunda renovação. O Desportivo de Tondela está a organizar a primeira edição do Torneio de Handball Ruan da Cruz, um evento que promete afirmar-se como uma referência da pré-época da modalidade. O Rally Constálica volta à estrada nos dias 29 e 30 de agosto, com a 14ª edição a contar com 10 especiais, arrancando no concelho de Castro Daire e a rumar depois a Vonzela e Oliveira de Frades. A Vila do Caramulo recebe de 4 a 6 de setembro a 21ª edição do Caramulo Motor Festival, evento que a organização estima que atraia mais de 50 mil visitantes. Agora é só ficarem atentos ao desenvolvimento destes e outros temas no Desporto da Estação Diária. 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
1: A nova temporada de futebol profissional trouxe várias alterações às regras, com as quais jogadores, treinadores e também os adeptos estão agora a habituar-se. Entre as novidades está o alargamento da intervenção do VAR, situações de pontapés de canto e troca de identidade de jogadores. Também as reposições de bola passam a ter um limite de 5 segundos e os jogadores substituídos têm agora 10 segundos para abandonar o relvado. Já que a receber assistência médica terá que permanecer um minuto fora de campo antes de regressar, a não ser que a falta que motivou a assistência seja pedida com um cartão vermelho. Algumas infrações passam agora também a ter sanções disciplinares mais pesadas. No banco, o número de suplentes aumentou de 9 para 12. Ainda alterações administrativas e no calendário, com apenas a última jornada a ter jogos simultâneos entre equipas que disputam os mesmos objetivos. O mercado de transferências de verão vai fechar a 4 de setembro, mas os empréstimos dos jogadores sub-23 podem ainda acontecer até o dia 8. A Taça de Portugal, a prova rainha do futebol português, arranca no último fim de semana de agosto e vai contar com várias equipas do Distrito de Viseu em ação. Na primeira eliminatória, que está marcada para dia 30, o Cifeis recebe o Sporting de Espinho, Mortágua desloca-se ao Sporting da Covilhã e o Penalva de Castelo visita o Oliveirense. Estas duas últimas equipas da Liga 3, Lamelas e Castrodeiro, ficaram isentos. Na ronda seguinte, o Castrodeiro vai receber o Portimonense da Liga 2, enquanto o Lamelas vai jogar em casa à frente ao vencedor do jogo entre Porto Alegrense e Santo António. O Tondela, equipa da Liga 2, entra em prova com uma deslocação ao Algarve para defrontar o Imortal de Albufeira. Caso avancem na competição, o Cifeis vai defrontar na sua casa o Leixões, o Mortágua recebe o Lessa e o Penalva de Castelo jogará em casa frente ao Penafiel, todas equipas da Liga 2. O Académico de Viseu da Primeira Liga entra em prova apenas na terceira eliminatória. A segunda divisão da Associação de Futebol de Viseu, uma das novidades no futebol distrital, para a época 2026-27, vai arrancar no dia 20 de setembro. A prova contará com 16 equipas, que foram divididas em duas séries de 8 clubes. Os jogos da primeira jornada da Série A vão defrontar-se Sousel e Boaças, Sport Viseu Benfica Vila Beirense, os Voselenses Gente da Nova Alvite e Santa Cruzense Auris. Na Série B vão jogar-se Algueiros Cabanas de Viriato e Benfica, Estrela Mondego Canas de Senhorim, Valdemadeiros e Benfica Besteiros e Sporting Nanduf Santo André. O campeonato da primeira divisão do futsal feminino de Viseu vai contar este ano com 10 equipas. A competição será disputada no sistema de todos contra todos, a duas voltas, no total de 18 jornadas. A prova arranca a 3 de outubro e termina a 27 de fevereiro de 2027. Na primeira jornada vão jogar Heróis da Aventura Gigantes de Mangualde, Casa de Benfica de Viseu, Casa de Benfica de Mortágua, Viseu Benfica Serdenacelha, Vila Nova de Paiva Futsal Amigo e Lusitano Associação Satense. Após o campeonato e a taça, as equipas que não garantam o apuramento para a Taça Nacional vão disputar a Taça de Promoção de Futsal Feminino. Toda a informação do desporto está atualizada em estaçãodiariajornal.sapo.pt e no site da Estação Diária Rádio em 968.fm.
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0: 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Previsão do estado do tempo para as próximas 24 horas. O Instituto Português de Mar e da Atmosfera está a prever para o distrito de Viseu céu pouco nublado ou limpo, apresentando períodos de maior nebulosidade ao longo do dia nas regiões norte e centro do país. O IPMA está ainda a prever vento fraco a moderado, superando por vezes forte nas terras altas e uma pequena descida da temperatura mínima no interior, em especial nas regiões norte e centro, com mercúrio dos termómetros a chegar aos 31 graus de máxima e mínima a registrar valores perto dos 15 graus no distrito de Viseu.
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3: Mais uma pista de dança, o melhor do som house e eletrónica na Estação Diária. Só para quem gosta de batidas mais aceleradas. Lá mais para a frente, a seguir ao sinal horário das 23, temos 3 horas de emissão. Basta ficares bem ligado em 96.8 com a Estação Diária.
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0: 14.
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0: 10-13, José Alberto Ribeiro. Muito bem, som de abertura em mais um espaço de emissão na Estação Diária. José Alberto Ribeiro, na Estação Diária. Temos aí mais informação relativa às diferentes bandas que vão rodando na Estação Diária, de segunda a domingo.
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1: É o regresso do Diário da Estação e em muito pouco tempo ficamos por dentro do que mais importante vai acontecendo em primeira mão na Estação Oficial de Viseu. Fica atento, vem aí o Diário da Estação.
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2: São estas algumas das notícias que vamos destacar na edição do dia do Diário da Estação. O município de Setúbal foi distinguido com o selo OrdaArte, Agência para a Reforma Tecnológica do Estado, a classificação mais alta em acessibilidade digital atribuída a sítios da administração pública em Portugal. A Câmara de Lamego criou uma estratégia municipal de saúde destinada a melhorar a saúde e o bem-estar da população e a definir medidas de prevenção e intervenção ajustadas à realidade do concelho. A Avenida Castelo em Penalva do Castelo recebe no dia 23 de agosto a Festa do Vindão de Penalva, um evento dedicado à promoção dos vinhos da região e dos produtos locais. O projeto de meio milhão de euros vai recuperar e valorizar o Penedo de Lamas na aldeia de Lamas, freguesia de Moledo. Agora é só ficarem atentos ao desenvolvimento destes e outros temas no Diário da Estação.
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3: Duas horas.
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1: 2 horas. Vem aí o Diário da Estação.
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6: O SF Besteiros, em Campos Besteiros, no Conselho de Tondela, passou a disponibilizar consultas médicas e de enfermagem aos sábados de manhã, entre as 9 e a 1 da tarde. A medida resulta de uma parceria entre a unidade, a ULS Viseu Telefões e o município de Tondela. O objetivo é facilitar o acesso aos cuidados de saúde primários, sobretudo a quem tem dificuldades em recorrer à unidade durante a semana. O SF de Besteiros disponibiliza também uma consulta de apoio intensivo a quem quiser deixar de fumar, com acompanhamento especializado para utentes fumadores. Inaugurada em março, a unidade serve cerca de 8 mil utentes de várias freguesias do Conselho de Tondela. A equipa é composta por 5 médicos, 5 enfermeiros e 4 secretários clínicos. A Câmara de Sinfãs arrancou com o projeto Urbanismo Mais Perto, uma resposta de proximidade que leva técnicos municipais às freguesias para esclarecer dúvidas e tratar de assuntos relacionados com urbanismo. O objetivo é evitar deslocações à sede do Conselho e tornar os processos mais simples e rápidos. O atendimento abrange questões como viabilidade de construção, obras, licenciamentos, regras urbanísticas, instrução de processos e consulta de processos que estão a decorrer na autarquia. A iniciativa começa esta quinta-feira nas freguesias de Ferreiros de Tendais e Alhões e vai percorrer todas as freguesias do concelho, num primeiro ciclo com duração prevista de 3 a 4 meses. Os atendimentos vão acontecer nas sedes de juntas de freguesia. Para serem atendidos, os municípios devem apenas marcar previamente a visita, podem fazê-lo nos serviços de juntas de freguesia. Herbamar volta a promover a Feira da Maçã, que este ano vai decorrer entre 2 e 4 de outubro. O certame, no norte do distrito de Viseu, promove um dos produtos mais emblemáticos do concelho e uma das mais-valias económicas, valorizando a sua produção e a identidade da região. Durante 3 dias, o evento reúne produtores, expositores e visitantes em torno da maçã e de outros produtos locais, com espaço também para gastronomia, artesanato e tradições do concelho. As inscrições para os expositores estão nesta altura a decorrer. Com esta edição, o município de Herbamar volta a colocar a maçã em destaque, reforçando a valorização do património económico, gastronómico e cultural da região do Douro. O Parque Linear do Rio Pavia, em Viseu, vai receber no dia 12 de setembro o Festival Trip, com entrada gratuita e uma programação multidisciplinar, este ano sob o mote Um Lugar de Encontros. O programa inclui teatro de marionetas, música, dança, circo contemporâneo e cinema infantil. O destaque vai para o concerto de Sérgio Godinho e Filipe Raposo em voz e piano. O cinema insuflável apresenta ainda curtas metragens para crianças dos 3 aos 12 anos. O Festival Trip realiza-se desde 2022 e promove o parque como espaço de cultura, encontro e participação. Atualizamos toda a informação em estaçãodiariajornal.sapo.pt, também no site da Estação Diária Rádio em 968.fm.
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3: 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Previsão do estado do tempo para as próximas 24 horas. O Instituto Português de Mar e da Atmosfera está a prever para o distrito de Viseu céu pouco nublado ou limpo, apresentando períodos de maior nubulosidade ao longo do dia, com possibilidade de ocorrência de aguaceiros e trovoada. O IPMA está ainda a prever vento fraco a moderado, soprando por vezes forte nas terras altas e uma pequena descida das temperaturas nas regiões do interior, com mercúrio dos termómetros a chegar aos 31 graus de máxima e mínima a registrar valores perto dos 16 graus no distrito de Viseu.
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3: 2 a 5. Gonçalo Correia.
4: Olá, já cá estamos. Primeiros minutos desta emissão de Superestação na Estação Diária.
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4: Som de abertura na Estação Diária para mais Superestação. E durante as próximas horas, grandes músicas sem parar em 96.8. Fica connosco.
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3: Estás na Estação Diária e estás muito bem. Abrimos com sons nacionais, música sem parar a toda a hora. A seguir tenho preparado para ti uma supernova. Super Estação na Estação Oficial Viseu. Volto já a seguir em 96.8 FM. Até já.
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1: Olá, esta é a frequência da Estação Diária. Fiquem bem, fiquem por aí.
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1: Vêm aí os temas que merecem relevo nos diferentes tops do mercado da música. Avançamos para as soltas da estação, na Estação Oficial de Viseu.
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1: Regressa a informação desportiva na Estação Diária. Já daqui a pouco as notícias em primeira mão na Estação Oficial Viseu. É o desporto na Estação Diária para logo a seguir voltarmos à música sem parar. Aqui na Estação Diária.
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5: São estes alguns dos temas que vamos desenvolver no Desporto da Estação Diária. O Sinfãs está a preparar a nova temporada em que vai disputar a Série 2 do Campeonato de Portugal com uma profunda renovação. O Desportivo de Tondela está a organizar a primeira edição do Torneio de Handball Rolando da Cruz, um evento que promete afirmar-se como uma referência da pré-época da modalidade. O Rally Constálica volta à estrada nos dias 29 e 30 de agosto, com a 14ª edição a contar com 10 especiais, arrancando no concelho de Castro Daire e arrumar depois a Vonzela e Oliveira de Frades. A Vila do Caramulo recebe de 4 a 6 de setembro a 21ª edição do Caramulo Motor Festival, evento que a organização estima que atraia mais de 50 mil visitantes. Agora é só ficarem atentos ao desenvolvimento destes e outros temas no Desporto da Estação Diária.
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4: 2:30, vem o desporto.
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6: A nova temporada de futebol profissional trouxe várias alterações às regras, com as quais jogadores, treinadores e também os adeptos estão agora a habituar-se. Entre as novidades está o alargamento da intervenção do VAR, as situações de pontapés de canto e troca de identidade de jogadores. Também as reposições de bola passam a ter um limite de 5 segundos e os jogadores substituídos têm agora 10 segundos para abandonar o relvado. Já que a receber assistência médica terá que permanecer um minuto fora de campo antes de regressar, a não ser que a falta que motivou a assistência seja punida com um cartão vermelho. Algumas infrações passam agora também a ter sanções disciplinares mais pesadas. No banco, o número de suplentes aumentou de 9 para 12. Ainda alterações administrativas e no calendário, com apenas a última jornada a ter jogos simultâneos entre equipas que disputam os mesmos objetivos. O mercado de transferências de verão vai fechar a 4 de setembro, mas os empréstimos de jogadores sub-23 podem ainda acontecer até o dia 8. A Taça de Portugal, a prova rainha do futebol português, arranca no último fim de semana de agosto e vai contar com várias equipas do Distrito de Viseu em ação. Na primeira eliminatória, que está marcada para dia 30, o Cifés recebe o Sporting de Espinho, Mortágua desloca-se ao Sporting da Covilhã e o Penalva de Castelo visita o Oliveirense. Estas duas últimas equipas da Liga 3, Lamelas e Castrodeiro, ficaram isentos. Na ronda seguinte, o Castrodeiro vai receber o Portimonense da Liga 2, enquanto o Lamelas vai jogar em casa à frente ao vencedor do jogo entre Porto Alegrense e Santo António. O Tondela, equipa da Liga 2, entra em prova com uma deslocação ao Algarve para defrontar o Imortal de Albufeira. Caso avancem na competição, o Zifeis vai defrontar na sua casa o Leixões, o Mortágua recebe o Lessa e o Penalva de Castelo jogará em casa frente ao Penafiel, todas equipas da Liga 2. O Académico de Viseu da Primeira Liga entra em prova apenas na terceira eliminatória. A segunda divisão da Associação de Futebol de Viseu, uma das novidades no futebol distrital, para a época 2026-27, vai arrancar no dia 20 de setembro. A prova contará com 16 equipas, que foram divididas em duas séries de 8 clubes. Os jogos da primeira jornada da Série A vão defrontar-se Sousel e Boaças, Sport Viseu Benfica Vila Beirense, os Voselenses Gente da Nova Alvite e Santa Cruzense Auris. Na Série B vão jogar Selgueiros, Cabanas de Vidiata e Benfica, Estrela Mondego, Canas de Senhorim, Valdemadeiros e Benfica Besteiros e Sporting Nanduf Santo André. O campeonato da primeira divisão do futsal feminino de Viseu vai contar este ano com 10 equipas. A competição será disputada no sistema de todos contra todos, a duas voltas, no total de 18 jornadas. A prova arranca a 3 de outubro e termina a 27 de fevereiro de 2027. Na primeira jornada vão jogar Heróis da Aventura, Gigantes de Mangualde, Casa de Benfica de Viseu, Casa de Benfica de Mortágua, Viseu e Benfica Sernancelha, Vila Nova de Paiva, Futsal Amigo e Lusitano Associação Satense. Após o campeonato e a taça, as equipas que não garantam o apuramento para a Taça Nacional vão disputar a Taça de Promoção de Futsal Feminino. Toda a informação do desporto está atualizada em estaçãodiariajornal.sapo.pt e no site da Estação Diária Rádio em 968.fm.
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9: Previsão do estado do tempo para as próximas 24 horas.
10: O Instituto Português de Mar e da Atmosfera está a prever para o distrito de Viseu céu pouco nublado ou limpo, apresentando períodos de maior nubosidade ao longo do dia nas regiões norte e centro do país. O IPMA está ainda a prever vento fraco a moderado, superando por vezes forte nas terras altas e uma pequena descida da temperatura mínima no interior, em especial nas regiões norte e centro, com mercúrio dos termómetros a chegar aos 31 graus de máxima e a mínima a registrar valores perto dos 15 graus no distrito de Viseu.
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1: Olá pessoal, bem-vindos ao QI Business Secrets.
23: Ricardo Teixeira, o imparável.
1: Hoje vamos falar sobre prioridades do dia e objetivos anuais. É o que vamos falar já a seguir, por isso estejam por aí.
23: É o fim de semana.
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1: Mais um grande som house na estação diária. Sabemos que os grandes apreciadores do house e eletrónica agradecem. Para já, fica aí com uma pequena amostra daquilo que temos preparado para mais logo. Antena 9680.
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2: São estas algumas das notícias que vamos destacar na edição do dia do Diário da Estação. O município de Setúbal foi distinguido com o selo OrdaArte, agência para a reforma tecnológica do Estado, a classificação mais alta em acessibilidade digital atribuída a sítios da administração pública em Portugal. A Câmara de Lamego criou uma estratégia municipal de saúde destinada a melhorar a saúde e o bem-estar da população e a definir medidas de prevenção e intervenção ajustadas à realidade do concelho. A Avenida Castelo em Penalva do Castelo recebe no dia 23 de agosto a Festa do Vindão de Penalva, um evento dedicado à promoção dos vinhos da região e dos produtos locais. O projeto de meio milhão de euros vai recuperar e valorizar o Penedo de Lamas na aldeia de Lamas, freguesia de Moledo. Agora é só ficarem atentos ao desenvolvimento destes e outros temas no Diário da Estação.
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3: 3 horas.
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7: O SF Besteiros, em Campos de Besteiros, do Conselho de Tondela, passou a disponibilizar consultas médicas e de enfermagem aos sábados de manhã, entre as 9 e a 1 da tarde. A medida resulta de uma parceria entre a unidade, a ULS Viseu de Lafões e o município de Tondela. O objetivo é facilitar o acesso aos cuidados de saúde primários, sobretudo a quem tem dificuldades em recorrer à unidade durante a semana. O SF de Besteiros disponibiliza também uma consulta de apoio intensivo a quem quiser deixar de fumar, com acompanhamento especializado para utentes fumadores. Inaugurada em março, a unidade serve cerca de 8 mil utentes de várias freguesias do Conselho de Tondela. A equipe é composta por 5 médicos, 5 enfermeiros e 4 secretários clínicos. A Câmara de Sinfãs arrancou com o projeto Urbanismo Mais Perto, uma resposta de proximidade que leva técnicos municipais às freguesias para esclarecer dúvidas e tratar de assuntos relacionados com o urbanismo. O objetivo é evitar deslocações à sede do Conselho e tornar os processos mais simples e rápidos. O atendimento abrange questões como viabilidade de construção, obras, licenciamentos, regras urbanísticas, instrução de processos e consulta de processos que estão a decorrer na autarquia. A iniciativa começa esta quinta-feira nas freguesias de Ferreiros de Tendais e Alhões e vai percorrer todas as freguesias do concelho, num primeiro ciclo com duração prevista de 3 a 4 meses. Os atendimentos vão acontecer nas sedes de juntas de freguesia. Para serem atendidos, os municípios devem apenas marcar previamente a visita, podem fazê-lo nos serviços de juntas de freguesia. Herbamar volta a promover a Feira da Maçã, que este ano vai decorrer entre 2 e 4 de outubro. O certame no norte do Distrito de Viseu promove um dos produtos mais emblemáticos do concelho e uma das mais-valias económicas, valorizando a sua produção e a identidade da região. Durante 3 dias, o evento reúne produtores, expositores e visitantes em torno da maçã e de outros produtos locais, com espaço também para gastronomia, artesanato e tradições do concelho. As inscrições para os expositores estão nesta altura a decorrer. Com esta edição, o município de Irmamar volta a colocar a maçã em destaque, reforçando a valorização do património económico, gastronómico e cultural da região do Douro. O Parque Linear do Rio Pavia, em Viseu, vai receber no dia 12 de setembro o Festival Trip, com entrada gratuita e uma programação multidisciplinar, este ano sob o mote Um Lugar de Encontros. O programa inclui teatro de marionetas, música, dança, circo contemporâneo e cinema infantil. O destaque vai para o concerto de Sérgio Godinho e Filipe Raposo em voz e piano. O Cinema Insuflável apresenta ainda curtas metragens para crianças dos 3 aos 12 anos. O Festival Trip realiza-se desde 2022 e promove o parque como espaço de cultura, encontro e participação. Atualizamos toda a informação em estaçãodiariajornal.sapo.pt, também no site da Estação Diária Rádio em 968.fm.
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8: 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Previsão do estado do tempo para as próximas 24 horas. O Instituto Português de Mar e da Atmosfera está a prever para o Distrito de Viseu céu pouco nublado ou limpo, apresentando períodos de maior nubosidade ao longo do dia, com possibilidade de ocorrência de aguaceiros e trovoada. O IPMA está ainda a prever vento fraco a moderado, superando por vezes forte nas terras altas e uma pequena descida das temperaturas nas regiões do interior, com o mercúrio dos termómetros a chegar aos 31 graus de máxima e mínima a registrar valores perto dos 16 graus no Distrito de Viseu.
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2: Bem-vindo à Estação Diária. Abrimos este espaço de emissão a ouvir som português e para iniciarmos como tu gostas, vem uma supernova. Fica atento em 96.8, antena 9680. Eu volto já a seguir, até já.
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1: Está na altura de fazermos mais uma pequena pausa na playlist da Estação Diária. Em muito pouco tempo, ficamos por dentro do que mais importante vai acontecer no universo do desporto. Vem aí o desporto em 96.8. 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
2: São estes alguns dos temas que vamos desenvolver no Desporto da Estação Diária. O Sinfãs está a preparar a nova temporada em que vai disputar a Série 2 do Campeonato de Portugal com uma profunda renovação. O Desportivo Tondela está a organizar a primeira edição do Torneio de Handball Rolando da Cruz, um evento que promete afirmar-se como uma referência da pré-época da modalidade. O Rally Constálica volta à estrada nos dias 29 e 30 de agosto, com a 14ª edição a contar com 10 especiais, arrancando no concelho de Castro Daire e a rumar depois a Vouzela e Oliveira de Frades. A Vila do Caramulo recebe de 4 a 6 de setembro a 21ª edição do Caramulo Motor Festival, evento que a organização estima que atraia mais de 50 mil visitantes. Agora é só ficarem atentos ao desenvolvimento destes e outros temas no Desporto da Estação Diária. 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
6: A nova temporada de futebol profissional trouxe várias alterações às regras, com as quais jogadores, treinadores e também os adeptos estão agora a habituar-se. Entre as novidades está o alargamento da intervenção do VAR, as situações de pontapés de canto e troca de identidade de jogadores. Também as reposições de bola passam a ter um limite de 5 segundos e os jogadores substituídos têm agora 10 segundos para abandonar o relvado. Já que a receber assistência médica terá que permanecer um minuto fora de campo antes de regressar, a não ser que a falta que motivou a assistência seja punida com um cartão vermelho. Algumas infrações passam agora também a ter sanções disciplinares mais pesadas. No banco, o número de suplentes aumentou de 9 para 12. Ainda alterações administrativas e no calendário, com apenas a última jornada a ter jogos simultâneos entre equipas que disputam os mesmos objetivos. O mercado de transferências de verão vai fechar a 4 de setembro, mas os empréstimos de jogadores sub-23 podem ainda acontecer até o dia 8. A Taça de Portugal, a prova rainha do futebol português, arranca no último fim de semana de agosto e vai contar com várias equipas do Distrito de Viseu em ação. Na primeira eliminatória, que está marcada para dia 30, o Cifeis recebe o Sporting de Espinho, Mortágua desloca-se ao Sporting da Covilhã e o Penalva de Castelo visita o Oliveirense. Estas duas últimas equipas da Liga 3, Lamelas e Castrodeiro, ficaram isentos. Na ronda seguinte, o Castrodeiro vai receber o Portimonense da Liga 2, enquanto o Lamelas vai jogar em casa frente ao vencedor do jogo entre Porto Alegrense e Santo António. O Tondela, equipa da Liga 2, entra em prova com uma deslocação ao Algarve para defrontar o Imortal de Albufeira. Caso avancem na competição, o Cifeis vai defrontar na sua casa o Leixões, o Mortágua recebe o Lessa e o Penalva de Castelo jogará em casa frente ao Penafiel, todas equipas da Liga 2. O Académico de Viseu da Primeira Liga entra em prova apenas na terceira eliminatória. A segunda divisão da Associação de Futebol de Viseu, uma das novidades no futebol distrital, para a época 2026-27, vai arrancar no dia 20 de setembro. A prova contará com 16 equipas, que foram divididas em duas séries de 8 clubes. Os jogos da primeira jornada da Série A vão defrontar-se Sousa e Boaças, Sport Viseu Benfica Vila Beirense, os Voselenses Gente da Nova Alvite e Santa Cruzense Auris. Na Série B vão jogar-se Algueiros Cabanas de Viriato e Benfica, Estrela Mondego Canas de Senhorim, Valdemadeiros e Benfica Besteiros e Sporting Nanduf Santo André. O campeonato da primeira divisão do futsal feminino de Viseu vai contar este ano com 10 equipas. A competição será disputada no sistema de todos contra todos, a duas voltas, no total de 18 jornadas. A prova arranca a 3 de outubro e termina a 27 de fevereiro de 2027. Na primeira jornada vão jogar Heróis da Aventura, Gigantes de Mangualde, Casa de Benfica de Viseu, Casa de Benfica de Mortágua, Viseu e Benfica Serenacelha, Vila Nova de Paiva, Futsal Amigo e Lusitano Associação Satense. Após o campeonato e a taça, as equipas que não garantam o apuramento para a taça nacional vão disputar a taça de promoção do futsal feminino. Toda a informação do desporto está atualizada em estaçãodiariajornal.sapo.pt e no site da Estação Diária Rádio em 968.fm.
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8: Previsão do estado do tempo para as próximas 24 horas. O Instituto Português de Mar e da Atmosfera está a prever para o distrito de Viseu céu pouco nublado ou limpo, apresentando períodos de maior nebulosidade ao longo do dia nas regiões norte e centro do país. O IPMA está ainda a prever vento fraco a moderado, superando por vezes forte nas terras altas e uma pequena descida da temperatura mínima no interior, em especial nas regiões norte e centro, com mercúrio dos termómetros a chegar aos 31 graus de máxima e mínima a registrar valores perto dos 15 graus no distrito de Viseu.
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0: 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Só para quem gosta de batidas mais aceleradas. Lá mais para a frente, a seguir ao sinal horário das 23, temos 3 horas de emissão. Basta ficares bem ligado em 96.8 com a Estação Diária. 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
1: É o regresso do Diário da Estação e em muito pouco tempo ficamos por dentro do que mais importante vai acontecendo em primeira mão na Estação Oficial Viseu. Fica atento, vem aí o Diário da Estação.
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2: São estas algumas das notícias que vamos destacar na edição do dia do Diário da Estação. O município de Setúbal foi distinguido com o selo OrdaArte, Agência para a Reforma Tecnológica do Estado, a classificação mais alta em acessibilidade digital atribuída a sítios da administração pública em Portugal. A Câmara de Lamego criou uma estratégia municipal de saúde destinada a melhorar a saúde e o bem-estar da população e a definir medidas de prevenção e intervenção ajustadas à realidade do concelho. A Avenida Castelo em Penalva do Castelo recebe no dia 23 de agosto a Festa do Vindão de Penalva, um evento dedicado à promoção dos vinhos da região e dos produtos locais. O projeto de meio milhão de euros vai recuperar e valorizar o Penedo de Lamas na aldeia de Lamas, freguesia de Moledo. Agora é só ficarem atentos ao desenvolvimento destes e outros temas no Diário da Estação.
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16: O SF Besteiros, em Campos de Besteiros, no Conselho de Tondela, passou a disponibilizar consultas médicas e de enfermagem aos sábados de manhã, entre as 9 e a 1 da tarde. A medida resulta de uma parceria entre a unidade, a ULS Viseu Telefões e o município de Tondela. O objetivo é facilitar o acesso aos cuidados de saúde primários, sobretudo a quem tem dificuldades em recorrer à unidade durante a semana. O SF de Besteiros disponibiliza também uma consulta de apoio intensivo a quem quiser deixar de fumar, com acompanhamento especializado para utentes fumadores. Inaugurada em março, a unidade serve cerca de 8 mil utentes de várias freguesias do Conselho de Tondela. A equipa é composta por 5 médicos, 5 enfermeiros e 4 secretários clínicos. A Câmara de Sinfãs arrancou com o projeto Urbanismo Mais Perto, uma resposta de proximidade que leva técnicos municipais às freguesias para esclarecer dúvidas e tratar de assuntos relacionados com o urbanismo. O objetivo é evitar deslocações à sede do Conselho e tornar os processos mais simples e rápidos. O atendimento abrange questões como viabilidade de construção, obras, licenciamentos, regras urbanísticas, instrução de processos e consulta de processos que estão a decorrer na autarquia. A iniciativa começa esta quinta-feira nas freguesias de Ferreiros de Tendais e Alhões e vai percorrer todas as freguesias do concelho, num primeiro ciclo com duração prevista de 3 a 4 meses. Os atendimentos vão acontecer nas sedes de juntas de freguesia. Para serem atendidos, os municípios devem apenas marcar previamente a visita, podem fazê-lo nos serviços de juntas de freguesia. Herbamar volta a promover a Feira da Maçã, que este ano vai decorrer entre 2 e 4 de outubro. O certame, no norte do distrito de Viseu, promove um dos produtos mais emblemáticos do concelho e uma das mais-valias económicas, valorizando a sua produção e identidade da região. Durante 3 dias, o evento reúne produtores, expositores e visitantes em torno da maçã e de outros produtos locais, com espaço também para gastronomia, artesanato e tradições do concelho. As inscrições para os expositores estão nesta altura a decorrer. Com esta edição, o município de Herbamar volta a colocar a maçã em destaque, reforçando a valorização do património económico, gastronómico e cultural da região do Douro. O Parque Linear do Ripavia, em Viseu, vai receber no dia 12 de setembro o Festival Trip, com entrada gratuita e uma programação multidisciplinar, este ano sob o mote Um Lugar de Encontros. O programa inclui teatro de marionetas, música, dança, circo contemporâneo e cinema infantil. O destaque vai para o concerto de Sérgio Godinho e Filipe Raposo em voz e piano. O cinema insuflável apresenta ainda curtas metragens para crianças dos 3 aos 12 anos. O Festival Trip realiza-se desde 2022 e promove o parque como espaço de cultura, encontro e participação. 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
2: 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Previsão do estado do tempo para as próximas 24 horas. O Instituto Português de Mar e da Atmosfera está a prever para o distrito de Viseu céu pouco nublado ou limpo, apresentando períodos de maior nubosidade ao longo do dia, com possibilidade de ocorrência de aguaceiros e trovoada. O IPMA está ainda a prever vento fraco a moderado, soprando por vezes forte nas terras altas e uma pequena descida das temperaturas nas regiões do interior, com o mercúrio dos termómetros a chegar aos 31 graus de máxima e mínima a registrar valores perto dos 16 graus no distrito de Viseu.
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3: 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E assim abrimos este espaço de emissão Super Estação. Sou nacional em 96.8. A seguir tenho preparado para ti uma supernova. Música acabada de estrear. Para ouvires com a máxima atenção, fica connosco.
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2: São estes alguns dos temas que vamos desenvolver no Desporto da Estação Diária. O Sinfãs está a preparar a nova temporada em que vai disputar a Série 2 do Campeonato de Portugal com uma profunda renovação. O Desportivo de Tondela está a organizar a primeira edição do Torneio de Handball Rolando da Cruz, um evento que promete afirmar-se como uma referência da pré-época da modalidade. O Rally Constálica volta à estrada nos dias 29 e 30 de agosto, com a 14ª edição a contar com 10 especiais, arrancando no Conselho de Castro Daire e arrumar depois a Vouzela e Oliveira de Frades. A Vila do Caramulo recebe de 4 a 6 de setembro a 21ª edição do Caramulo Motor Festival, evento que a organização estima que atraia mais de 50 mil visitantes. Agora é só ficarem atentos ao desenvolvimento destes e outros temas no Desporto da Estação Diária. 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
1: A nova temporada de futebol profissional trouxe várias alterações às regras, com as quais jogadores, treinadores e também os adeptos estão agora a habituar-se. Entre as novidades está o alargamento da intervenção do VAR, as situações de pontapés de canto e troca de identidade de jogadores. Também as reposições de bola passam a ter um limite de 5 segundos e os jogadores substituídos têm agora 10 segundos para abandonar o relvado. Já que a receber assistência médica terá que permanecer um minuto fora de campo antes de regressar, a não ser que a falta que motivou a assistência seja punida com um cartão vermelho. Algumas infrações passam agora também a ter sanções disciplinares mais pesadas. No banco, o número de suplentes aumentou de 9 para 12. Ainda alterações administrativas e no calendário, com apenas a última jornada a ter jogos simultâneos entre equipas que disputam os mesmos objetivos. O mercado de transferências de verão vai fechar a 4 de setembro, mas os empréstimos dos jogadores sub-23 podem ainda acontecer até o dia 8. A Taça de Portugal, a prova rainha do futebol português, arranca no último fim de semana de agosto e vai contar com várias equipas do Distrito de Viseu em ação. Na primeira eliminatória, que está marcada para dia 30, o Cifés recebe o Sporting de Espinho, Mortágua desloca-se ao Sporting da Covilhã e o Penalva de Castelo visita o Oliveirense. Estas duas últimas equipas da Liga 3, Lamelas e Castrodeiro, ficaram isentos. Na ronda seguinte, o Castrodeiro vai receber o Portimonense da Liga 2, enquanto o Lamelas vai jogar em casa frente ao vencedor do jogo entre Porto Alegrense e Santo António. O Tondela, equipa da Liga 2, entra em prova com uma deslocação ao Algarve para defrontar o Imortal de Albufeira. Caso avancem na competição, o Zifeis vai defrontar na sua casa o Leixões, o Mortágua recebe o Lessa e o Penalva de Castelo jogará em casa frente ao Penafiel, todas equipas da Liga 2. O Académico de Viseu da Primeira Liga entra em prova apenas na terceira eliminatória. A segunda divisão da Associação de Futebol de Viseu, uma das novidades no futebol distrital, para a época 2026-27, vai arrancar no dia 20 de setembro. A prova contará com 16 equipas, que foram divididas em duas séries de 8 clubes. Os jogos da primeira jornada da Série A vão defrontar-se Sousa Liboaças, Sport Viseu Benfica Vila Beirense, os Voselenses Gente da Nova Alvite e Santa Cruzense Auris. Na Série B vão jogar Silgueiros Cabanas de Vidiata e Benfica, Estrela Mondego Canas de Senhorim, Valdemadeiros e Benfica Besteiros e Sporting Nanduf Santo André. O campeonato da primeira divisão do futsal feminino de Viseu vai contar este ano com 10 equipas. A competição será disputada no sistema de todos contra todos, a duas voltas, no total de 18 jornadas. A prova arranca a 3 de outubro e termina a 27 de fevereiro de 2027. Na primeira jornada vão jogar Heróis da Aventura Gigantes de Mangualde, Casa de Benfica de Viseu, Casa de Benfica de Mortágua, Viseu e Benfica Serenacelha, Vila Nova de Paiva Futsal Amigo e Lusitano Associação Satense. Após o campeonato e a taça, as equipas que não garantam o apuramento para a Taça Nacional vão disputar a Taça de Promoção de Futsal Feminino. Toda a informação do desporto está atualizada em estaçãodiariajornal.sapo.pt e no site da Estação Diária Rádio em 968.fm.
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4: Previsão do estado do tempo para as próximas 24 horas. O Instituto Português de Mar e da Atmosfera está a prever para o distrito de Viseu céu pouco nublado ao limpo, apresentando períodos de maior nubosidade ao longo do dia nas regiões norte e centro do país. O IPMA está ainda a prever vento fraco a moderado, superando por vezes forte nas terras altas e uma pequena descida da temperatura mínima no interior, em especial nas regiões norte e centro, com mercúrio dos termómetros a chegar aos 31 graus de máxima e mínima a registrar valores perto dos 15 graus no distrito de Viseu.
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2: 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São estas algumas das notícias que vamos destacar na edição do dia do Diário da Estação. O município de Setúbal foi distinguido com o selo Ordaart, Agência para a Reforma Tecnológica do Estado, a classificação mais alta em acessibilidade digital atribuída a sítios da administração pública em Portugal. A Câmara de Lamego criou uma estratégia municipal de saúde destinada a melhorar a saúde e o bem-estar da população e a definir medidas de prevenção e intervenção ajustadas à realidade do concelho. A Avenida Castelo em Penalva do Castelo recebe no dia 23 de agosto a Festa do Vindão de Penalva, um evento dedicado à promoção dos vinhos da região e dos produtos locais. O projeto de meio milhão de euros vai recuperar e valorizar o Penedo de Lamas na aldeia de Lamas, freguesia de Moledo. Agora é só ficarem atentos ao desenvolvimento destes e outros temas no Diário da Estação.
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3: 5 horas.
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6: A Câmara de Mangualde anunciou a intenção de recuperar o edifício principal do antigo Colégio São José e Santa Maria para criar habitações de arrendamento acessível. O objetivo é criar habitação para jovens, famílias e trabalhadores que procurem viver em Mangualde, recuperando também o edifício com valor histórico e arquitetónico. O anúncio foi feito durante a inauguração da requalificação do bairro municipal de Mangualde, que tem 20 novas moradias, T2 e T3, uma obra que foi financiada a cerca de 3 milhões de euros através do PRR. Permitiu alojar 17 famílias que já receberam a chave da nova habitação. A Avenida Castelo em Penalva de Castelo vai receber no dia 23 de agosto a Festa do Vinho Douro de Penalva, um evento dedicado à promoção dos vinhos da região e dos produtos locais. Integrada nas festas do Conselho, a iniciativa arranca às 4 da tarde e reúne produtores de vinho, provas comentadas, gastronomia, música, artesanato e o mercado rural de produtos locais. O objetivo é valorizar a tradição vitivinícola do Conselho de Penalva de Castelo e divulgar os produtos endógenos junto de visitantes e turistas. A festa de vinho de Onde Penalva decorre no mesmo dia em que o programa das festas do concelho inclui diversas atuações musicais, terminando a noite com um concerto dos Wet Bad Gang. A Câmara de Lamego criou uma estratégia municipal de saúde destinada a melhorar a saúde e o bem-estar da população e a definir medidas de prevenção e intervenção ajustadas à realidade do concelho. O documento foi apresentado na mais recente reunião do Conselho Municipal de Saúde e assenta num diagnóstico sobre o estado de saúde da população de Lamego. O município foi o primeiro concelho da área de influência da ULS de Trás-os-Montes e Alto Douro a ter um Conselho Municipal de Saúde a funcionar. O município de Sátão foi distinguido com o selo ouro da Agência para a Reforma Tecnológica do Estado, a classificação mais alta em acessibilidade digital atribuída a sítios da administração pública em Portugal. O selo de usabilidade e acessibilidade, criado pela ARTE em parceria com o Instituto Nacional para a Reabilitação, avalia sites da internet e aplicações em três níveis, bronze, prata e ouro. Para alcançar o ouro, além dos requisitos técnicos, o site precisa ser testado por utilizadores reais, incluindo pessoas com deficiência. A iniciativa desenvolvida pela Agência para a Reforma Tecnológica do Estado e pelo Instituto Nacional para a Reabilitação procura simplificar e tornar mais eficiente a utilização dos serviços públicos online a todos os cidadãos, independentemente das suas capacidades sensoriais, motoras ou cognitivas. 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
7: 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Previsão do estado do tempo para as próximas 24 horas. O Instituto Português de Mar e da Atmosfera está a prever para o distrito de Viseu céu pouco nublado ou limpo, apresentando períodos de maior nubosidade ao longo do dia, com possibilidade de ocorrência de aguaceiros e trovoada. O IPMA está ainda a prever vento fraco a moderado, soprando por vezes forte nas terras altas e uma pequena descida das temperaturas nas regiões do interior, com o mercúrio dos termómetros a chegar aos 31 graus de máxima e mínima a registrar valores perto dos 16 graus no distrito de Viseu.
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7: 16:19. Ângela Faria da Cunha.
8: Muito bem. Som de abertura em mais um espaço de emissão na Estação Diária.
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8: Estão aí os primeiros sons que fazem parte da abertura desta hora. Começamos com Super Malha Tuga, acrescentamos Supernova.
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4: Ora viva, voltámos à antena depois do sinal horário e logo a seguir destacamos algumas das músicas que mais estão a bater no mercado nacional. Supernova na Estação Diária. Fiquem bem.
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0: 19:22. Rui Moreira. Não saias do teu lugar. Recomendamos que ouças o próximo tema para darmos início a esta fantástica hora. Rui Moreira, na Estação Diária. 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
1: Só para quem está atento ao mercado áudio. Fiquem atentos à música que preparámos em 96.8. Soltas da estação, na antena da Estação Diária. Fiquem bem.
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0: 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Boa tarde. Para quem está atento à informação de caráter desportivo, depois do Bloco Comercial, vem aí os destaques e as notícias atualizadas nesta sessão diária. Iremos voltar para a segunda meia hora desta emissão Super Estação.
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8: São estes alguns dos temas que vamos desenvolver no Desporto da Estação Diária. O Sinfãs está a preparar a nova temporada em que vai disputar a Série 2 do Campeonato de Portugal com uma profunda renovação. O Desportivo Tondela está a organizar a primeira edição do Torneio de Handball Juan da Cruz, um evento que promete afirmar-se como uma referência da pré-época da modalidade. O Rally Constálica volta à estrada nos dias 29 e 30 de agosto, com a 14ª edição a contar com 10 especiais, arrancando o Conselho de Castro Daire e arrumar depois a Vouzela e Oliveira de Frades. A Vila do Caramulo recebe de 4 a 6 de setembro a 21ª edição do Caramulo Motor Festival, evento que a organização estima que atrai mais de 50 mil visitantes. Agora é só ficarem atentos ao desenvolvimento destes e outros temas no Desporto da Estação Diária.
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6: A nova temporada de futebol profissional trouxe várias alterações às regras, com as quais jogadores, treinadores e também os adeptos estão agora a habituar-se. Entre as novidades está o alargamento da intervenção do VAR, as situações de pontapés de canto e troca de identidade de jogadores. Também as reposições de bola passam a ter um limite de 5 segundos e os jogadores substituídos têm agora 10 segundos para abandonar o relvado. Já que a receber assistência médica terá que permanecer um minuto fora de campo antes de regressar, a não ser que a falta que motivou a assistência seja punida com um cartão vermelho. Algumas infrações passam agora também a ter sanções disciplinares mais pesadas. No banco, o número de suplentes aumentou de 9 para 12. Ainda alterações administrativas e no calendário, com apenas a última jornada a ter jogos simultâneos entre equipas que disputam os mesmos objetivos. O mercado de transferências de verão vai fechar a 4 de setembro, mas os empréstimos dos jogadores sub-23 podem ainda acontecer até o dia 8. A Taça de Portugal, a prova rainha do futebol português, arranca no último fim de semana de agosto e vai contar com várias equipas do Distrito de Viseu em ação. Na primeira eliminatória, que está marcada para dia 30, o Cifeis recebe o Sporting de Espinho, Mortágua desloca-se ao Sporting da Covilhã e o Penalva de Castelo visita o Oliveirense. Estas duas últimas equipas da Liga 3, Lamelas e Castrodeiro, ficaram isentos. Na ronda seguinte, o Castrodeiro vai receber o Portimonense da Liga 2, enquanto o Lamelas vai jogar em casa frente ao vencedor do jogo entre Porto Alegrense e Santo António. O Tondela, equipa da Liga 2, entra em prova com uma deslocação ao Algarve para defrontar o Imortal de Albufeira. Caso avancem na competição, o Cifeis vai defrontar na sua casa o Leixões, o Mortágua recebe o Lessa e o Penalva de Castelo jogará em casa frente ao Penafiel, todas equipas da Liga 2. O Académico de Viseu da Primeira Liga entra em prova apenas na terceira eliminatória. A segunda divisão da Associação de Futebol de Viseu, uma das novidades no futebol distrital, para a época 2026-27, vai arrancar no dia 20 de setembro. A prova contará com 16 equipas, que foram divididas em duas séries de 8 clubes. Os jogos da primeira jornada da Série A vão defrontar-se Sousa Liboaças, Sport Viseu Benfica Vila Beirense, os Voselenses Gente da Nova Alvite e Santa Cruzense Auris. Na Série B vão jogar-se Algueiros Cabanas de Viriato e Benfica, Estrela Mondego Canas de Senhorim, Valdemadeiros e Benfica Besteiros e Sporting Nanduf Santo André. O campeonato da primeira divisão do futsal feminino de Viseu vai contar este ano com 10 equipas. A competição será disputada no sistema de todos contra todos, a duas voltas, no total de 18 jornadas. A prova arranca a 3 de outubro e termina a 27 de fevereiro de 2027. Na primeira jornada vão jogar Heróis da Aventura Gigantes de Mangualde, Casa de Benfica de Viseu, Casa de Benfica de Mortágua, Viseu e Benfica Sernancelha, Vila Nova de Paiva Futsal Amigo e Lusitano Associação Satense. Após o campeonato e a taça, as equipas que não garantam o apuramento para a Taça Nacional vão disputar a Taça de Promoção de Futsal Feminino. Toda a informação do desporto está atualizada em estaçãodiariajornal.sapo.pt e no site da Estação Diária Rádio em 968.fm.
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10: Previsão do estado do tempo para as próximas 24 horas. O Instituto Português de Mar e da Atmosfera está a prever para o distrito de Viseu céu pouco nublado ao limpo, apresentando períodos de maior nebulosidade ao longo do dia nas regiões norte e centro do país. O IPMA está ainda a prever vento fraco a moderado, superando por vezes forte nas terras altas e uma pequena descida da temperatura mínima no interior, em especial nas regiões norte e centro, com mercúrio dos termómetros a chegar aos 31 graus de máxima e mínima a registrar valores perto dos 15 graus no distrito de Viseu.
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0: 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Durante esta hora divulgamos clássicos da estação. 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
1: Para vos darmos a saber as novidades do Diário da Estação, iremos convidar-vos para estarem atentos aos destaques que iremos ouvir já de seguida. Retomaremos a hora para partilhar o melhor da música em 9680. Até já!
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2: São estas algumas das notícias que vamos destacar na edição do dia do Diário da Estação. O município de Setúbal foi distinguido com o seu Ordaart, Agência para a Reforma Tecnológica do Estado, a classificação mais alta em acessibilidade digital atribuída a sítios da administração pública em Portugal. A Câmara de Lamego criou uma estratégia municipal de saúde destinada a melhorar a saúde e o bem-estar da população e a definir medidas de prevenção e intervenção ajustadas à realidade do concelho. A Avenida Castelo em Penalva do Castelo recebe no dia 23 de agosto a Festa do Vinhedão de Penalva, um evento dedicado à promoção dos vinhos da região e dos produtos locais. O projeto de meio milhão de euros vai recuperar e valorizar o Penedo de Lamas na aldeia de Lamas, freguesia de Moledo. Agora é só ficarem atentos ao desenvolvimento destes e outros temas no Diário da Estação.
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4: Seis horas.
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8: A Câmara de Mangualde anunciou a intenção de recuperar o edifício principal do antigo Colégio São José e Santa Maria para criar habitações de arrendamento acessível. O objetivo é criar habitação para jovens, famílias e trabalhadores que procurem viver em Mangualde, recuperando também o edifício com valor histórico e arquitetónico. O anúncio foi feito durante a inauguração da requalificação do bairro municipal de Mangualde, que tem 20 novas moradias, T2 e T3, uma obra que foi financiada a cerca de 3 milhões de euros através do PRR. Permitiu alojar 17 famílias que já receberam a chave da nova habitação. A Avenida Castendo, em Penalva de Castelo, vai receber no dia 23 de agosto a Festa do Vinho Douro de Penalva, um evento dedicado à promoção dos vinhos da região e dos produtos locais. Integrada nas festas do Conselho, a iniciativa arranca às 4 da tarde e reúne produtores de vinho, provas comentadas, gastronomia, música, artesanato e o mercado rural de produtos locais. O objetivo é valorizar a tradição vitivinícola do Conselho de Penalva de Castelo e divulgar os produtos endógenos junto de visitantes e turistas. A Festa de Vinho de Douro de Penalva decorre no mesmo dia em que o programa das festas do Conselho inclui diversas atuações musicais, terminando a noite com um concerto dos Wet Wet Gang. A Câmara de Lamego criou uma estratégia municipal de saúde destinada a melhorar a saúde e o bem-estar da população e a definir medidas de prevenção e intervenção ajustadas à realidade do concelho. O documento foi apresentado na mais recente reunião do Conselho Municipal de Saúde e assenta num diagnóstico sobre o estado de saúde da população de Lamego. O município foi o primeiro concelho da área de influência da ULS de Trás-os-Montes e Alto Douro a ter um Conselho Municipal de Saúde a funcionar. O município de Sátão foi distinguido com o selo ouro da Agência para a Reforma Tecnológica do Estado, a classificação mais alta em acessibilidade digital atribuída a sítios da administração pública em Portugal. O selo de usabilidade e acessibilidade, criado pela ARTE em parceria com o Instituto Nacional para a Reabilitação, avalia sites da internet e aplicações em três níveis, bronze, prata e ouro. Para alcançar o ouro, além dos requisitos técnicos, o site precisa ser testado por utilizadores reais, incluindo pessoas com deficiência. A iniciativa desenvolvida pela Agência para a Reforma Tecnológica do Estado e pelo Instituto Nacional para a Reabilitação procura simplificar e tornar mais eficiente a utilização dos serviços públicos online a todos os cidadãos, independentemente das suas capacidades sensoriais, motoras ou cognitivas. Atualizamos toda a informação em estaçãodiariajornal.sapo.pt, também no site da Estação Diária Rádio em 968.fm.
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2: 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Previsão do estado do tempo para as próximas 24 horas. O Instituto Português de Mar e da Atmosfera está a prever para o distrito de Viseu céu pouco nublado ou limpo, apresentando períodos de maior nubosidade ao longo do dia, com possibilidade de ocorrência de aguaceiros e trovoada. O IPMA está ainda a prever vento fraco a moderado, soprando por vezes forte nas terras altas e uma pequena descida das temperaturas nas regiões do interior, com o mercúrio dos termómetros a chegar aos 31 graus de máxima e mínima a registrar valores perto dos 16 graus no distrito de Viseu.
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0: entrada na cidade é via Zona Oeste, isto é, pelo lado de quem sobe a Avenida Cidade de Aveiro, em direção à Rotunda Carlos Lopes, o tráfego é realmente condicionado. No entanto, se se encontrar no início da zona ascendente dos semáforos da Avenida Cidade de Aveiro, tem outra alternativa, que é virar à direita e contornar o Estádio dos Trambelos até chegar à Rotunda do Monte Belo e retomar a circunvalação. Mas se o objetivo for prosseguir até à Rotunda Paulo VI, quando chegar junto ao Hotel Monte Belo, ainda tem a possibilidade de poder virar à direita, fazer a rotunda à esquerda e seguir pela rua Dr. Álvaro Monteiro, junto ao Monte Pio, passar os semáforos, continuar em sentido ascendente até ao cimo da rua e virar à esquerda até apanhar de novo a circunvalação. Estamos em hora de ponta, na estação diária, estamos a dar a conhecer trajetos alternativos para quem pretende entrar na cidade de Viseu. Iremos regressar na próxima hora de ponta.
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0: 19:22, Rui Moreira. Já a seguir fica super atento, porque nos próximos minutos vamos aumentar a tua energia. Rui Moreira, na Estação Diária. 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
1: Na Estação Diária damos destaque a alguns dos temas mais ouvidos em 96.8. Soltas da Estação, para escutares na próxima sequência que preparámos na playlist da Estação Oficial de Viseu.
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4: Maroon 5 é uma banda americana que se deu a conhecer no mundo em 1994. Tudo começou na conhecida cidade dos Anjos, Los Angeles. O vocalista Adam Levine, estudante do liceu com apenas 17 anos, juntou-se a mais 4 amigos, dando assim origem ao projeto Paris Flowers, que mais tarde iria se tornar num grupo de sucesso Maroon 5. 21 anos depois, o sucesso da banda continua intemporal. Milhões de cópias vendidas, dezenas de prémios e um número bíblico de seguidores que fazem dos Maroon 5 uma das bandas pop rock de maior êxito mundial.
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1: Estação Diária, boa tarde. Atualizamos os principais títulos das notícias de caráter desportivo. Vêm os comerciais e o bloco de informação. Voltaremos para a segunda meia hora com muito mais energia. Fiquem bem.
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2: São estes alguns dos temas que vamos desenvolver no Desporto da Estação Diária. O Sinfãs está a preparar a nova temporada em que vai disputar a Série 2 do Campeonato de Portugal com uma profunda renovação. O Desportivo Tondela está a organizar a primeira edição do Torneio de Handball Rolando da Cruz, um evento que promete afirmar-se como uma referência da pré-época da modalidade. O Rally Constálica volta à estrada nos dias 29 e 30 de agosto, com a 14ª edição a contar com 10 especiais, arrancando o Conselho de Castro Daire e arrumar depois a Vonzela e Oliveira de Frades. A Vila do Caramulo recebe de 4 a 6 de setembro a 21ª edição do Caramulo Motor Festival, evento que a organização estima que atraia mais de 50 mil visitantes. Agora é só ficarem atentos ao desenvolvimento destes e outros temas no Desporto da Estação Diária.
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2: 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Meia hora, bloco das 6h30.
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3: A nova temporada de futebol profissional trouxe várias alterações às regras, com as quais jogadores, treinadores e também os adeptos estão agora a habituar-se. Entre as novidades está o alargamento da intervenção do VAR, as situações de pontapés de canto e troca de identidade de jogadores. Também as reposições de bola passam a ter um limite de 5 segundos e os jogadores substituídos têm agora 10 segundos para abandonar o relvado. Já que a receber assistência médica terá que permanecer um minuto fora de campo antes de regressar, a não ser que a falta que motivou a assistência seja punida com um cartão vermelho. Algumas infrações passam agora também a ter sanções disciplinares mais pesadas. No banco, o número de suplentes aumentou de 9 para 12. Ainda alterações administrativas e no calendário, com apenas a última jornada a ter jogos simultâneos entre equipas que disputam os mesmos objetivos. O mercado de transferências de verão vai fechar a 4 de setembro, mas os empréstimos de jogadores sub-23 podem ainda acontecer até o dia 8. A Taça de Portugal, a prova rainha do futebol português, arranca no último fim de semana de agosto e vai contar com várias equipas do Distrito de Viseu em ação. Na primeira eliminatória, que está marcada para dia 30, o Cifés recebe o Sporting de Espinho, Mortágua desloca-se ao Sporting da Covilhã e o Penalva de Castelo visita o Oliveirense. Estas duas últimas equipas da Liga 3, Lamelas e Castrodeiro, ficaram isentos. Na ronda seguinte, o Castrodeiro vai receber o Portimonense da Liga 2, enquanto o Lamelas vai jogar em casa frente ao vencedor do jogo entre Porto Alegrense e Santo António. O Tondela, equipa da Liga 2, entra em prova com uma deslocação ao Algarve para defrontar o Imortal de Albufeira. Caso avancem na competição, o Zifeis vai defrontar na sua casa o Leixões, o Mortágua recebe o Lessa e o Penalva de Castelo jogará em casa frente ao Penafiel, todas equipas da Liga 2. O Académico de Viseu da Primeira Liga entra em prova apenas na terceira eliminatória. A segunda divisão da Associação de Futebol de Viseu, uma das novidades no futebol distrital, para a época 2026-27, vai arrancar no dia 20 de setembro. A prova contará com 16 equipas, que foram divididas em duas séries de 8 clubes. Os jogos da primeira jornada da Série A vão defrontar-se Sousa Liboaças, Sport Viseu Benfica Vila Beirense, os Voselenses Gente da Nova Alvite e Santa Cruzense Auris. Na Série B vão jogar Silgueiros Cabanas de Viriato e Benfica, Estrela Mondego Canas de Senhorim, Valdemadeiros e Benfica Besteiros e Sporting Nanduf Santo André. O campeonato da primeira divisão do futsal feminino de Viseu vai contar este ano com 10 equipas. A competição será disputada no sistema de todos contra todos, a duas voltas, no total de 18 jornadas. A prova arranca a 3 de outubro e termina a 27 de fevereiro de 2027. Na primeira jornada vão jogar Heróis da Aventura Gigantes de Mangualde, Casa de Benfica de Viseu, Casa de Benfica de Mortágua, Viseu e Benfica Sernancelha, Vila Nova de Paiva Futsal Amigo e Lusitano Associação Satense. Após o campeonato e a taça, as equipas que não garantam o apuramento para a Taça Nacional vão disputar a Taça de Promoção de Futsal Feminino. Toda a informação do desporto está atualizada em estaçãodiariajornal.sapo.pt e no site da Estação Diária Rádio em 968.fm.
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5: Previsão do estado do tempo para as próximas 24 horas.
6: O Instituto Português do Mar e da Atmosfera está a prever para o distrito de Viseu céu pouco nublado ou limpo, apresentando períodos de maior nebulosidade ao longo do dia nas regiões norte e centro do país. O IPMA está ainda a prever vento fraco a moderado, superando por vezes forte nas terras altas e uma pequena descida da temperatura mínima no interior, em especial nas regiões norte e centro, com mercúrio dos termómetros a chegar aos 31 graus de máxima e mínima a registrar valores perto dos 15 graus no distrito de Viseu.
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1: Voltamos para mais uma hora de ponta na estação diária. Em períodos de ponta, o centro da cidade fica sujeito a um volume de tráfego que torna a movimentação automóvel mais complicada. Se o seu destino é prosseguir na direção de Braveses, isto é, avançar no sentido da zona de saída mais a norte de Viseu, e se tiver de passar pelo Rossio, não é novidade que o trânsito costuma sofrer abrandamento, tendo em atenção que existem dois semáforos na Praça da República. Ultrapassado esta área de afunilamento de circulação automóvel, vai ter de descer a Avenida Dr. António José de Almeida e até ao cruzamento com a Rua Cepa Pinto, e a Rua 21 de Agosto terá duas vias de trânsito. É quase sempre complicada a mobilidade nesta descida. Mais à frente, a cerca de 200 metros, encontrará a rotunda mais próxima do Fórum Viseu. Atenção que as rotundas permitem uma maior mobilidade no trânsito. Seguindo em frente, terá de percorrer cerca de mais de 300 metros até encontrar a rotunda da Fonte Cibernética, uma das mais movimentadas e congestionadas da cidade. E a partir desta zona mais baixa da cidade de Viseu, é só seguir em frente e subir até ao cimo da Avenida da Europa. É mais uma hora de ponta na estação diária. É a hora de trânsito na cidade.
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0: Setas, Carlos Manuel Costa. Muito bem, estamos aí em mais uma hora Superestação, com grandes músicas à mistura e com o essencial da informação. Carlos Manuel Costa, na estação diária. Porque estamos quase no meio da hora, daqui a pouco vamos passar em revista à informação desportiva atualizada na estação diária. De segunda a domingo, na estação oficial de Viseu.
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0: 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Boa tarde.
1: Voltámos à música em direção aos super clássicos. Recorda aí a frequência 96.8 ou, se preferires, podes ainda seguir-nos no site oficial da Estação Diária, facebook.com/estaçãodiária. 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

0: Sessão diária. Boa tarde. Estamos aí para dar a conhecer as novidades do Diário da Estação na Estação Diária. Os principais destaques das notícias. Regressaremos logo depois do bloco comercial para mais uma hora Super Estação. Até já.
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8: 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São estas algumas das notícias que vamos destacar na edição do dia do Diário da Estação. O município de Setúbal foi distinguido com o selo OrdaArte, Agência para a Reforma Tecnológica do Estado, a classificação mais alta em acessibilidade digital atribuída a sítios da administração pública em Portugal. A Câmara de Lamego criou uma estratégia municipal de saúde destinada a melhorar a saúde e o bem-estar da população e a definir medidas de prevenção e intervenção ajustadas à realidade do concelho. A Avenida Castelo em Penalva do Castelo recebe no dia 23 de agosto a Festa do Vindão de Penalva, um evento dedicado à promoção dos vinhos da região e dos produtos locais. O projeto de meio milhão de euros vai recuperar e valorizar o Penedo de Lamas na aldeia de Lamas, freguesia de Moledo. Agora é só ficarem atentos ao desenvolvimento destes e outros temas no Diário da Estação.
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7: A Câmara de Mangualde anunciou a intenção de recuperar o edifício principal do antigo Colégio São José em Santa Maria para criar habitações de arrendamento acessível. O objetivo é criar habitação para jovens, famílias e trabalhadores que procurem viver em Mangualde, recuperando também o edifício com valor histórico e arquitetónico. O anúncio foi feito durante a inauguração da requalificação do bairro municipal de Mangualde, que tem 20 novas moradias, T2 e T3, uma obra que foi financiada a cerca de 3 milhões de euros através do PRR. Permitiu alojar 17 famílias que já receberam a chave da nova habitação. A Avenida Castelo em Penalva de Castelo vai receber no dia 23 de agosto a Festa do Vinho Douro de Penalva, um evento dedicado à promoção dos vinhos da região e dos produtos locais. Integrada nas festas do Conselho, a iniciativa arranca às 4 da tarde e reúne produtores de vinho, provas comentadas, gastronomia, música, artesanato e o mercado rural de produtos locais. O objetivo é valorizar a tradição vitivinícola do Conselho de Penalva de Castelo e divulgar os produtos endógenos junto de visitantes e turistas. A Festa de Vinho Dom de Penalva decorre no mesmo dia em que o programa das festas do Conselho inclui diversas atuações musicais, terminando a noite com um concerto dos Wet Bad Gang. A Câmara de Lamego criou uma estratégia municipal de saúde destinada a melhorar a saúde e o bem-estar da população e a definir medidas de prevenção e intervenção ajustadas à realidade do concelho. O documento foi apresentado na mais recente reunião do Conselho Municipal de Saúde e assenta num diagnóstico sobre o estado de saúde da população de Lamego. O município foi o primeiro concelho da área de influência da ULS de Trás-os-Montes e Alto Douro a ter um Conselho Municipal de Saúde a funcionar. O município de Sátão foi distinguido com o selo ouro da Agência para a Reforma Tecnológica do Estado, a classificação mais alta em acessibilidade digital atribuída a sítios da administração pública em Portugal. O selo de usabilidade e acessibilidade, criado pela ARTE em parceria com o Instituto Nacional para a Reabilitação, avalia sites da internet e aplicações em três níveis, bronze, prata e ouro. Para alcançar o ouro, além dos requisitos técnicos, o site precisa ser testado por utilizadores reais, incluindo pessoas com deficiência. A iniciativa desenvolvida pela Agência para a Reforma Tecnológica do Estado e pelo Instituto Nacional para a Reabilitação procura simplificar e tornar mais eficiente a utilização dos serviços públicos online a todos os cidadãos, independentemente das suas capacidades sensoriais, motoras ou cognitivas. Atualizamos toda a informação em estaçãodiariajornal.sapo.pt, também no site da Estação Diária Rádio em 968.fm.
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8: 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Previsão do estado do tempo para as próximas 24 horas. O Instituto Português de Mar e da Atmosfera está a prever para o distrito de Viseu céu pouco nublado ou limpo, apresentando períodos de maior nubosidade ao longo do dia, com possibilidade de ocorrência de aguaceiros e trovoada. O IPMA está ainda a prever vento fraco a moderado, soprando por vezes forte nas terras altas e uma pequena descida das temperaturas nas regiões do interior, com o mercúrio dos termómetros a chegar aos 31 graus de máxima e mínima a registrar valores perto dos 16 graus no distrito de Viseu.
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3: 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Mais um espaço de emissão com o som português na Estação Diária. Fiquem para escutar Supernova em mais uma emissão Super Estação. Voltamos já de seguida. www.efitnesshealthclub.pt. 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
1: Já a seguir fica super atento, reservamos soltas da estação. 9680 para quem ouve com frequência a Rádio Oficial de Viseu. Até já. Pediram-nos para falar sobre as Termas de Carvalhal, o que não é fácil porque se trata de muito mais do que uma simples termas. 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
1: Fiquem agora com os principais títulos do desporto para desenvolver à meia hora aqui na Estação Diária. Até já.
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4: São estes alguns dos temas que vamos desenvolver no Desporto da Estação Diária. O Sinfãs está a preparar a nova temporada em que vai disputar a Série 2 do Campeonato de Portugal com uma profunda renovação. O Desportivo de Tondela está a organizar a primeira edição do Torneio de Handball Juan da Cruz, um evento que promete afirmar-se como uma referência da pré-época da modalidade. O Rally Constálica volta à estrada nos dias 29 e 30 de agosto, com a 14ª edição a contar com 10 especiais, arrancando o Conselho de Castro Daire e arrumar depois a Vonzela e Oliveira de Frades. A Vila do Caramulo recebe de 4 a 6 de setembro a 21ª edição do Caramulo Motor Festival, evento que a organização estima que atrai mais de 50 mil visitantes. Agora é só ficarem atentos ao desenvolvimento destes e outros temas no Desporto da Estação Diária.
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3: 7h30. Está de volta à informação desportiva.
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4: A nova temporada de futebol profissional trouxe várias alterações às regras, com as quais jogadores, treinadores e também os adeptos estão agora a habituar-se. Entre as novidades está o alargamento da intervenção do VAR, as situações de pontapés de canto e troca de identidade de jogadores. Também as reposições de bola passam a ter um limite de 5 segundos e os jogadores substituídos têm agora 10 segundos para abandonar o relvado. Já que a receber assistência médica terá que permanecer um minuto fora de campo antes de regressar, a não ser que a falta que motivou a assistência seja punida com um cartão vermelho. Algumas infrações passam agora também a ter sanções disciplinares mais pesadas. No banco, o número de suplentes aumentou de 9 para 12. Ainda alterações administrativas e no calendário, com apenas a última jornada a ter jogos simultâneos entre equipas que disputam os mesmos objetivos. O mercado de transferências de verão vai fechar a 4 de setembro, mas os empréstimos dos jogadores sub-23 podem ainda acontecer até o dia 8. A Taça de Portugal, a prova rainha do futebol português, arranca no último fim de semana de agosto e vai contar com várias equipas do Distrito de Viseu em ação. Na primeira eliminatória, que está marcada para dia 30, o Cifés recebe o Sporting de Espinho, Mortágua desloca-se ao Sporting da Covilhã e o Penalva de Castelo visita o Oliveirense. Estas duas últimas equipas da Liga 3, Lamelas e Castrodeiro, ficaram isentos. Na ronda seguinte, o Castrodeiro vai receber o Portimonense da Liga 2, enquanto o Lamelas vai jogar em casa frente ao vencedor do jogo entre Porto Alegrense e Santo António. O Tondela, equipa da Liga 2, entra em prova com uma deslocação ao Algarve para defrontar o Imortal de Albufeira. Caso avancem na competição, o Cifés vai defrontar na sua casa o Leixões, o Mortágua recebe o Lessa e o Penalva de Castelo jogará em casa frente ao Penafiel, todas equipas da Liga 2. O Académico de Viseu da Primeira Liga entra em prova apenas na terceira eliminatória. A segunda divisão da Associação de Futebol de Viseu, uma das novidades no futebol distrital, para a época 2026-27, vai arrancar no dia 20 de setembro. A prova contará com 16 equipas, que foram divididas em duas séries de 8 clubes. Os jogos da primeira jornada da Série A vão defrontar-se Sousa Liboaças, Sport Viseu Benfica Vila Beirense, os Voselenses Gente da Nova Alvite e Santa Cruzense Auris. Na Série B vão jogar-se Algueiros Cabanas de Vidiata e Benfica, Estrela Mondego Canas de Senhorim, Valdemadares e Benfica Besteiros e Sporting Nanduf Santo André. O campeonato da primeira divisão do futsal feminino de Viseu vai contar este ano com 10 equipas. A competição será disputada no sistema de todos contra todos, a duas voltas, no total de 18 jornadas. A prova arranca a 3 de outubro e termina a 27 de fevereiro de 2027. Na primeira jornada vão jogar Heróis da Aventura Gigantes de Mangualde, Casa de Benfica de Viseu, Casa de Benfica de Mortágua, Viseu e Benfica Sernancelha, Vila Nova de Paiva Futsal Amigo e Lusitano Associação Satense. Após o campeonato e a taça, as equipas que não garantam o apuramento para a Taça Nacional vão disputar a Taça de Promoção de Futsal Feminino. Toda a informação do desporto está atualizada em estaçãodiariajornal.sapo.pt e no site da Estação Diária Rádio em 968.fm.
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6: Previsão do estado do tempo para as próximas 24 horas. O Instituto Português de Mar e da Atmosfera está a prever para o distrito de Viseu céu pouco nublado ao limpo, apresentando períodos de maior nebulosidade ao longo do dia nas regiões norte e centro do país. O IPMA está ainda a prever vento fraco a moderado, superando por vezes forte nas terras altas e uma pequena descida da temperatura mínima no interior, em especial nas regiões norte e centro, com mercúrio dos termómetros a chegar para os 31 graus de máxima e a mínima a registrar valores perto dos 15 graus no distrito de Viseu.
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3: 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Depois das 23 e até às 2 da manhã, pista de dança, 3 horas para ouvirmos as malhas mais house do FM. Para já fica aí com uma pequena amostra daquilo que temos preparado para mais logo. Até já.
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0: 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Duas 5, Gonçalo Correia.
1: 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Fica por aí que eu volto já de seguida.
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0: ficarmos nos próximos minutos em 96.8, Clássicos da Estação. Espaço de emissão com a divulgação de temas que rodamos regularmente na antena 9680. A não perder. Até já.
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1: À hora certa temos aí as notícias, mas já fazemos uma pequena pausa para regressarmos ainda com mais energia na próxima hora. Fiquem todos muito bem, até depois do sinal horário.
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1: 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São estas algumas das notícias que vamos destacar na edição do dia do Diário da Estação. O município de Setúbal foi distinguido com o seu Ordaart, Agência para a Reforma Tecnológica do Estado, a classificação mais alta em acessibilidade digital atribuída a sítios da administração pública em Portugal. A Câmara de Lamego criou uma estratégia municipal de saúde destinada a melhorar a saúde e o bem-estar da população e a definir medidas de prevenção e intervenção ajustadas à realidade do concelho. A Avenida Castelo em Penalva do Castelo recebe no dia 23 de agosto a Festa do Vindão de Penalva, um evento dedicado à promoção dos vinhos da região e dos produtos locais. O projeto de meio milhão de euros vai recuperar e valorizar o Penedo de Lamas na aldeia de Lamas, freguesia de Moledo. Agora é só ficarem atentos ao desenvolvimento destes e outros temas no Diário da Estação.
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2: 8 horas.
1: 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De regresso ao Diário, bloco das 8 horas, na Estação Diária.
3: 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A Câmara de Mangualde anunciou a intenção de recuperar o edifício principal do antigo Colégio São José e Santa Maria para criar habitações de arrendamento acessível. O objetivo é criar habitação para jovens, famílias e trabalhadores que procurem viver em Mangualde, recuperando também o edifício com valor histórico e arquitetónico. O anúncio foi feito durante a inauguração da requalificação do bairro municipal de Mangualde, que tem 20 novas moradias, T2 e T3, uma obra que foi financiada a cerca de 3 milhões de euros através do PRR, permitiu alojar 17 famílias que já receberam a chave da nova habitação. A Avenida Castelo em Penalva de Castelo vai receber no dia 23 de agosto a Festa do Vinho Douro de Penalva, um evento dedicado à promoção dos vinhos da região e dos produtos locais. Integrada nas festas do concelho, a iniciativa arranca às 4 da tarde e reúne produtores de vinho, provas comentadas, gastronomia, música, artesanato e o mercado rural de produtos locais. O objetivo é valorizar a tradição vitivinícola do concelho de Penalva de Castelo e divulgar os produtos endógenos junto de visitantes e turistas. A Festa de Vinho Dom de Penalva decorre no mesmo dia em que o programa das festas do concelho inclui diversas atuações musicais, terminando a noite com um concerto dos Wet Bad Gang. A Câmara de Lamego criou uma estratégia municipal de saúde destinada a melhorar a saúde e o bem-estar da população e a definir medidas de prevenção e intervenção ajustadas à realidade do concelho. O documento foi apresentado na mais recente reunião do Conselho Municipal de Saúde e assenta num diagnóstico sobre o estado de saúde da população de Lamego. O município foi o primeiro concelho da área de influência da ULS de Trás-os-Montes e Alto Douro a ter um Conselho Municipal de Saúde a funcionar. O município de Setúbal foi distinguido com o selo ouro da Agência para a Reforma Tecnológica do Estado. É a classificação mais alta em acessibilidade digital atribuída a sítios da administração pública em Portugal. O selo de usabilidade e acessibilidade, criado pela ARTE em parceria com o Instituto Nacional para a Reabilitação, avalia sites da internet e aplicações em três níveis, bronze, prata e ouro. Para alcançar o ouro, além dos requisitos técnicos, o site precisa ser testado por utilizadores reais, incluindo pessoas com deficiência. A iniciativa desenvolvida pela Agência para a Reforma Tecnológica do Estado e pelo Instituto Nacional para a Reabilitação procura simplificar e tornar mais eficiente a utilização dos serviços públicos online a todos os cidadãos, independentemente das suas capacidades sensoriais, motoras ou cognitivas. Atualizamos toda a informação em estaçãodiariajornal.sapo.pt, também no site da Estação Diária Rádio em 968.fm.
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5: 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Previsão do estado do tempo para as próximas 24 horas. O Instituto Português de Mar e da Atmosfera está a prever para o distrito de Viseu céu pouco nublado ou limpo, apresentando períodos de maior nebulosidade ao longo do dia, com possibilidade de ocorrência de aguaceiros e trovoada. O IPMA está ainda a prever vento fraco a moderado, soprando por vezes forte nas terras altas e uma pequena descida das temperaturas nas regiões do interior, com o mercúrio dos termómetros a chegar aos 31 graus de máxima e mínima a registrar valores perto dos 16 graus no distrito de Viseu.
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1: Primeiros minutos nesta emissão Superestação da Estação Diária. Iniciamos este espaço de emissão com o som nacional. Para seguir em frente, temos aí Supernova. Fiquem bem, voltamos já de seguida. 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

0: 1013, José Alberto Ribeiro. Olá, esta é a frequência da Estação Diária. José Alberto Ribeiro, na Estação Diária. Fiquem a saber quais são os títulos das notícias que fazem parte do Bloco de Informação do Desporto, de segunda a domingo, na Estação Oficial de Viseu.
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0: Boa noite.
1: Presta atenção porque nos próximos minutos vamos aumentar a tua energia. Fiquem todos bem atentos. É o próximo tema. Soltas da estação. Já de seguida. Fiquem bem. 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

0: Os principais títulos do desporto para ouvir agora em 96.8 FM para desenvolver à meia hora aqui na Estação Diária. Voltamos já de seguida.
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1: São estes alguns dos temas que vamos desenvolver no Desporto da Estação Diária. O Sinfãs está a preparar a nova temporada em que vai disputar a Série 2 do Campeonato de Portugal com uma profunda renovação. O Desportivo Tondela está a organizar a primeira edição do Torneio de Handball Ruan da Cruz, um evento que promete afirmar-se como uma referência da pré-época da modalidade. O Rally Constálica volta à estrada nos dias 29 e 30 de agosto, com a 14ª edição a contar com 10 especiais, arrancando o Conselho de Castro Daire e a arrumar depois a Vouzela e Oliveira de Frades. A Vila do Caramulo recebe de 4 a 6 de setembro a 21ª edição do Caramulo Motor Festival, evento que a organização estima que atraia mais de 50 mil visitantes. Agora é só ficarem atentos ao desenvolvimento destes e outros temas no Desporto da Estação Diária. 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
1: Regresso ao desporto, bloco das 8h30.
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2: A nova temporada de futebol profissional trouxe várias alterações às regras, com as quais jogadores, treinadores e também os adeptos estão agora a habituar-se. Entre as novidades está o alargamento da intervenção do VAR, as situações de pontapés de canto e troca de identidade de jogadores. Também as reposições de bola passam a ter um limite de 5 segundos e os jogadores substituídos têm agora 10 segundos para abandonar o relvado. Já quem receber assistência médica terá que permanecer um minuto fora de campo antes de regressar, a não ser que a falta que motivou a assistência seja pedida com um cartão vermelho. Algumas infrações passam agora também a ter sanções disciplinares mais pesadas. No banco, o número de suplentes aumentou de 9 para 12. Ainda alterações administrativas e no calendário, com apenas a última jornada a ter jogos simultâneos entre equipas que disputam os mesmos objetivos. O mercado de transferências de verão vai fechar a 4 de setembro, mas os empréstimos de jogadores a sub-23 podem ainda acontecer até o dia 8. A Taça de Portugal, a prova rainha do futebol português, arranca no último fim de semana de agosto e vai contar com várias equipas do Distrito de Viseu em ação. Na primeira eliminatória, que está marcada para dia 30, o Cifeis recebe o Sporting de Espinho, Mortágua desloca-se ao Sporting da Covilhã e o Penalva de Castelo visita o Oliveirense. Estas duas últimas equipas da Liga 3, Lamelas e Castrodeiro, ficaram isentos. Na ronda seguinte, o Castrodeiro vai receber o Portimonense da Liga 2, enquanto o Lamelas vai jogar em casa frente ao vencedor do jogo entre Porto Alegrense e Santo António. O Tondela, equipa da Liga 2, entra em prova com uma deslocação ao Algarve para defrontar o Imortal de Albufeira. Caso avancem na competição, o Cifeis vai defrontar na sua casa o Leixões, o Mortágua recebe o Lessa e o Penalva de Castelo jogará em casa frente ao Penafiel, todas equipas da Liga 2. O Académico de Viseu da Primeira Liga entra em prova apenas na terceira eliminatória. A segunda divisão da Associação de Futebol de Viseu, uma das novidades no futebol distrital, para a época 2026-27, vai arrancar no dia 20 de setembro. A prova contará com 16 equipas, que foram divididas em duas séries de 8 clubes. Os jogos da primeira jornada da Série A vão defrontar-se Sousel e Boaças, Sport Viseu Benfica Vila Beirense, os Voselenses Gente da Nova Alvite e Santa Cruzense Oriz. Na Série B vão jogar Silgueiros, Cabanas de Viriato e Benfica, Estrela Mondego, Canas da Senhorim, Valdemadeiros e Benfica Besteiros e Sporting Nanduf Santo André. O campeonato da primeira divisão do futsal feminino de Viseu vai contar este ano com 10 equipas. A competição será disputada num sistema de todos contra todos, a duas voltas, no total de 18 jornadas. A prova arranca a 3 de outubro e termina a 27 de fevereiro de 2027. Na primeira jornada vão jogar Heróis da Aventura, Gigantes de Mangualde, Casa de Benfica de Viseu, Casa de Benfica de Mortágua, Viseu e Benfica Serdancelha, Vila Nova de Paiva, Futsal Amigo e Lusitano Associação Satense. Após o campeonato e a taça, as equipas que não garantam o apuramento para a Taça Nacional vão disputar a Taça de Promoção de Futsal Feminino. Toda a informação do desporto está atualizada em estaçãodiariajornal.sapo.pt e no site da Estação Diária Rádio em 968.fm.
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1: Previsão do estado do tempo para as próximas 24 horas.
3: O Instituto Português de Mar e da Atmosfera está a prever para o distrito de Viseu céu pouco nublado ou limpo, apresentando períodos de maior nublosidade ao longo do dia nas regiões norte e centro do país. O IPMA está ainda a prever vento fraco a moderado, superando por vezes forte nas terras altas e uma pequena descida da temperatura mínima no interior, em especial nas regiões norte e centro, com mercúrio dos termómetros a chegar aos 31 graus de máxima e mínima a registrar valores perto dos 15 graus no distrito de Viseu.
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16: 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RT Ricardo Teixeira.
17: Olá pessoal, bem-vindos ao QI Business Secrets.
16: Ricardo Teixeira, o imparável.
17: Hoje vamos falar sobre nichos. Nós entramos no nicho e queremos atingir toda a gente. E não é assim.
16: É o fim de semana.
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2: Uma vez mais a acelerar o ritmo desta emissão, é a Estação Diária a selecionar os temas mais comerciais. Malha House na Estação Oficial de Viseu. Depois das 23 horas, aumentamos o ritmo da emissão e damos energia no final da noite. Pista de dança.
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0: 10-13, José Alberto Ribeiro. Muito bem, som de abertura em mais um espaço de emissão na Estação Diária. José Alberto Ribeiro, na Estação Diária. Temos aí mais informação relativa às diferentes bandas que vão rodando na Estação Diária, de segunda a domingo.
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1: Clássicos da estação para recordar na antena 9680. Fiquem todos bem atentos a mais um super som na estação diária. Estação oficial de Viseu. Voltamos já de seguida. 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
2: Estamos a dobrar mais uma hora de emissão. É o nosso espaço de antena que está praticamente finalizado. De regresso estarão aí os comerciais e mais um bloco noticiário. De meia a meia hora, as notícias em 96.8 na Estação Oficial Viseu. Até já.
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2: 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São estas algumas das notícias que vamos destacar na edição do dia do Diário da Estação. O município de Setúbal foi distinguido com o selo OrdaArte, Agência para a Reforma Tecnológica do Estado, a classificação mais alta em acessibilidade digital atribuída a sítios da administração pública em Portugal. A Câmara de Lamego criou uma estratégia municipal de saúde destinada a melhorar a saúde e o bem-estar da população e a definir medidas de prevenção e intervenção ajustadas à realidade do concelho. A Avenida Castelo, em Penalva do Castelo, recebe no dia 23 de agosto a Festa do Vindão de Penalva, um evento dedicado à promoção dos vinhos da região e dos produtos locais. O projeto de meio milhão de euros vai recuperar e valorizar o Penedo de Lamas na aldeia de Lamas, freguesia de Moledo. Agora é só ficarem atentos ao desenvolvimento destes e outros temas no Diário da Estação.
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7: Nove horas.
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10: A Câmara de Bangualtes anunciou a intenção de recuperar o edifício principal do antigo Colégio São José e Santa Maria para criar habitações de arrendamento acessível. O objetivo é criar habitação para jovens, famílias e trabalhadores que procurem viver em Bangualtes, recuperando também o edifício com valor histórico e arquitetónico. O anúncio foi feito durante a inauguração da requalificação do bairro municipal de Bangualtes, que tem 20 novas moradias, T2 e T3, uma obra que foi financiada a cerca de 3 milhões de euros através do PRR. Permitiu alojar 17 famílias que já receberam a chave da nova habitação. A Avenida Crescendo em Penalva de Castelo vai receber no dia 23 de agosto a Festa do Vinho Dom de Penalva, um evento dedicado à promoção dos vinhos da região e dos produtos locais. Integrada nas festas do Conselho, a iniciativa arranca às 4 da tarde e reúne produtores de vinho, provas, comentadas, gastronomia, música, artesanato e o mercado rural de produtos locais. O objetivo é valorizar a tradição vitivinícola do Conselho de Penalva de Castelo e divulgar os produtos endógenos junto de visitantes e turistas. A Festa de Vinho Dom de Penalva decorre no mesmo dia que o programa das festas do Conselho, inclui diversas atuações musicais, terminando a noite com um concerto dos Wet Bad Gang. A Câmara de Lamego criou uma estratégia municipal de saúde destinada a melhorar a saúde e o bem-estar da população e a definir medidas de prevenção e intervenção ajustadas à realidade do Conselho. O documento foi apresentado na mais recente reunião do Conselho Municipal de Saúde e assenta num diagnóstico sobre o estado de saúde da população de Lamego. município foi o primeiro concelho da área de influência da ULS de Trás-os-Montes e Alto Douro a ter um Conselho Municipal de Saúde a funcionar. O município de Sátão foi distinguido com o selo ouro da Agência para a Reforma Tecnológica do Estado, a classificação mais alta em acessibilidade digital atribuída a sítios da administração pública em Portugal. O selo de usabilidade e acessibilidade, criado pela ARTE em parceria com o Instituto Nacional para a Reabilitação, avalia sites da internet e aplicações em três níveis, bronze, prata e ouro. Para alcançar o ouro, além dos requisitos técnicos, o site precisa ser testado por utilizadores reais, incluindo pessoas com deficiência. A iniciativa desenvolvida pela Agência para a Reforma Tecnológica do Estado e pelo Instituto Nacional para a Reabilitação procura simplificar e tornar mais eficiente a utilização dos serviços públicos online a todos os cidadãos, independentemente das suas capacidades sensoriais, motoras ou cognitivas. Atualizamos toda a informação em estaçãodiariajornal.sapo.pt, também no site da Estação Diária Rádio em 968.fm.
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5: 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Previsão do estado do tempo para as próximas 24 horas. O Instituto Português de Mar e da Atmosfera está a prever para o distrito de Viseu céu pouco nublado ou limpo, apresentando períodos de maior nubosidade ao longo do dia, com possibilidade de ocorrência de aguaceiros e trovoada. O IPMA está ainda a prever vento fraco a moderado, soprando por vezes forte nas terras altas e uma pequena descida das temperaturas nas regiões do interior, com mercúrio dos termómetros a chegar aos 31 graus de máxima e mínima a registrar valores perto dos 16 graus no distrito de Viseu.
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2: Cá estamos nós para mais uma grande hora de música na Estação Diária. A abrir esta emissão Super Estação, o melhor da música nacional, vem aí Supernova. Fiquem bem, fiquem com a Estação Oficial Viseu. 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
1: Já a seguir fica super atento, reservamos soltas da estação. 9680 para quem ouve com frequência a Rádio Oficial de Viseu. Fiquem bem, voltamos em poucos minutos.
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1: E agora na Estação Diária, fiquem com os principais destaques do desporto para ouvir à meia hora aqui na Estação Oficial Viseu. Até já. 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
1: 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São estes alguns dos temas que vamos desenvolver no Desporto da Estação Diária. O Sinfãs está a preparar a nova temporada em que vai disputar a Série 2 do Campeonato de Portugal com uma profunda renovação. O Desportivo Tondela está a organizar a primeira edição do Torneio de Handball Juan da Cruz, um evento que promete afirmar-se como uma referência da pré-época da modalidade. O Rally Constálica volta à estrada nos dias 29 e 30 de agosto, com a 14ª edição a contar com 10 especiais, arrancando o Conselho de Castro Daire e arrumar depois a Vouzela e Oliveira de Frades. A Vila do Caramulo recebe de 4 a 6 de setembro a 21ª edição do Caramulo Motor Festival, evento que a organização estima que atraia mais de 50 mil visitantes. Agora é só ficarem atentos ao desenvolvimento destes e outros temas no Desporto da Estação Diária. 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
6: A nova temporada de futebol profissional trouxe várias alterações às regras, com as quais jogadores, treinadores e também os adeptos estão agora a habituar-se. Entre as novidades está o alargamento da intervenção do VAR, as situações de pontapés de canto e troca de identidade de jogadores. Também as reposições de bola passam a ter um limite de 5 segundos e os jogadores substituídos têm agora 10 segundos para abandonar o relvado. Já que a receber assistência médica terá que permanecer um minuto fora de campo antes de regressar, a não ser que a falta que motivou a assistência seja punida com um cartão vermelho. Algumas infrações passam agora também a ter sanções disciplinares mais pesadas. No banco, o número de suplentes aumentou de 9 para 12. Ainda alterações administrativas e no calendário, com apenas a última jornada a ter jogos simultâneos entre equipas que disputam os mesmos objetivos. O mercado de transferências de verão vai fechar a 4 de setembro, mas os empréstimos de jogadores sub-23 podem ainda acontecer até o dia 8. A Taça de Portugal, a prova rainha do futebol português, arranca no último fim de semana de agosto e vai contar com várias equipas do Distrito Viseu em ação. Na primeira eliminatória, que está marcada para dia 30, o Cifeis recebe o Sporting de Espinho, Mortágua desloca-se ao Sporting da Covilhã e o Penalva de Castelo visita o Oliveirense. Estas duas últimas equipas da Liga 3, Lamelas e Castrodeiro, ficaram isentos. Na ronda seguinte, o Castrodeiro vai receber o Portimonense da Liga 2, enquanto o Lamelas vai jogar em casa frente ao vencedor do jogo entre Porto Alegrense e Santo António. O Tondela, equipa da Liga 2, entra em prova com uma deslocação ao Algarve para defrontar o Imortal de Albufeira. Caso avancem na competição, o Cifeis vai defrontar na sua casa Leixões, o Mortágua recebe o Lessa e Penalva de Castelo jogará em casa frente ao Penafiel, todas equipas da Liga 2. O Académico de Viseu da Primeira Liga entra em prova apenas na terceira eliminatória. A segunda divisão da Associação de Futebol de Viseu, uma das novidades no futebol distrital, para a época 2026-27, vai arrancar no dia 20 de setembro. A prova contará com 16 equipas, que foram divididas em duas séries de 8 clubes. Os jogos da primeira jornada da Série A vão defrontar-se Sousel e Boaças, Sport Viseu Benfica Vila Beirense, os Voselenses Gente da Nova Alvite e Santa Cruzense Oriz. Na Série B vão jogar-se Algueiros Cabanas de Viriato e Benfica, Estrela Mondego Canas de Senhorim, Valdemadeiros e Benfica Besteiros e Sporting Nanduf Santo André. O campeonato da primeira divisão do futsal feminino de Viseu vai contar este ano com 10 equipas. A competição será disputada no sistema de todos contra todos, a duas voltas, no total de 18 jornadas. A prova arranca a 3 de outubro e termina a 27 de fevereiro de 2027. Na primeira jornada vão jogar Heróis da Aventura Gigantes de Mangualde, Casa de Benfica de Viseu, Casa de Benfica de Mortágua, Viseu e Benfica Serenacelha, Vila Nova de Paiva Futsal Amigo e Lusitano Associação Satense. Após o campeonato e a taça, as equipas que não garantam o apuramento para a Taça Nacional vão disputar a Taça de Promoção de Futsal Feminino. 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
8: Previsão do estado do tempo para as próximas 24 horas. O Instituto Português do Mar e da Atmosfera está a prever para o distrito de Viseu céu pouco nublado ou limpo, apresentando períodos de maior nebulosidade ao longo do dia nas regiões norte e centro do país. O IPMA está ainda a prever vento fraco a moderado, superando por vezes forte nas terras altas e uma pequena descida da temperatura mínima no interior, em especial nas regiões norte e centro, com mercúrio dos termómetros a chegar aos 31 graus de máxima e mínima a registrar valores perto dos 15 graus no distrito de Viseu.
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2: Uma vez mais, a acelerar o ritmo desta emissão, é a Estação Diária a selecionar os temas mais comerciais. Malha House na Estação Oficial de Viseu, depois das 23 horas. Aumentamos o ritmo da emissão e damos energia no final da noite. Pista de dança. Até já.
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C3, Carlos Manuel Costa. Para já deixámos o som nacional abrir a hora. Vamos seguir em frente com mais um tema em destaque. Carlos Manuel Costa, na Estação Diária. 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

já de seguida. Até já. 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
1: Já daqui a pouco o sinal horário para acertarmos com os nossos compromissos comerciais e logo a seguir as notícias para regressarmos para mais uma hora de muita música. Até já.
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4: São estas algumas das notícias que vamos destacar na edição do dia do Diário da Estação. O município de Setúbal foi distinguido com o selo Ordaarte, Agência para a Reforma Tecnológica do Estado.

0: dado a classificação mais alta em acessibilidade digital atribuída a sítios da administração pública em Portugal. A Câmara de Lamego criou uma estratégia municipal de saúde destinada a melhorar a saúde e o bem-estar da população e a definir medidas de prevenção e intervenção ajustadas à realidade do concelho. A Avenida Castelo em Penalva do Castelo recebe no dia 23 de agosto a Festa do Vindão de Penalva, um evento dedicado à promoção dos vinhos da região e dos produtos locais. O projeto de meio milhão de euros vai recuperar e valorizar o Penedo de Lamas na aldeia de Lamas, freguesia de Moledo. Agora é só ficarem atentos ao desenvolvimento destes e outros temas no Diário da Estação.
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5: A Câmara de Mangualde anunciou a intenção de recuperar o edifício principal do antigo Colégio São José e Santa Maria para criar habitações de arrendamento acessível. O objetivo é criar habitação para jovens, famílias e trabalhadores que procurem viver em Mangualde, recuperando também o edifício com valor histórico e arquitetónico. O anúncio foi feito durante a inauguração da requalificação do bairro municipal de Mangualde, que tem 20 novas moradias, T2 e T3, uma obra que foi financiada a cerca de 3 milhões de euros através do PRR, permitiu alojar 17 famílias que já receberam a chave da nova habitação. A Avenida Castendo, em Penalva de Castelo, vai receber no dia 23 de agosto a Festa do Vinho Dom de Penalva, um evento dedicado à promoção dos vinhos da região e dos produtos locais. Integrada nas festas do Conselho, a iniciativa arranca às 4 da tarde e reúne produtores de vinho, provas, comentadas, gastronomia, música, artesanato e o mercado rural de produtos locais. O objetivo é valorizar a tradição vitivinícola do Conselho de Penalva de Castelo e divulgar os produtos endógenos junto de visitantes e turistas. A Festa de Vinho Dom de Penalva decorre no mesmo dia em que o programa das festas do Conselho inclui diversas atuações musicais, terminando a noite com um concerto dos Wet Bad Gang. A Câmara de Lamego criou uma estratégia municipal de saúde destinada a melhorar a saúde e o bem-estar da população e a definir medidas de prevenção e intervenção ajustadas à realidade do Conselho. O documento foi apresentado na mais recente reunião do Conselho Municipal de Saúde e assenta num diagnóstico sobre o estado de saúde da população de Lamego. O município foi o primeiro concelho da área de influência da ULS de Trás-os-Montes e Alto Douro a ter um Conselho Municipal de Saúde a funcionar. O município de Sátão foi distinguido com o selo ouro da Agência para a Reforma Tecnológica do Estado, a classificação mais alta em acessibilidade digital atribuída a sítios da administração pública em Portugal. O selo de usabilidade e acessibilidade, criado pela ARTE em parceria com o Instituto Nacional para a Reabilitação, avalia sites da internet e aplicações em 3 níveis, bronze, prata e ouro. Para alcançar o ouro, além dos requisitos técnicos, o site precisa ser testado por utilizadores reais, incluindo pessoas com deficiência. A iniciativa desenvolvida pela Agência para a Reforma Tecnológica do Estado e pelo Instituto Nacional para a Reabilitação procura simplificar e tornar mais eficiente a utilização dos serviços públicos online a todos os cidadãos, independentemente das suas capacidades sensoriais, motoras ou cognitivas. Atualizamos toda a informação em estaçãodiariajornal.sapo.pt, também no site da Estação Diária Rádio em 968.fm.
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1: 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Previsão do estado do tempo para as próximas 24 horas. O Instituto Português de Mar e da Atmosfera está a prever para o distrito de Viseu céu pouco nublado ou limpo, apresentando períodos de maior nubosidade ao longo do dia, com possibilidade de ocorrência de aguaceiros e trovoada. O IPMA está ainda a prever vento fraco a moderado, soprando por vezes forte nas terras altas e uma pequena descida das temperaturas nas regiões do interior, com mercúrio dos termómetros a chegar aos 31 graus de máxima e mínima a registrar valores perto dos 16 graus no distrito de Viseu.
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0: 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Mais um espaço de emissão com som português na Estação Diária. Fiquem para escutar Supernova em mais uma emissão Super Estação. 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

0: Número 5, Gonçalo Correia.
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1: De regresso à informação na Estação Diária. Já daqui a pouco vem o Diário da Estação, na Estação Oficial de Viseu.
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1: Já a seguir fica super atento, reservamos soltas da estação. 9680 para quem ouve com frequência a Rádio Oficial de Viseu. Até já.
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1: Fiquem agora com os principais títulos do desporto para desenvolver à meia hora aqui na Estação Diária. Até já.
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2: São estes alguns dos temas que vamos desenvolver no Desporto da Estação Diária. O Sinfãs está a preparar a nova temporada em que vai disputar a Série 2 do Campeonato de Portugal com uma profunda renovação. O Desportivo Tondela está a organizar a primeira edição do Torneio de Handball Juan da Cruz, um evento que promete afirmar-se como uma referência da pré-época da modalidade. O Rally Constálica volta à estrada nos dias 29 e 30 de agosto, com a 14ª edição a contar com 10 especiais, arrancando no concelho de Castro Daire e arrumar depois a Vouzela e Oliveira de Frades. A Vila do Caramulo recebe de 4 a 6 de setembro a 21ª edição do Caramulo Motor Festival, evento que a organização estima que atrai mais de 50 mil visitantes. Agora é só ficarem atentos ao desenvolvimento destes e outros temas no Desporto da Estação Diária.
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1: 10:30, vem o desporto na Estação Diária.
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4: A nova temporada de futebol profissional trouxe várias alterações às regras, com as quais jogadores, treinadores e também os adeptos estão agora a habituar-se. Entre as novidades está o alargamento da intervenção do VAR, as situações de pontapés de canto e troca de identidade de jogadores. Também as reposições de bola passam a ter um limite de 5 segundos e os jogadores substituídos têm agora 10 segundos para abandonar o relvado. Já que a receber assistência médica terá que permanecer um minuto fora de campo antes de regressar, a não ser que a falta que motivou a assistência seja punida com um cartão vermelho. Algumas infrações passam agora também a ter sanções disciplinares mais pesadas. No banco, o número de suplentes aumentou de 9 para 12. Ainda alterações administrativas e no calendário, com apenas a última jornada a ter jogos simultâneos entre equipas que disputam os mesmos objetivos. O mercado de transferências de verão vai fechar a 4 de setembro, mas os empréstimos de jogadores sub-23 podem ainda acontecer até o dia 8. A Taça de Portugal, a prova rainha do futebol português, arranca no último fim de semana de agosto e vai contar com várias equipas do Distrito de Viseu em ação. Na primeira eliminatória, que está marcada para dia 30, o Cifeis recebe o Sporting de Espinho, Mortágua desloca-se ao Sporting da Covilhã e o Penalva de Castelo visita o Oliveirense. Estas duas últimas equipas da Liga 3, Lamelas e Castrodeiro, ficaram isentos. Na ronda seguinte, o Castrodeiro vai receber o Portimonense da Liga 2, enquanto o Lamelas vai jogar em casa frente ao vencedor do jogo entre Porto Alegrense e Santo António. O Tondela, equipa da Liga 2, entra em prova com uma deslocação ao Algarve para defrontar o Imortal de Albufeira. Caso avancem na competição, o Cifeis vai defrontar na sua casa Leixões, o Mortágua recebe o Lessa e o Penalva de Castelo jogará em casa frente ao Penafiel, todas equipas da Liga 2. O Académico de Viseu da Primeira Liga entra em prova apenas na terceira eliminatória. A segunda divisão da Associação de Futebol de Viseu, uma das novidades no futebol distrital, para a época 2026-27, vai arrancar no dia 20 de setembro. A prova contará com 16 equipas, que foram divididas em duas séries de 8 clubes. Os jogos da primeira jornada da Série A vão defrontar-se Sousel e Boaças, Sport Viseu Benfica Vila Beirense, os Voselenses Gente da Nova Alvite e Santa Cruzense Oriz. Na Série B vão jogar-se Algueiros, Cabanas de Vidiata e Benfica, Estrela Mondego, Canas de Senhorim, Valdemadeiros e Benfica Besteiros e Sporting Nanduf Santo André. O campeonato da primeira divisão do futsal feminino de Viseu vai contar este ano com 10 equipas. A competição será disputada num sistema de todos contra todos, a duas voltas, no total de 18 jornadas. A prova arranca a 3 de outubro e termina a 27 de fevereiro de 2027. Na primeira jornada vão jogar Heróis da Aventura, Gigantes de Mangualde, Casa de Benfica de Viseu, Casa de Benfica de Mortágua, Viseu e Benfica Serdancelha, Vila Nova de Paiva, Futsal Amigo e Lusitano Associação Satense. Após o campeonato e a taça, as equipas que não garantam o apuramento para a taça nacional vão disputar a taça de promoção de futsal feminino. Toda a informação do desporto está atualizada em estaçãodiariajornal.sapo.pt e no site da Estação Diária Rádio em 968.fm.
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7: Previsão do estado do tempo para as próximas 24 horas. O Instituto Português de Mar e da Atmosfera está a prever para o distrito de Viseu céu pouco nublado ou limpo, apresentando períodos de maior nebulosidade ao longo do dia nas regiões norte e centro do país. O IPMA está ainda a prever vento fraco a moderado, superando por vezes forte nas terras altas e uma pequena descida da temperatura mínima no interior, em especial nas regiões norte e centro, com mercúrio dos termómetros a chegar aos 31 graus de máxima e mínima a registrar valores perto dos 15 graus no distrito de Viseu.
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2: 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Depois das 23 e até às 2 da manhã, pista de dança, 3 horas para ouvirmos as malhas mais house do FM. Para já, fica aí com uma pequena amostra daquilo que temos preparado para mais logo. Até já.
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Carlos Manuel Costa. Estamos de regresso e praticamente a finalizar mais uma hora de emissão na estação diária. Estação oficial de Viseu. Carlos Manuel Costa, na estação diária. Tudo a postos para que possamos saber as novidades que irão ter desenvolvimento logo após o sinal horário. Reservamos para o final desta edição os títulos que irão destacar-se no diário da estação. De segunda a domingo. 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
1: Para destacarmos nos próximos minutos em 96.8, clássicos da estação. Espaço de emissão com a divulgação de temas que rodamos regularmente na antena 9680. A não perder. Até já. 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
1: À hora certa temos aí as notícias, já fazemos uma pequena pausa para regressarmos ainda com mais energia na próxima hora. Fiquem todos muito bem, até depois do sinal horário.
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4: São estas algumas das notícias que vamos destacar na edição do dia do Diário da Estação. O município de Setúbal foi distinguido com o selo OrdaArte, Agência para a Reforma Tecnológica do Estado, a classificação mais alta em acessibilidade digital atribuída a sítios da administração pública em Portugal. A Câmara de Lamego criou uma estratégia municipal de saúde destinada a melhorar a saúde e o bem-estar da população e a definir medidas de prevenção e intervenção ajustadas à realidade do concelho. A Avenida Castelo em Penalva do Castelo recebe no dia 23 de agosto a Festa do Vindão de Penalva, um evento dedicado à promoção dos vinhos da região e dos produtos locais. O projeto de €500 mil vai recuperar e valorizar o Penedo de Lamas na aldeia de Lamas, freguesia de Moledo. Agora é só ficarem atentos ao desenvolvimento destes e outros temas no Diário da Estação.
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1: 11 horas.
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6: A Câmara de Mangualde anunciou a intenção de recuperar o edifício principal do antigo Colégio São José e Santa Maria para criar habitações de arrendamento acessível. O objetivo é criar habitação para jovens, famílias e trabalhadores que procurem viver em Mangualde, recuperando também o edifício com valor histórico e arquitetónico. O anúncio foi feito durante a inauguração da requalificação do bairro municipal de Mangualde, que tem 20 novas moradias, T2 e T3, uma obra que foi financiada a cerca de 3 milhões de euros através do PRR. Permitiu alojar 17 famílias que já receberam a chave da nova habitação. A Avenida Castelo em Penalva de Castelo vai receber no dia 23 de agosto a Festa do Vinho Douro de Penalva, um evento dedicado à promoção dos vinhos da região e dos produtos locais. Integrada nas festas do Conselho, a iniciativa arranca às 4 da tarde e reúne produtores de vinho, provas, comentadas, gastronomia, música, artesanato e o mercado rural de produtos locais. O objetivo é valorizar a tradição vitivinícola do Conselho de Penalva de Castelo e divulgar os produtos endógenos junto de visitantes e turistas. A Festa de Vinho Dom de Penalva decorre no mesmo dia que o programa das festas do Conselho, inclui diversas atuações musicais, terminando a noite com um concerto dos Wet Bad Gang. A Câmara de Lamego criou uma estratégia municipal de saúde destinada a melhorar a saúde e o bem-estar da população e a definir medidas de prevenção e intervenção ajustadas à realidade do Conselho. O documento foi apresentado na mais recente reunião do Conselho Municipal de Saúde e assenta num diagnóstico sobre o estado de saúde da população de Lamego. O município foi o primeiro conselho da área de influência da ULS de Trás-os-Montes e Alto Douro a ter um Conselho Municipal de Saúde a funcionar. O município de Sátão foi distinguido com o selo ouro da Agência para a Reforma Tecnológica do Estado, a classificação mais alta em acessibilidade digital atribuída a sítios da administração pública em Portugal. O selo de usabilidade e acessibilidade, criado pela ARTE em parceria com o Instituto Nacional para a Reabilitação, avalia sites da internet e aplicações em 3 níveis, bronze, prata e ouro. Para alcançar o ouro, além dos requisitos técnicos, o site precisa ser testado por utilizadores reais, incluindo pessoas com deficiência. A iniciativa desenvolvida pela Agência para a Reforma Tecnológica do Estado e pelo Instituto Nacional para a Reabilitação procura simplificar e tornar mais eficiente a utilização dos serviços públicos online a todos os cidadãos, independentemente das suas capacidades sensoriais, motoras ou cognitivas. 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
8: Previsão do estado do tempo para as próximas 24 horas.
4: O Instituto Português de Mar e da Atmosfera está a prever para o distrito de Viseu céu pouco nublado ou limpo, apresentando períodos de maior nubosidade ao longo do dia, com possibilidade de ocorrência de aguaceiros e trovoada. O IPMA está ainda a prever vento fraco a moderado, soprando por vezes forte nas terras altas e uma pequena descida das temperaturas nas regiões do interior, com mercúrio dos termómetros a chegar aos 31 graus de máxima e mínima a registrar valores perto dos 16 graus no distrito de Viseu.
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3: Sigma, a dupla britânica formada pelos dois DJs Cameron e Joy. Já em tempo de universidade, esta dupla trabalhou em lojas de discos e promoção de eventos para fazerem face às despesas de estudante. Mas concluídos os estudos e lançados vários remixes, esta dupla fez de Sigma o seu projeto musical.
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4: 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A esta hora avançamos para um espaço de informação que te vai permitir ir ao encontro dos mais recomendados bares da cidade. Ou seja, em formato informativo, a Estação Oficial de Viseu apresenta-te uma base de dados que te vai possibilitar tomar a tua melhor opção para que a tua noite possa ainda ser mais divertida. 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

0: 2014, John teve o seu primeiro destaque na BBC Radio com If I Could Change Your Mind. John Martin está sempre em ação pelo mundo com várias atuações pelos mais diferentes e importantes palcos da música.
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2: Maroon 5 é uma banda americana que se deu a conhecer no mundo em 1994. Tudo começou na conhecida cidade dos Anjos, Los Angeles. O vocalista Adam Levine

0: dezenas de prémios e um número bíblico de seguidores que fazem dos Maroon 5 uma das bandas pop rock de maior êxito mundial.
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5: A Câmara de Mangualde anunciou a intenção de recuperar o edifício principal do antigo Colégio São José e Santa Maria para criar habitações de arrendamento acessível. O objetivo é criar habitação para jovens, famílias e trabalhadores que procurem viver em Mangualde, recuperando também o edifício com valor histórico e arquitetónico. O anúncio foi feito durante a inauguração da requalificação do bairro municipal de Mangualde, que tem 20 novas moradias, T2 e T3, uma obra que foi financiada a cerca de 3 milhões de euros através do PRR. Permitiu alojar 17 famílias que já receberam a chave da nova habitação. A Avenida Castelo em Penalva de Castelo vai receber no dia 23 de agosto a Festa do Vinho de Penalva, um evento dedicado à promoção dos vinhos da região e dos produtos locais. Integrada nas festas do Conselho, a iniciativa arranca às 4 da tarde e reúne produtores de vinho, provas comentadas, gastronomia, música, artesanato e o mercado rural de produtos locais. O objetivo é valorizar a tradição vitivinícola do Conselho de Penalva de Castelo e divulgar os produtos endógenos junto de visitantes e